0: adaptação. Por isso, você conquista e logo quer mais. A fé te ensina a santificar o simples, o hoje, o pão, a família, o trabalho, a chance de recomeçar. Hoje, escolha perceber três coisas pequenas que te sustentam. Quando você treina o olhar, você treina o coração. Quem percebe o simples, encontra a alegria sem barulho.
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2: Muito bem, seu Bidu, são 8:04.

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2: 8 e 7.
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0: 3218-8050 é o nosso WhatsApp da Rede Top de Rádio. Boa noite.
1: Oi, Dudu, boa noite. Bom. Como é que tá? Fica feliz.
0: Como é que tá a vida aí?
1: Pontinho no coxo aqui.
0: Ô, Luri.
1: Eu me chamo Fabrício, pô. Tá aí o amigo Curijão.
0: Curijão?
1: Queria que você mandasse uma música aí pra ele, que ele tá sofrendo.
0: Ai,
1: aqui,
0: ai, ai, meu Deus.
1: Larga dele.
0: Largou?
1: A carta. Estou escrevendo essa carta, meu aos cantos. Milionário de
0: Zé. Rapaz, negócio de mulher deixar o caboclo é complicado, hein, rapaz? É triste o negócio, é triste, é triste. Olha só, 8:09, amigo. Segura a onda aí, rapaz. Tá?

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1: Não é muito sofrimento, hein, rapaz? Alô, pro seu Dido. Olha, chegando no pedaço aqui, nosso amigo Marcão, muito fuxico no mundo sertanejo pra você aí. Alô, Marcão!
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3: Fala, gente, boa! Grande terça-feira pra você, hoje é 7 de julho. Muito prazer, eu sou o Marcão, esse é o Mundo Sertanejo que tá começando por aqui com tudo do universo da música sertaneja. Guilherme e Benuto estão de volta e com mais um capítulo do projeto gravado em Barretos. Chega às plataformas, o EP deu rolo no Barretão, volume 3, trazendo a atmosfera dos ranchos que fazem parte da história do maior rodeio da América Latina. O destaque fica para a inédita Esconde Esconde. É uma música que mistura romantismo, humor e uma daquelas letras que muita gente vai se identificar. Segundo o Guilherme, foi uma daquelas canções que eles ouviram, né? E já imaginaram o público cantando junto. O novo volume reúne 5 faixas e para muita gente aí mantém a essência do projeto. Músicas para sofrer, lembrar de alguém e reviver toda a energia do Barretão. É mais um lançamento para os fãs colocarem em replay.
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Foi pro pênalti, foi? Ai, aí eu nem exigi nada. Depois do Brasil, eu dei um tempo pra mim mesmo sobre futebol, dar uma segurada aí. Eu tinha uma certa esperança que o Brasil ia, né?

0: Como é que você tá?
1: Eu
0: cê
1: tô
0: tá
1: bem,
0: bom?
1: Bem, bem.
0: Tamo aqui, Bidu. Cortando ao 63.
1: Olha.
0: Tamo indo ali em busca da cidade de Sonora.
1: Sonora City.
0: Semana tá tensa, saímos hoje de Campo Grande. Meio atrasado, mas vamos que vamos, Bidu.
1: Vamos que vamos, pode
0: só
1: parar não.
0: Só curtindo os modão, Bidu.
1: Isso aí.
0: Tô feliz, tô na top, meu amigo. Só que mandou pra nós aí, nós tamo aqui na 63.
1: Obrigado pela audiência aí.
0: Tá fazendo eco no caminhão do Gordinho.
1: Daqui a pouco eu retorno com muito mais música. Eu vou ali faturar um pulo e cada dia já volto com mais. Bidu vai e volta.
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3: 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Boa noite.
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0: Aqui é o Gregório de Futurama.
1: Ô, Gregório, como é que
0: tá? Feliz, estamos no top.
1: Que bom, meu amigo. Obrigado pela audiência.
0: Então, pode tocar música de Milionários aí com Estrada da Vida.
1: Estrada da Vida. Olha, bom pedido, hein?
0: Mando feliz pra minha esposa, meus filhos e pra todos que estão ouvindo a rádio aí. Um abraço.
1: Obrigado aí, obrigado aí.
0: Uma boa noite.
1: Grande Gregório lá em Futurama, ligado no Cláudio Bedrô pela Rede Top. Grande, ouvindo pela nossa 98,9 lá em Dourados, né? Grande Gregório, o que mais tá com o Beduzinho? Ô, Bidu, tô aqui te ouvindo, a sua Fabiola Ribeiro. Obrigado aí, grande Fabiola, ligado em Campo Grande na Rede Top. Quem mais tá com o Beduzinho também, né? Super noite gostosa. Noite quente, né? Hoje não tá tão quente, né? Mas essa noite que passou aí, olha, fez um frio danado, hein? Hoje tá fresquinho, tô sem agasalho aqui, mas essa noite que passou, não sei você, mas pra quem dorme sozinho, foi... é fácil não, hein, gente? Lá pelas 4 da manhã começou a gelar o negócio.
2: Ê, Bidu, tristeza danada. E mais algum minuzinho?
3: Boa noite, Cláudio Bidu.
1: Boa noite.
3: Manoel Aparecido da Silva.
1: Ô, Manoel. Como é que tá, Manoel?
3: Eu feliz pela top, participar do sorteio do Pix aí.
1: Hoje não tem, hoje não tem sorteio, seu Manoel. Obrigado aí pelo carinho. Amanhã vai ter sorteio do Pix, amanhã tem. Hoje não, hoje o Bidu tá quebrado, tô liso. Ai, boa noite, fala comigo.
4: Ô, Bidu.
1: Oi.
4: Tô aqui, Bidu, Juscelene Marcelino. Tava top a programação ontem.
1: Você gostou ontem?
4: Pena que eu tava lá no 24 horas, não deu pra ouvir muito bem, mas olha, maravilha o especial Michael Jackson. Mas hoje eu tô em casa, graças a Deus, bem melhor. Me recuperando, Bidu. Excelente terça-feira pra você.
1: Obrigado aí, obrigado pela audiência. Saúde, saúde, saúde pra você, viu, minha amiga? Obrigado aí pelo carinho sempre. Vamos lá, Bidu, com o nosso Marcão tá retornando aqui na top, né, Marcão? Boa noite. Tem mais fugir aí do mundo sertanejo, é isso?
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6: Já estamos de volta aqui nessa terça-feira no Mundo Sertanejo. À primeira vista, Luan Santana e também o Bad Bunny parecem artistas de universos totalmente diferentes. Um domina o sertanejo do Brasil, o outro é o fenômeno global do reggaeton. Mas a comparação começou a ganhar força nas redes sociais. Os dois têm algo em comum: liderança absoluta nos próprios mercados. O Luan Santana ajudou a modernizar o sertanejo pop no Brasil, enquanto Bad Bunny levou a música latina a patamares mundiais antes dominados pelo pop em inglês. Outro ponto parecido é o impacto cultural. Não é só música, é identidade, é comportamento e conexão direta com uma geração inteira. Recentemente, rumores sobre uma possível parceria surgiram sem confirmação oficial. Mas sua ideia já animou os fãs e mostrou que hoje fronteiras musicais estão cada vez menores. E depois da parceria do Luan Santana com Rick Martin, que é um amigo em comum, cara, isso pode acontecer. E a gente torce para que aconteça.
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1: Beleza, amanhã tem mais na Rede Top de Rádio.

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2: Gente, são 8:43. Boa noite.

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2: Olha, são 8:44. Amanhã tem o CT do Pix pra vocês e vou ficando por aqui. Amanhã às 7, tô de volta, belezinha? Tamo junto, Clube do Bidu, pela nossa rede top de rádio. Final de programa é começo de saudade. Amanhã é cedo.
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0: Bidu fica por aqui, mas amanhã tem mais música, mais alegria e muito mais participação. Obrigado pela companhia, pela audiência e por fazer parte deste clube. Clube do Bidu, a sua noite é aqui.
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3: Brasil. As notícias do governo federal que movimentaram o país no dia de hoje.
5: Olá, boa noite.
3: Boa noite para você que nos acompanha em todo o país.
5: Terça-feira, 7 de julho de 2026.
3: Vamos aos destaques do dia na Voz do Brasil.
5: Economia e exportações.
3: Brasil e Estados Unidos promovem mais uma rodada de negociações sobre a aplicação de novas tarifas a produtos nacionais. Dona Karen.
6: O prazo final para o governo dos Estados Unidos definir a aplicação de novas tarifas sobre produtos brasileiros é 15 de julho.
5: Pets e saúde mental.
3: Meu SUS Digital oferece teleatendimento gratuito para quem enfrenta dificuldade em parar de jogar. Graziele Bezerra.
6: O atendimento é gratuito e confidencial e realizado por psicólogos ou terapeutas ocupacionais com o apoio de médico psiquiatra quando necessário.
5: A partir de amanhã, contribuinte pode consultar lote especial de restituição automática do imposto de renda.
3: O pagamento dos valores será feito no dia 15 de julho. Graziela Mendonça.
7: O lote automático beneficia contribuintes que não eram obrigados a declarar o imposto de renda em 2025, não entregaram a declaração, tiveram o imposto retido na fonte em 2024 e tem até R$1.000 a receber.
5: Hoje, na apresentação da Voz do Brasil, Luciana Vasconcelos e Luciano Seixas.
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5: As negociações entre os governos do Brasil e dos Estados Unidos continuam em andamento a respeito da aplicação das novas tarifas comerciais.
3: Os dois países também avançaram nas discussões sobre cooperação no combate ao crime transnacional.
6: Brasil e Estados Unidos realizaram mais uma rodada de negociações a respeito da aplicação de novas tarifas sobre produtos brasileiros. Trata-se de uma sobretaxa de 25% sobre diferentes produtos exportados pelo Brasil. Em alguns casos, a taxação pode chegar até 37,5%. O ministro do Desenvolvimento, Indústria, Comércio e Serviços, Márcio Elias, afirmou que as negociações seguem em andamento e que estão concentradas na defesa dos interesses comerciais do país.
8: Não sairemos da mesa de negociação em momento algum e não permitiremos jamais que um tema que não diga respeito à relação comercial, à relação econômica, à boa relação política que o Brasil sempre teve com os Estados Unidos, ela deixe de presidir ou orientar as conversas. Né? Não há espaço para discussão de outra natureza que não seja a defesa da soberania e a defesa dos reais interesses do Brasil.
6: Segundo o ministro Márcio Elias, a reunião foi uma continuidade.

0: 15 de julho. Outra reunião entre os dois governos deve acontecer esta semana. Reportagem Luana Karen.
1: Vício em jogos de azar é prejudicial à saúde mental e financeira dos apostadores.
2: O aplicativo Meu SUS Digital oferece acompanhamento e tratamento.
1: Um teste identifica os sinais e por meio do aplicativo é feito um encaminhamento com consultas online com especialistas.
3: Seduzida pela promessa de dinheiro fácil, a educadora Zélia Fernandes apostou online pela primeira vez em 2024. Com o passar do tempo, os ganhos deram lugar à dívida e à mudança de comportamento. Ela só parou de jogar no início deste ano.
4: Quando eu perdi um dinheiro, no qual que eu precisava muito dele, a conta estava toda zerada, eu tinha perdido tudo e eu falei assim, eu não posso ficar assim.
3: O quadro de saúde enfrentado pela Zélia tem nome: ludopatia, distúrbio psiquiátrico de quem tem compulsão por jogos de azar. Uma pesquisa da Universidade Federal de São Paulo aponta que quase 1,5 milhão de brasileiros acima de 14 anos apresenta algum sinal deste transtorno. Com a expectativa de atender até 600 pessoas por mês, o aplicativo Meu SUS Digital começou a oferecer teleatendimento gratuito para quem enfrenta esta enfermidade, como explica Marcelo Quimatti, diretor do Departamento de Saúde Mental, Álcool e Outras Drogas do Ministério da Saúde.
5: A pessoa ela vai saber se ela tem problemas ou não com jogos e apostas. Ela vai primeiro ser acolhida, vai fazer uma marcação de atendimento, vai passar por um acolhimento e depois vai entrar num programa de cuidado.
3: Para utilizar o serviço é preciso acessar o aplicativo e realizar um autoteste com perguntas que ajudam a identificar sinais de risco. Nos casos mais graves, o ciclo de cuidados inclui até 13 consultas por vídeo com duração média de 45 minutos. O atendimento é gratuito e confidencial e realizado por psicólogos ou terapeutas ocupacionais com o apoio de médico psiquiatra quando necessário. Marcelo Quimatti aponta sinais de quando procurar ajuda.
5: Ela deixa de ter algumas outras atividades, ela começa a comprometer, né, a renda pessoal ou familiar ao longo de um mês. Quando ela começa a perder e ela continua jogando para recuperar o que ela perdeu. Quando uma pessoa ela começa a fazer isso, ela já está com um problema bem instalado.
3: O Meu SUS Digital pode ser baixado gratuitamente nas lojas Android ou iOS, ou acessado na versão web em meususdigital.saude.gov.br. Reportagem Graziele Bezerra.
2: E a Polícia Federal realiza operação para investigar operações ilegais em empresas de aposta online, as chamadas bets.
1: A operação Véu de Maia investiga um suposto esquema de lavagem de dinheiro e evasão de divisas envolvendo 87 empresas.
2: Foram cumpridos 9 mandados de busca em municípios de Goiás, São Paulo e Rio Grande do Sul.
1: Os investigados podem responder por crimes como lavagem de dinheiro, evasão de divisas e organização criminosa.
2: A Receita Federal abriu consulta à restituição automática do imposto de renda.
1: A partir de amanhã, os contribuintes podem checar se têm direito ao lote especial de restituição automática.
2: Ele é destinado a contribuintes que não apresentaram declaração e possuem um cronograma próprio.
6: O lote automático beneficia contribuintes que não eram obrigados a declarar o imposto de renda em 2025, não entregaram a declaração, tiveram o imposto retido na fonte em 2024 e têm até R$ 1.000 a receber. Para receber, é necessário que o CPF esteja regular e vinculado a uma chave Pix. Para saber se tem direito, a consulta poderá ser feita pelo site ou pelo aplicativo da Receita Federal a partir desta quarta-feira. Também será possível conferir a declaração simplificada feita pela Receita e incluir informações, se necessário, além de fazer ajustes antes da conclusão do processamento. O órgão orienta que a consulta seja realizada apenas pelos canais oficiais para garantir a segurança das informações. O pagamento vai ser feito no dia 15 de julho, diretamente na conta vinculada à chave Pix do tipo CPF. Graziela Mendonça para a Voz do Brasil.
1: A Receita Federal ressalta que este lote especial de restituição automática não faz parte do calendário regular de restituições.
2: Os lotes regulares continuam sendo pagos normalmente aos contribuintes que entregaram a

0: declaração dentro do prazo legal. O próximo lote regular está previsto para o dia 31 de julho.
1: Começaram hoje os pagamentos do seguro defeso referentes a períodos de proibição da pesca anteriores a 2026.
0: No valor de um salário mínimo por mês, o seguro é destinado a quem precisa interromper a atividade durante o defeso para proteger a reprodução dos peixes.
2: Márcio Luiz Nascimento é pescador em Santa Catarina e ele conta como se prepara para o período de defeso em que a pesca fica proibida.
3: É, a gente que é pescador, a gente sempre pensa no inverno, né? Que é para nós esse período agora, então a gente tem que se programar, guardar uma moedinha trocada, né? Para se manter sustentável que a família.
2: Nos períodos de defeso, ou seja, a pausa devido à reprodução das espécies, os pescadores artesanais têm direito ao seguro defeso, no valor de um salário mínimo mensal. Nesta terça-feira, começaram os pagamentos referentes aos períodos de defeso anteriores a 2026. Os valores estão sendo depositados em parcela única para pescadores artesanais que tiveram o direito ao benefício reconhecido e aguardavam a emissão do pagamento. Tem direito os trabalhadores que já solicitaram auxílio dentro do prazo, cumpriram todos os requisitos e tiveram o pedido aprovado pelo Instituto Nacional dos Seguro Social e INSS. Os pescadores artesanais podem consultar a situação do pagamento pelo aplicativo Carteira de Trabalho Digital ou pelo portal Emprega Brasil no endereço empregamaisbrasil.trabalho.gov.br/trabalhador. Quem ainda possui pedidos em análise pode acompanhar o andamento do processo pelos canais oficiais Meu INSS, site e aplicativo e Central 135. Reportagem Gabriel Noronha.
1: E também sobre o assunto, eu e Mariana Jungmann conversamos mais cedo com a presidente do INSS, Ana Cristina Silveira. Vamos ouvir.
4: Presidente Ana Cristina Silveira, um prazer ter a senhora com a gente aqui na Voz do Brasil mais uma vez. Vamos falar então de seguro defeso. Ele começou a ser pago aí para os pescadores. E aí a minha primeira pergunta é, ele vai ser pago agora para pescadores de todo o país ou isso varia de acordo com cada região, com cada tipo de pesca, por exemplo, se de rio ou de mar?
5: O seguro defeso pescador artesanal, ele vai ser pago para todo o país, para quem fez o requerimento até outubro de 2025 junto ao INSS. Já foi feita a análise e a gente está pagando entre 7 e 11 de julho de 2026 a 121 mil pessoas no valor de 721 milhões de reais.
1: E quem está apto a receber?
5: Todos que fizeram a solicitação dentro do prazo até outubro de 2025, que levaram as documentações necessárias, porque a partir de novembro de 2025 a competência passou a ser do Ministério do Trabalho e Emprego. Então, a partir daí será pago pelo Ministério do Trabalho.
4: Agora, presidente, se o pescador tiver um emprego com carteira assinada, por exemplo, ele pode receber o seguro mesmo assim?
5: Não. O seguro defeso pescador artesanal, ele é direcionado a pescadores profissionais, que exercem a pesca como única fonte de renda. Ele não pode receber nem benefício assistencial, nem outro benefício previdenciário, exceto auxílio acidente e pensão por morte de um salário mínimo.
4: É, eu faço essa pergunta porque a gente lembra que alguns pescadores, às vezes, também trabalham em outras atividades rurais, mas então, nesse caso, seguro defeso só para quem tem a pesca como atividade exclusiva.
5: Isso, quem exerce a pesca de forma profissional, sozinho ou com sua família em regime de economia familiar.
1: Presidente, quais são os documentos que o pescador deve apresentar ao INSS para solicitar o seguro e por onde ele começa a fazer esse pedido?
5: Então, a partir de novembro de 2025, ele vai fazer esse requerimento no portal Emprega Brasil ou na Carteira de Trabalho Digital, uma vez que a gestão do seguro defeso pescador artesanal passou a ser do Ministério do Trabalho e Emprego. A documentação permanece a mesma. São os documentos pessoais, o registro geral de pesca a partir de um ano e também o comprovante de contribuição referente ao produto que ele comercializa.
4: E aliás, aqui é muito importante a gente lembrar que os pescadores precisam manter os seus registros atualizados. Isso é feito com o Ministério do Trabalho, não é feito com a Previdência Social, mas é sempre bom a gente reiterar aqui a importância de que eles tenham um registro regularizado para que eles possam ter direito ao seguro defeso, né, presidente?
5: Isso, ele faz faz a partir de um aplicativo do Ministério da Pesca e Agricultura, e ele tem que ter esse registro há mais de um ano para poder ter direito ao seguro de defesa do pescador artesanal.
0: Perfeito.
1: E os pescadores que já fizeram pedido e não receberem, podem recorrer? Como é que procede nesse caso?
5: Então, essa pergunta ela é muito importante, porque nesse período de 7 a 11 de julho de 2026, serão pagos os pedidos já analisados, mas ainda não analisamos todos. Nós vamos analisar o restante nos próximos 60 dias. Então, só cabe recurso quando o requerimento for negado. Então, enquanto tiver em análise, não cabe recurso.
0: Muito bem, nós conversamos com Ana Cristina Silveira, presidente do INSS. Presidente, muito obrigada pela sua entrevista aqui à Voz do Brasil.
5: Eu agradeço, é um prazer estar aqui com vocês na EBC e na Voz do Brasil.
0: O câncer de mama é a principal causa de morte por câncer entre mulheres no Brasil e no mundo.
1: E para tratar os casos mais agressivos da doença, foi aprovado esta semana um novo tratamento que consiste na aplicação, na ampliação do uso de um medicamento já disponível no país.
2: Pacientes com câncer de mama poderão usar uma nova medicação para o tratamento da doença. A Agência Nacional de Vigilância Sanitária aprovou uma nova indicação terapêutica para o medicamento Enhertu, Trastuzumab deruxtecana, que já é registrado no Brasil para câncer de mama. A indicação é para o tratamento auxiliar de pacientes adultos com câncer de mama HER2 positivo, que apresentam doença invasiva residual mesmo após quimioterapia e cirurgia. O câncer de mama é o tipo de câncer mais diagnosticado no mundo e a principal causa de morte por câncer entre mulheres. Aqui no Brasil, entre 10% a 19% dos casos, há a presença do HER2, o subtipo associado à maior agressividade e pior prognóstico. A nova indicação da Anvisa se baseou em estudo que demonstrou melhora clinicamente relevante na sobrevida livre de progressão. Os resultados mostraram redução de 53% no risco de recorrência invasiva ou morte com o uso do Enhertu. Daniele Popov para a Voz do Brasil.
0: E a Anvisa alerta que as canetas emagrecedoras de tisepatida contrabandeadas do Paraguai e comercializadas ilegalmente no Brasil não têm a mesma eficácia e segurança dos medicamentos registrados no país.
1: Segundo a agência, não há evidências de que esses produtos sejam equivalentes aos aprovados para uso no Brasil.
6: A Agência Nacional de Vigilância Sanitária informou que não há comprovação de que as canetas de tisepatida contrabandeadas sejam equivalentes aos medicamentos registrados no Brasil. Uma análise realizada pelo Centro de Informação e Assistência Toxicológica da Unicamp testou marcas vendidas ilegalmente em redes sociais no país. Segundo a Anvisa, os testes realizados identificaram apenas a presença do princípio ativo, além da concentração e da estrutura molecular da substância. A agência explica que para comprovar que dois medicamentos são equivalentes, é preciso fazer estudos específicos em centros credenciados. Esses testes avaliam, por exemplo, como o medicamento é absorvido pelo organismo, quanto da substância chega à corrente sanguínea e quanto tempo ela leva para ser eliminada. A agência também informou que as análises feitas pela Unicamp não verificaram aspectos como a absorção do medicamento, a presença de impurezas ou contaminantes, a esterilização do produto e o cumprimento das boas práticas de fabricação. Por isso, segundo a Anvisa, não é possível concluir que as canetas tenham a mesma eficácia, segurança e qualidade dos medicamentos aprovados para uso no Brasil. Thaís de Araújo, para a Voz do Brasil.
0: O Ministério da Saúde e o IBGE realizam a terceira edição da Pesquisa Nacional de Saúde.
1: A coleta de dados vai até 30 de novembro.
0: A pesquisa reúne informações sobre as condições de saúde da população, fatores de risco, acesso aos serviços de saúde e determinantes sociais.
1: Nesta edição, aproximadamente 140 mil domicílios serão visitados. O questionário individual será aplicado a um morador com 15 anos ou mais.
0: Desta vez, a Pesquisa Nacional de Saúde vai contar com coleta de sangue e urina em uma amostra da população de 15 mil a 20 mil participantes com 35 anos ou mais.
1: Entre os exames previstos estão hemograma, hemoglobina glicada, creatinina, ácido úrico, sódio e potássio, além de sorologia para chikungunya e dosagem de chumbo e mercúrio.
0: proprietários de imóveis rurais podem acessar por meio do aplicativo Meu Imóvel Rural documentos e informações sobre seus imóveis em um único ambiente digital.
1: A plataforma permite também o compartilhamento de dados com bancos e cooperativas, além de informar sobre condições climáticas.
7: Proprietários de imóveis rurais podem reunir em um único aplicativo documentos e informações que antes precisavam ser consultados em diferentes sistemas públicos. Disponível gratuitamente para celulares Android e iPhone, o acesso é feito com a conta GovBR. O coordenador-geral da Secretaria de Transformação do Estado do Ministério da Gestão e Inovação em Serviços Públicos, Carlos Guedes de Guedes, destaca as vantagens do serviço.
8: O agricultor hoje tem na palma da mão os seus documentos, os documentos da propriedade.
7: Além de consultar dados do Cadastro Ambiental Rural, do Sistema Nacional de Cadastro Rural, do Sistema de Gestão Fundiária e do Cadastro Nacional da Agricultura Familiar, o aplicativo permite emitir o certificado de cadastro de imóvel rural e compartilhar informações com cooperativas, instituições financeiras e assistência técnica, sem informar a senha da conta GovBR. Duas novas funcionalidades ampliam os serviços oferecidos pelo aplicativo. O Tô em Dia verifica possíveis pendências que podem dificultar o acesso ao crédito rural e orienta como regularizar a situação. Já o Produção Certa reúne informações que ajudam o produtor no planejamento da produção, como detalha o coordenador Carlos Guedes de Guedes.
8: Se ele planta milho, o zoneamento climático vai dizer para o agricultor qual é a melhor época de plantar milho e que ali ele vai poder pegar o crédito rural oficial, ali ele vai poder pegar o seguro rural, porque ele está plantando na hora certa. Da mesma maneira, se ele planta, né, milho, ele quer saber o custo de produção do milho, ele vai ter a informação a partir dessa parceria com a Conab, aonde está o custo de produção e o preço do milho nos principais centros produtores e consumidores do país. E se ele quiser saber a previsão do tempo, ele consegue também ver essa informação a partir do Zoom no município da localização da propriedade.
7: O aplicativo Meu Imóvel Rural atende tanto os agricultores familiares quanto médios e grandes produtores rurais. Reportagem Caroline Blaut.
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0: Filmes e festivais de cinema nacionais podem se inscrever para receber apoio do Banco Nacional de Desenvolvimento Econômico e Social, o BNDES.
1: Serão destinados recursos a 5 filmes de longas metragens e a 3 festivais de cinema nacionais.
0: Saiba como participar na reportagem de André de Barros Lima.
2: O banco vai patrocinar 15 filmes de longas metragens divididos em 5 categorias: ficção grande público, ficção destaque de crítica, documentário, animação e selecionado em festival internacional. O edital também vai apoiar 3 festivais de cinema nacionais e vai contar com reserva de vagas pelo critério de indução regional para participantes da cadeia produtiva do audiovisual das regiões Norte, Nordeste e Centro-Oeste. As inscrições para o edital de cinema do BNDES estão abertas até o dia 13 de agosto. Você pode obter mais informações sobre o edital no site bnds.gov.br. Reportagem André de Barros Lima.
1: Audiovisual nacional na palma da mão.
0: A plataforma Tela Brasil, que reúne filmes, documentários e animações brasileiras, agora está disponível na loja de aplicativos do sistema Android.
1: O catálogo reúne 555 obras, incluindo longas, curtas e produções premiadas internacionalmente.
3: Já está disponível para Android e iOS o aplicativo do Tela Brasil. Agora é possível assistir a produções nacionais de filmes na palma da mão. O Tela Brasil é a primeira plataforma pública de streaming do audiovisual nacional. No aplicativo estão reunidas de forma gratuita mais de 500 obras brasileiras entre 1910 e 2025. O acesso é feito apenas com login na plataforma gov.br. O aplicativo oferece praticamente os mesmos recursos da versão para navegador, como busca por títulos, navegação por categorias, criação de listas, histórico de exibição e reprodução automática. A plataforma também possui recursos de acessibilidade na maior parte do catálogo dos filmes, como legendas descritivas, audiodescrição e tradução em libras. O acervo reúne obras audiovisuais brasileiras, abrangendo diferentes gêneros, como ficção, documentário, animação e experimental. São produções em longa, média e curta metragem. Há ainda uma seleção especial com produções e coproduções brasileiras que marcaram presença no Oscar desde 1960. Para assistir, basta acessar o site telabrasil.cultura.gov.br ou buscar o Tela Brasil na loja de aplicativos do seu celular. Reportagem Edinaldo Júnior.
0: O Ministério da Cultura, em parceria com o CNPq e o Ministério do Trabalho e Emprego, lançou uma chamada pública para implantação de incubadoras da economia criativa.
1: A medida atende a quem trabalha com expressões artísticas e entidades culturais.
0: Pesquisadores e instituições de todo o país já podem enviar projetos científicos e tecnológicos que ofereçam suporte técnico e de formação a trabalhadores, coletivos e empreendimentos culturais.
1: As propostas devem ser enviadas até o dia 10 de agosto. O resultado será divulgado no dia 30 de outubro.
0: O edital completo com as regras de participação já está disponível na página do Ministério da Cultura em gov.br/cultura.
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0: Fique agora com as notícias do Poder Judiciário e do Congresso Nacional. Uma boa noite.
1: Boa noite para você e até amanhã.
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5: Você vai ouvir agora notícias do Poder Judiciário.
6: STF valida lei da Bahia contra desinformação sobre epidemias e pandemias.
7: Justiça Eleitoral inicia convocação de mesários nesta terça-feira.
6: STJ afasta possibilidade de reconhecimento de papiloscopistas da Polícia Federal como peritos oficiais.
7: Boa noite, eu sou Marcela Luiza.
6: Eu sou Walter Lima.
7: O Supremo Tribunal Federal decidiu que é constitucional a lei da Bahia que estabelece multa para a divulgação de informações falsas sobre epidemias e pandemias.
6: A decisão foi tomada por maioria de votos em sessão do plenário virtual. Judite Aragão.
8: A lei baiana prevê multa de 5.000 a 20.000 reais para quem divulgar informações falsas por meios impressos, televisão, rádio ou plataformas eletrônicas, sem citar a fonte primária. A norma também alcança quem produz ou dissemina esse conteúdo de forma dolosa e quem utiliza mecanismos automáticos para ampliar a circulação das informações falsas. A ação foi proposta pelo Partido Liberal, que alegava invasão da competência da União para legislar sobre telecomunicações e radiodifusão, além de violação à liberdade de manifestação do pensamento e à liberdade de imprensa. Mas prevaleceu o voto do ministro Alexandre de Moraes. Para a maioria, a lei trata principalmente da proteção da saúde pública. Temem que estados também podem legislar. Segundo o ministro, a referência aos meios de comunicação é apenas acessória e não transforma a norma em legislação sobre telecomunicações.
7: Justiça Eleitoral inicia convocação de mesários.
6: Eles vão atuar nas eleições deste ano. Fábio Ruas.
9: As juízas e os juízes eleitorais têm até 28 de agosto para publicar edital com a nomeação das mesárias e mesários que vão atuar no primeiro e em um eventual segundo turno das eleições 2026. A carta de convocação vai informar a função a ser desempenhada, além de data e local da eleição e do treinamento. Em caso de impedimento legal, a pessoa tem até 5 dias para recusar. As mesárias e mesários têm direito a 2 dias de folga para cada dia trabalhado. Auxílio alimentação de R$65 por turno. Tem preferência em caso de empate em concursos públicos que tem essa previsão no edital e pode contar como atividade extracurricular em universidades conveniadas.
7: STJ afasta possibilidade de reconhecimento dos papiloscopistas da Polícia Federal como peritos oficiais.
6: Esse reconhecimento poderia levar a um movimento de equiparação salarial. Fátima Uchoa.
10: O papiloscopista tem a função de identificar pessoas, por exemplo, por meio das impressões digitais. A decisão da segunda turma do STJ reformou o acórdão do TRF1 que havia mantido a sentença favorável à ação civil pública do Ministério Público Federal para invalidar atos administrativos da Corregedoria Geral da Polícia Federal que proibiam o reconhecimento dos papiloscopistas como peritos. Para o ministro relator Teodoro Silva Santos, os papiloscopistas policiais federais não estão incluídos no rol de peritos oficiais de natureza criminal previsto em lei, que menciona apenas peritos criminais, médicos legistas e odontolegistas.
7: Brasil bate recorde histórico na contratação de jovens aprendizes, segundo o Ministério do Trabalho e Emprego.
6: E o Judiciário Trabalhista contribui com essa conquista, fortalecendo o acesso ao mercado de trabalho. Rossini Gomes.
11: O Brasil registrou 726 mil jovens aprendizes contratados entre janeiro e abril deste ano. Para a Justiça, esse balanço é reflexo das iniciativas de combate ao trabalho infantil. Por isso, atualmente, mais de 10 tribunais regionais do trabalho desenvolvem ações para incluir quem tem entre 14 e 24 anos no mercado formal, por meio do programa Jovem Aprendiz. Dentre os direitos trabalhistas e previdenciários estão carteira de trabalho assinada, 13º salário, vale transporte e férias no mesmo período da escola ou da faculdade. A Justiça do Trabalho quer garantir acesso seguro ao emprego com formação educacional.
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7: Uma boa noite.
6: E até amanhã.
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1: Eu sou Paula Groba.
2: E eu sou Humberto Pinheiro.
1: E estes são os destaques de hoje do Jornal do Senado, que começa agora.
2: Senado aprova e segue para sanção aumento de penas para crimes sexuais contra crianças em ambiente virtual.
1: Partidos podem ser incluídos em fiscalização contra lavagem de dinheiro.
2: Avança no Senado criação do Programa Nacional Metano Zero.
1: Boa noite.
2: Boa noite.
1: O avanço da inteligência artificial trouxe novas possibilidades, mas também abriu espaço para crimes cada vez mais sofisticados.
2: Para enfrentar essa realidade e reforçar a proteção de crianças e adolescentes, o Senado aprovou um projeto que aumenta as penas para diversos crimes sexuais, inclusive quando a tecnologia é usada para produzir ou manipular imagens e outros conteúdos de exploração sexual infantil. O texto segue agora para sanção presidencial. Repórter Pedro Pincer.
3: Nos casos de produção, reprodução, direção, fotografia, filmagem ou registro de conteúdo de violência sexual contra criança ou adolescente, assim como a sua venda ou exposição, a pena atual é de 4 a 8 anos de reclusão e multa. O projeto eleva essa punição para 4 a 10 anos de reclusão e multa. O texto ainda aumenta a pena em 1/3 se a venda ou a exposição ocorrer por meio da internet, das redes sociais ou de outras tecnologias da informação e comunicação. O relator, senador Fabiano Contarato, do PT do Espírito Santo, informou que entre janeiro e julho de 2025 foram registradas 49.336 denúncias anônimas de abuso e exploração sexual infantil.
4: Nesse cenário, temos que o incremento de penas, sua inserção no rol de crimes hediondos e a ampliação de condutas delitivas promovidas pelo projeto são medidas adequadas e necessárias.
3: O texto também aumenta a punição para quem oferece, troca, disponibiliza, transmite, distribui, publica ou divulga material de violência sexual contra criança ou adolescente. Hoje, a pena prevista para esses atos é de 3 a 6 anos de reclusão e multa. O texto proposto permite aumentar a pena para 4 a 10 anos de reclusão e multa.
1: O senador Plínio Valério, do PSDB do Amazonas, cobrou a votação que amplia a autonomia do Banco Central e inclui o PIX na Constituição. A proposta foi aprovada pela Comissão de Constituição e Justiça em junho. E o senador, que foi relator, lembrou que já expirou o prazo solicitado pelo governo para analisar o texto antes da votação em plenário.
2: Para Plínio Valério, além de fortalecer a autonomia financeira e orçamentária do Banco Central, a PEC garantirá que o PIX permaneça sob responsabilidade exclusiva da instituição, vedando sua terceirização e garantindo a gratuidade para pessoas físicas.
5: Está no nosso relatório. O PIX é do Banco Central. O Banco Central não pode terceirizar e não pode cobrar jamais, taxar jamais pessoas físicas. Garantia maior do que essa não há.
1: E segue para a Câmara dos Deputados um projeto de lei que facilita a importação de bens destinados à pesquisa científica e tecnológica. A proposta busca desburocratizar o processo de importação de insumos por pesquisadores e instituições credenciadas, além de ampliar os mecanismos de isenção tributária.
2: O texto também determina que o CNPq envie periodicamente dados sobre as importações à Receita Federal e à Secretaria de Comércio Exterior para fins de fiscalização e estatística. Além disso, permite que pesquisadores entrem no país com bens científicos como bagagem acompanhada, desde que credenciados. Para o relator, senador Isalci Lucas, do PL do Distrito Federal, o objetivo é dar mais transparência e agilidade ao processo de importação, sem criar exigências desnecessárias ou contrariar outras leis.
1: A Comissão de Segurança Pública aprovou o projeto de lei que inclui os partidos políticos e suas fundações no rol de entidades sujeitas aos mecanismos de controle e fiscalização de lavagem de dinheiro.
2: A proposta quer aumentar a transparência e evitar que recursos de origem criminosa financiem a atividade política no país. Repórter Bruno Lourenço.
6: Os partidos políticos e suas fundações podem passar a ser fiscalizados pelas regras de combate à lavagem de dinheiro. A Comissão de Segurança Pública aprovou a proposta proposta que obriga as legendas registradas no Tribunal Superior Eleitoral a prestar informações sobre movimentações financeiras aos órgãos de controle. A relatora, senadora Ivete da Silveira, do MDB de Santa Catarina, defendeu o endurecimento das regras para garantir a integridade do processo democrático.
7: A experiência recente de investigações de grande repercussão nacional evidenciou que estruturas partidárias podem se tornar canais de circulação e ocultação de valores de origem criminosa, com reflexos diretos sobre a lisura das campanhas e a igualdade de condições entre competidores.
6: O texto dá aos partidos políticos as mesmas obrigações de rastreabilidade financeira já aplicadas a bancos, corretoras e joalherias, entre outras. O projeto baseou-se em propostas da campanha Unidos contra a Corrupção.
1: Muito mais potente que o gás carbônico na retenção de calor na atmosfera, o gás metano é um dos principais responsáveis pelo aquecimento global. Grande parte dessas emissões vem da decomposição de resíduos orgânicos em lixões e aterros, além da agropecuária e de atividades industriais.
2: Para reduzir esse impacto ambiental e transformar parte desses resíduos em energia renovável, a Comissão de Assuntos Econômicos do Senado aprovou a criação do Programa Nacional de Metano Zero. A proposta também incentiva a coleta seletiva e o reaproveitamento de materiais recicláveis e orgânicos. Repórter Márcio Maturana.
8: Para reduzir as emissões de metano, incentivar a coleta seletiva e estimular o reaproveitamento de resíduos recicláveis e orgânicos, a Comissão de Assuntos Econômicos aprovou a criação do Programa Nacional do Metano Zero. O gás é um dos principais responsáveis pelo aquecimento global. A proposta do Metano Zero pretende também estimular tecnologias capazes de transformar resíduos agropecuários, industriais e urbanos em energia renovável. O autor do projeto é o senador Fernando Dueire, do PSD de Pernambuco.
9: Esse projeto, senhor presidente, cria um ambiente de segurança jurídica, de previsibilidade para investimentos. Estimula tecnologias como a biodigestão, a anaeróbica e a recuperação energética de resíduos. Fortalece a participação das cooperativas, mecanismos transparentes de certificação, governança e comercialização de créditos ambientais.
8: O texto segue para a Comissão de Meio Ambiente com emendas do relator, o senador Eduardo Braga, do MDB do Amazonas. Uma delas dá caráter voluntário à certificação de origem metano zero para empreendimentos que comprovarem redução de emissões de gases do efeito estufa.
1: E o Brasil vai ganhar uma Universidade Federal do Esporte. Após a aprovação do Senado, foi sancionada a lei que cria a universidade. A instituição terá sede em Brasília.
2: A universidade vai atuar no ensino, na pesquisa, na extensão e na inovação em ciência do esporte. Repórter Henrique Nascimento.
10: A proposta também prevê a formação de profissionais para áreas como treinamento de atletas, gestão esportiva, políticas públicas, saúde, educação e para desporto. Para o atleta paralímpico Leomon Moreno, a criação da universidade pode abrir novas oportunidades para quem vê no esporte um caminho de formação e transformação social.
11: Eu fico muito feliz de ter saído de Ceilândia aqui em Brasília, ter ganhado a vida através do esporte, que eu e todos os outros atletas teremos a oportunidade de poder nos capacitar, nos graduar e contribuir também para que o nosso país seja o país do esporte. Quando a gente alinha o esporte, a educação, transformando em cultura dentro do país, a gente constrói ótimos cidadãos, olhando principalmente para a pessoa em si e não para um detalhe.
10: A proposta foi aprovada pelo Senado em junho, com voto favorável da senadora Leila Barros, do PDT do Distrito Federal. Ela defendeu a formação esportiva como instrumento de cidadania.
12: O esporte, ele é mais do que formar atletas. Nós temos aqui uma nata de grandes atletas e para atletas que representam com muito amor a nossa pátria, mas para além disso, a promoção da cidadania. Nós sabemos o que o esporte fez às nossas vidas, o quanto o esporte é um braço na saúde, na segurança pública, na educação. Um dos maiores legados que eu trago para a política é o seguinte: na política, infelizmente, a gente não ama todos, como na vida a gente não ama todos, mas eu aprendi no esporte que o meu era o coletivo, a gente tem que se respeitar.
10: Segundo o Ministério da Educação, a previsão é que a universidade comece as aulas em 2027.
2: Oi, edição de Paula Groba e trabalhos técnicos de Eliseu Caires. O Jornal do Senado fica por aqui. Acompanhe agora as notícias da Câmara dos Deputados. Boa noite.
1: Boa noite e até amanhã.
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14: Câmara aprova a criação de Programa Nacional de Combate ao Câncer.
15: Comissão rejeita substituição do dinheiro em espécie por moeda digital.
16: Deputados garantem ressarcimento de violência doméstica pelo agressor.
17: Boa noite. Já está no Senado o projeto aprovado pelas comissões da Câmara que determina o ressarcimento pelo agressor de despesas provocadas por violência doméstica. A repórter Maria Neves tem os detalhes sobre a questão.
18: A Comissão de Constituição e Justiça da Câmara dos Deputados aprovou o projeto que obriga companheiro agressor a ressarcir sozinho os danos causados à mulher vítima de violência doméstica, com a sua parte da divisão dos bens. O objetivo da medida é preservar o patrimônio da mulher. De acordo com o autor da proposta, deputado Jonas Donizete, do PSB de São Paulo, há casos em que agressores condenados pela justiça propõem pagar o ressarcimento dos danos causados à mulher com o patrimônio comum do casal.
19: A aprovação desse projeto é muito importante, porque a mulher vítima de violência já é um sofrimento muito grande, sofrimento físico, sofrimento psicológico. Lógico. E teve uma causa na justiça que a pessoa entrou porque estava tirando o próprio patrimônio dela para fazer aí a reparação da violência. Então esse nosso projeto ele deixa claro que toda reparação que tiver financeira vem do patrimônio do agressor, da pessoa que praticou o ato de agressão, porque é um absurdo a vítima pagar para ela mesma.
18: Atualmente, o Código Civil já determina que nos casamentos com regime de comunhão parcial de bens, as obrigações provenientes de atos ilícitos não podem entrar na reparação. Isso significa que o agressor deve pagar sozinho pelos prejuízos causados. A Lei Maria da Penha também já estabelece que o ressarcimento de mulher vítima de violência não poderá trazer prejuízo ao seu patrimônio ou de seus dependentes. Ainda assim, especialistas afirmam ser necessário deixar mais explícito que a vítima não pode contribuir para reparar os prejuízos causados por parceiros violentos. De acordo com Jonas Donizete, a ideia do projeto foi proposta pelo Centro de Estudos Judiciários do Conselho da Justiça Federal. Da Rádio Câmara de Brasília, Maria Neves.
14: Ayrton Faleiro, do PT do Pará, cobra a aprovação urgente do projeto de lei que combate a misoginia. Ele argumenta que o Congresso precisa se sintonizar com o sentimento das ruas e com as demandas urgentes da sociedade antes do encerramento do semestre legislativo.
17: Para ilustrar a necessidade inadiável da aprovação da lei, Ayrton Faleiro cita o caso de uma mulher estrangulada pelo marido, encontrada morta com o filho de um ano mamando em seu peito. O congressista pede à Câmara que supere visões conservadoras e aprove a lei contra a misoginia.
13: Justiça.
14: Adriana Ventura, do Novo de São Paulo, denuncia a suposta parcialidade de órgãos de controle que estariam paralisando investigações criminais envolvendo familiares de autoridades do Poder Executivo para evitar impactos no processo eleitoral.
17: Segundo Adriana Ventura, existe um aparelhamento generalizado envolvendo a Procuradoria da República e as cúpulas dos três poderes, resultando no arquivamento de denúncias. Ela cobra a instalação de comissões parlamentares para investigar a situação e colocar um fim à impunidade.
14: Márcio Gerri, do PC do B, contesta a contratação de uma operação de crédito de R$1,3 bilhão entre o governo do Maranhão e o Banco do Brasil. Ele aponta que a liberação dos recursos em ano eleitoral exige transparência sobre a finalidade e o impacto da nova dívida.
17: Márcio Gerri cita a decisão judicial que chegou a suspender o empréstimo, depois liberado pelo Tribunal de Justiça do Maranhão, sem análise de mérito da ação. O parlamentar pede que o Banco do Brasil não compactue com a transação, a fim de preservar preservar o equilíbrio do jogo democrático no estado.
14: O Tony de Paula, do PSD, critica a atuação de uma promotora do Ministério Público do Rio de Janeiro durante um evento da Associação dos Conselheiros Tutelares do Estado. Ele acredita que a representante do MP desrespeitou a organização ao contestar uma apresentação musical que fazia referência a Deus.
17: O Tony de Paula argumenta que houve intolerância contra as manifestações religiosas. O parlamentar também presta apoio à direção da entidade organizadora e critica a relação entre o Ministério Público e os conselhos tutelares.
13: Segurança Pública.
14: Coronel Crisóstomo, do PR de Rondônia, comemora a criação de uma comissão especial para analisar a proposta que reduz a maioridade penal para 16 anos em casos de crimes graves e hediondos. Na avaliação do legislador, a proposta atende o anseio de 80% da população brasileira.
17: Coronel Crisóstomo defende a redução da maioridade penal por acreditar que a medida vai interromper o aliciamento de menores por facções criminosas. O deputado lembra que, para infrações mais leves, continua valendo o Estatuto da Criança e do Adolescente.
13: Saúde.
14: Os deputados aprovaram a criação de um programa para combate ao câncer. A repórter Paula Bittar acompanhou a votação.
20: A Comissão de Constituição e Justiça da Câmara aprovou uma proposta que prevê a criação do Programa Nacional de Combate ao Câncer e de Assistência a Portadores. A medida busca ampliar a prevenção, o diagnóstico e o tratamento da doença no país. O programa será executado pelo Ministério da Saúde. Entre as prioridades estão realizar campanhas educativas, fazer exames para detecção precoce da doença e ampliar a oferta de tratamento de alta complexidade em todas as regiões do país, com o objetivo de reduzir as desigualdades no acesso aos serviços de saúde. O texto também prevê apoio do poder público à pesquisa científica e à inovação tecnológica voltadas à prevenção, ao controle e ao tratamento do câncer. O relator do projeto, o deputado Átila Lira, do PP do Piauí, considerou a medida conveniente e oportuna.
21: Recursos nós temos leis orçamentárias pela obrigatoriedade com gasto de saúde, e com um programa como esse, eu não tenho dúvida que nós vamos ter mais recursos tendo destinado para a gente combater o tratamento e também a prevenção e dar mais estrutura aos nossos hospitais e também às nossas pesquisas, para que a gente possa ter mais vacinas, mais drogas e mais estruturas, máquinas e inovações na área do combate ao câncer.
20: A proposta que cria o Programa Nacional de Combate ao Câncer e de Assistência a Portadores já pode seguir direto para o Senado, a menos que haja recurso para votação antes pelo plenário da Câmara. Na Rádio Câmara de Brasília, Paula Bittar.
13: Comissões.
17: Ismael, do PL de Santa Catarina, pede a criação de uma comissão especial para debater projetos em defesa das comunidades terapêuticas. Ele argumenta que o tema merece mais atenção por envolver entidades que acolhem milhares de jovens em tratamento contra a dependência química.
14: Ismael sustenta que a comissão deve aprimorar a legislação, regulamentar o funcionamento e garantir padrões de qualidade, fiscalização e financiamento das comunidades terapêuticas. Ele também defende a expansão das parcerias com sistemas públicos de saúde e de assistência social.
17: Osmar Terra, do PL do Rio Grande do Sul, condena a autorização de plantio e uso de maconha para fins medicinais no Brasil. Segundo o parlamentar, as autoridades responsáveis pela decisão usurparam a competência do Congresso para legislar em nome do povo sobre o tema.
14: Segundo Osmar Terra, a substância agrava surtos e está associada, em sua avaliação, à maioria das interdições de jovens no país, além de contribuir para o aumento de acidentes fatais no trânsito gaúcho. Ele pede ao Congresso que anule as decisões da Justiça e de órgãos reguladores sobre o tema.
13: Direitos Humanos.
17: Luiz Lima, do Novo, do Rio de Janeiro, alerta para o crescimento de mais de 90% no número de moradores de rua no Brasil desde 2022, segundo dados do Cadastro Único. O deputado responsabiliza o governo federal, afirmando que a situação reflete a queda no poder de compra da população.
14: Luiz Lima questiona as explicações apresentadas pelo Ministério do Desenvolvimento e Assistência Social, Família e Combate à Fome, que aponta o desemprego entre as causas do problema, enquanto o próprio Executivo Federal afirma que a taxa de
0: desocupação caiu.
17: Ranieri Paulino, do Republicanos da Paraíba, pede a sanção do projeto que cria a Semana Nacional da Ética e da Cidadania. Segundo o deputado, que é autor da proposta, a iniciativa busca estimular a reflexão sobre respeito e tolerância em contraposição aos discursos de ódio.
0: Ranieri Paulino afirma que o projeto aprovado pelo Congresso incentiva o diálogo em escolas, universidades e órgãos públicos na primeira semana de todo o mês de maio. Ele acredita que as pautas humanitárias estão acima das diferenças partidárias e devem unir o país em torno de propostas positivas.
17: Patrúcia Ananês, do PT de Minas Gerais, anuncia o relançamento da Frente Parlamentar em Defesa da Soberania Nacional, orientada pelo fortalecimento do Estado Democrático, pela participação social e pela implementação de políticas públicas de inclusão.
0: Coordenador do Grupo Parlamentar, Patrúcia Ananês defende que um país forte precisa de investimentos na educação e no SUS, com tributação justa e resistência a pressões políticas externas. O legislador defende ainda a União Nacional para proteger as riquezas nacionais e a dignidade dos brasileiros.
13: Consumidor.
17: A comissão rejeita a possibilidade de extinção de dinheiro em espécie. A repórter Silvia Munhato explica a questão.
4: A Comissão de Desenvolvimento Econômico da Câmara dos Deputados aprovou o projeto de lei que proíbe a extinção do papel moeda e a substituição dele por moeda digital. Foi rejeitada a proposta que buscava a extinção gradual. A relatora, deputada Bia Kicis, do PL do Distrito Federal, diz que é importante manter o papel moeda.
22: O papel moeda ainda desempenha função relevante para milhões de brasileiros, especialmente para populações vulneráveis, para cidadãos com limitado acesso a serviços financeiros digitais e para aqueles que habitam em localidades com insuficiente estrutura tecnológica. Ademais, o dinheiro em espécie constitui importante instrumento de liberdade econômica, inclusão financeira e segurança operacional, funcionando como alternativa em situações de falhas tecnológicas, indisponibilidade de sistemas eletrônicos ou interrupções de serviços.
4: A relatora, no entanto, suprimiu o trecho que limitava o acesso do Banco Central aos dados de transações e contas particulares. Outra emenda excluiu a exigência de aprovação do Congresso Nacional, por maioria absoluta, de proposta para extinguir o papel moeda. A proposta que não permite a extinção do dinheiro em espécie ainda será analisada pelas comissões de Finanças e Tributação e de Constituição e Justiça e de Cidadania. Da Rádio Câmara de Brasília, Silvia Minhato.
13: Meio Ambiente.
0: Beto Tato, do PT de São Paulo, coordenador da Frente Ambientalista, critica o esvaziamento do mês do meio ambiente e repudia o retrocesso na pauta ecológica e a aprovação de projetos que enfraquecem a fiscalização, a preservação e o combate ao desmatamento.
17: Nilton Tato condena a Câmara por ignorar as 35 propostas de conservação sugeridas pela Frente e pela sociedade civil e por esvaziar o debate sobre o desenvolvimento sustentável, ameaçando a biodiversidade e distanciando o Brasil das metas globais de enfrentamento da crise climática.
13: Relações Exteriores.
0: Tadeu Venere, do PT do Paraná, critica a atuação de parlamentares brasileiros nos Estados Unidos, acusando integrantes da oposição de agir contra os interesses nacionais ao discutir tarifas comerciais. Para o deputado, a postura favorece interesses estrangeiros e prejudica o Brasil.
17: Tadeu Venere acrescenta ainda que integrantes da oposição colocam interesses políticos acima dos interesses nacionais. Na visão do deputado, esse tipo de conduta enfraquece a direita e pode ter consequências políticas e jurídicas.
0: Átila Lins, do PSD do Amazonas, apresentou projeto que cria regras para o auxílio fardamento de policiais militares, bombeiros militares e guardas municipais. O congressista esclarece que a proposta uniformiza e critérios de concessão anual do benefício para evitar disputas judiciais nas corporações.
17: Átila Lins pontua que o texto preserva a autonomia de estados, do Distrito Federal e de municípios na regulamentação das despesas. Ele acrescenta que a proposta prevê pagamento em caso de promoção quando a mudança de função exige novos padrões, insígnias ou peças do uniforme.
13: Transportes.
0: O
3: Pompeu de Matos, do PDT do Rio Grande do Sul, defende dois projetos voltados à proteção dos ciclistas. As propostas, segundo ele, preveem a criação de espaços seguros para bicicletas nas rodovias e o planejamento de vias que garantam mais segurança para quem pedala.
5: Pompeu de Matos também propõe aumentar as penas para motoristas que atropelarem ciclistas após dirigir embriagados, participar de rachas, trafegar em alta velocidade ou fugir sem prestar socorro. Ele explica que as medidas buscam reduzir acidentes e preservar vidas.
3: Merlong Solano, do PT, comemora o início das operações de exportação em grande escala pelo porto de Luiz Correia, no litoral do Piauí. Segundo o deputado, o funcionamento do terminal encerra uma longa espera e amplia a capacidade logística do estado para o escoamento da produção.
5: Merlong Solano acredita que o porto deve reduzir os custos de exportação, além de impulsionar a geração de empregos no Piauí. O parlamentar também destaca a participação do governo estadual e da iniciativa privada na viabilização do empreendimento.
13: Economia.
3: Comissão da Câmara aprova a inclusão da Confederação Nacional do Transporte no Conselho Deliberativo do SEBRAE Nacional. Mais informações com Sofia Peçanha.
7: A Comissão de Indústria, Comércio e Serviços aprovou o projeto que inclui a Confederação Nacional do Transporte no Conselho Deliberativo do SEBRAE Nacional. Atualmente, o Conselho conta com representantes da Confederação Nacional da Agricultura, da Confederação Nacional do Comércio e da Confederação Nacional da Indústria. A medida busca incluir o setor de transportes, que segundo o deputado Gilmar Tato, do PT de São Paulo, autor do projeto, é um elo vital entre as diversas atividades econômicas, facilitando o escoamento da produção agrícola e industrial, além de viabilizar o comércio e serviços. Apenas em março de 2025, o setor de transporte rodoviário de carga atingiu mais de 20 mil novos CNPJs cadastrados como microempreendedores individuais, sendo o setor com o maior número de pequenos negócios criados de acordo com levantamento realizado pelo SEBRAE, como ressalta o deputado Guilherme Uchoa, relator na comissão.
23: Além disso, a expressiva participação das microempresas nesse setor reforça a necessidade de inclusão da sua representação no Conselho.
7: O projeto busca reconhecer a importância estratégica do setor de transportes, ampliar a pluralidade de vozes no colegiado e permitir que as demandas específicas do setor sejam devidamente debatidas no âmbito da entidade. O Serviço Brasileiro de Apoio às Micro e Pequenas Empresas, mais conhecido como SEBRAE, é uma entidade privada que promove a competitividade e o desenvolvimento sustentável dos empreendimentos de micro e pequenas empresas. Agora, o projeto que inclui a Confederação Nacional do Transporte no Conselho Deliberativo do SEBRAE Nacional será analisado pela Comissão de Constituição e Justiça. Da Rádio Câmara de Brasília, Sofia Peçanha.
13: Desenvolvimento Regional.
5: Juliana Cardoso, do PT de São Paulo, condena a prestação dos serviços da Sabesp e denuncia que moradores enfrentam falta de água, ausência de coleta de esgoto e cobranças indevidas. Segundo ela, há comunidades que recebem tarifas de esgoto, mesmo sem contar com rede de coleta.
3: Juliana Cardoso cobra explicações da Sabesp, a revisão das cobranças e mais fiscalização dos serviços. A deputada também pede a ampliação do acesso ao saneamento básico, afirmando que vai continuar acompanhando a situação no estado de São Paulo.
5: Ao prestar contas de seu mandato, Ricardo Maia, do MDB da Bahia, declara que viabilizou a inauguração de uma unidade de pronto atendimento em Ribeira de Pombal e a entrega de veículos para o município de Tucano.
3: Ricardo Maia também ressalta que participou de obras de pavimentação, reformas de escolas e unidades básicas de saúde nos municípios de Heliópolis e Fátima. Ele afirma que os investimentos vão ampliar a infraestrutura e melhorar o atendimento público na região.
5: Ao fazer um balanço das entregas do governo federal em Salvador, Lídice da Mata, do PSB da Bahia, destaca avanços nas áreas de mobilidade e cultura. Entre as ações, a deputada cita o início da operação assistida do VLT e a reinauguração do Teatro Castro Alves.
3: De acordo com Lídice da Mata, os investimentos em infraestrutura e transporte público contribuem para a revitalização urbana da capital baiana. A parlamentar menciona ainda a implantação de uma pista de skate de padrão internacional no subúrbio ferroviário de Salvador.
13: Agricultura.
5: Daniel
6: Almeida, do PCdoB, registra o primeiro festival gastronômico do Aipim em Entre Rios, na Bahia. Ele acredita que o evento fortalece a agricultura familiar, valoriza as comunidades quilombolas e incentiva a produção derivada da mandioca.
8: Daniel Almeida também celebra a edição de número 73 da Festa dos Vaqueiros do município de Curaçá. Na opinião do deputado, a tradição, além de movimentar a economia local, contribui para preservar a cultura nordestina.
6: Zesiac, do PSDB, comemora a reabertura, depois de 16 anos de espera, do Teatro 7 de Abril, em Pelotas, no Rio Grande do Sul. O congressista lembra que o espaço, de 192 anos, é o quarto mais antigo do Brasil e foi tombado pelo Instituto do Patrimônio Histórico e Artístico Nacional.
8: Daniel Zesiac critica a demora na entrega do Teatro 7 de Abril à população, mas afirma que a casa será fundamental para fomentar a cultura local, valorizar o passado e impulsionar novos investimentos em Pelotas, sua terra natal, que completa 214 anos neste 7 de julho e em todo o estado.
6: Termina agora o Jornal Câmara dos Deputados, produzido pela Rádio Câmara, com trabalhos técnicos de Everson Urani e apresentação de José Carlos Andrade e Márcio Aquilissardi. Uma boa noite para você.
8: Ótima noite para você. A Voz do Brasil volta amanhã.
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1: Olá para você, muito boa noite na presença de Deus. Eu sou Osmilton Batista, o seu amigo de todas as noites aqui pela Rede Top FM, apresentando o programa Em Todo Tempo. A partir das 10 da noite, sempre depois da Voz do Brasil, nós temos esse encontro marcado. Quero muito agradecer a você que está comigo, para você que está me dando essa audiência e a preferência da sua, do seu carinho, a preferência da sua audiência, e aonde você está, no trabalho, em casa ou está dirigindo, o meu muito obrigado a você. Para a gente começar, vamos com o maravilhoso Ricardo Ortiz trazendo-nos esta palavra.
2: O mundo mede valor por resultados. A palavra mede pelo coração. Jesus valoriza quem ninguém vê. Ele chama os esquecidos. O Espírito Santo revela identidade. Você não é erro, não é descarte, é criação com propósito. Cristo dá um novo sentido.

0: Criador. Certo homem passeava feliz com seu veloz e confortável automóvel pelas ruas da cidade onde morava. Porém, subitamente o carro parou em plena avenida com problema no motor. Após várias tentativas para fazê-lo funcionar novamente, porém sem êxito, abriu o capô e pediu ajuda, mas nem sinal de o carro funcionar. Como pode um carro tão bom parar desse jeito, disse. O homem já estava perdendo a paciência quando um senhor apareceu e educadamente pediu licença para ajudar. E sem acreditar que algo pudesse ser feito àquela altura, consentiu. Então aquele senhor conectou um fio a uma pequena peça do motor e sem sequer sujar as mãos, pediu que fosse dada a partida. No mesmo instante, para sua surpresa, o motor começou a funcionar. O mecânico desconhecido aproximou-se do proprietário e disse: meu nome é Harry Ford. Eu sou o fabricante desses veículos e compreendo muito bem como funcionam. Os sábios entendidos deste mundo têm tentado resolver os problemas do homem sem resultados. No entanto, a palavra de Deus diz que o Criador, com um único toque, regenera e dá vida ao ser humano. Ninguém conhece melhor a criação do que o próprio Criador.
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2: Notícia, música e alegria aqui na sua rede Top FM. No programa Em Todo Tempo, você confere as informações que pode mudar sua vida, mudar sua história, trazer mais alegria e mais fé para suas noites também. Olha só por esta informação. Um morador de rua que luta contra o vício em drogas entrou em um culto e se entregou a Jesus em João Pessoa, na Paraíba, recentemente. Daniel, de 19 anos, chegou sujo e de pés descalços na igreja Catedral Pentecostal da Fé e participou da reunião do Círculo de Oração. Durante o culto, tocado por Deus, ele caminhou até o altar para aceitar Cristo. O pastor Clóvis de Lima perguntou onde Daniel morava e ele revelou que estava em situação de rua no centro da cidade. Então o pastor afirmou que a igreja iria ajudá-lo. Você não está mais na rua. Vou te dar roupa, vamos te levar para minha casa para você tomar banho e trocar de roupa. E de lá você vai direto para o centro de recuperação. Aceita? E Daniel, em lágrimas, respondeu: aceito. Clóvis acolheu o jovem com um abraço enquanto toda a congregação louvava a Deus pela vida resgatada. Logo depois, o sem-teto declarou que aceitava Jesus como seu Salvador e ganhou uma Bíblia. Pois é, notícia boa, notícia interessante, é o que eu gosto de compartilhar com você aqui no programa Em Todo Tempo. Notícias de fé, estas informações de fé, que é relevante para você que ora, para você que busca, para você que está perseverando aí, talvez até dentro da tua família, você está passando por uma situação parecida. Quero dizer para você, baseado nesta informação aqui, que Deus, ele pode fazer o milagre na tua casa, na tua família. Basta você tão somente continuar crendo, confiando. Deus, ele é poderoso. 10:18 em Campo Grande, 10:18, temos um áudio aqui, quem tá chegando por aqui?
3: Boa noite, pastor Osmildo.
2: Boa noite. Eu
3: estou saindo de Campo Grande, sentido Dourados, ligado na Top FM.
2: Você tá bom demais? Louvor.
3: É o nome, eu tenho você.
2: Ah, maravilha.
3: Estou feliz, tô na top.
2: Obrigado, Dercy, pela audiência, pelo carinho da companhia, sempre tá, o que ele pode, ele tá ouvindo a rádio, acompanhando aí nas noites de trabalho dele. É, também a Nete tá dizendo rapidinho aqui, dá tempo, né? Dá tempo, vamos lá, essa daqui, ó.
4: Pastor.
2: Boa noite.
4: Genete Pereira Quintaninha, município de Fátima do Sul.
2: Fátima do Sul.
4: Toca pra mim Maria Marçal, a música Deserto.
2: Maravilha.
4: Ofereço pra todos que gostam da música, uma noite abençoada para todos nós.
2: Valeu, Nete, obrigado pela audiência e todo mundo que tá ouvindo pela nossa Top FM de Glória de Dourados e de Caracol também, de Camapuã, de Campo Grande, todo mundo na audiência acompanhando a melhor programação do seu rádio. 10h19. Olha, vamos para o meu intervalo comercial que está chegando. Depois do meu intervalo comercial, eu tenho aqui também, que já está na ponta da agulha, é a Bruna Carla, vai cantar Melodia do Amor. Melodia do Amor, a Bruna Carla, logo depois do nosso intervalo comercial. E tem muito mais ainda, muito mais notícias, muito mais informações, tem muito mais louvores, muito mais música e a comunicação com os Milton Batista no seu programa Em Todo Tempo com a Rede Top FM em toda Campo Grande e todo Mato Grosso do Sul. A sua participação pelo nosso WhatsApp 99218-8550.

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10: 10:23.
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13: Pessoas falham, ferem e decepcionam. A palavra aponta para um Deus fiel. Jesus não muda, não trai, não abandona. O Espírito Santo é presença constante, mesmo quando todos se vão. Confiar em Cristo é diferente, é segurança eterna. Ele não decepciona, nunca.
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11: Essa próxima canção que vamos ouvir, ela é da Bruna Carla. O nome da canção é Melodia do Amor. É um pedido da Milene. Está oferecendo muito especial, de forma mais muito especial para o Davi. Então, Davi, pega essa pedrada aí, ó.

0: Carla cantando Melodia do Amor, que foi da Milene para o Davi. É isso aí, ó. Programa Em Todo Tempo também toca música romântica.
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0: E agora Maria Marçal chegando para cantar Deserto, atendendo a Nete lá de Fátima do Sul. Para você que ainda não participou comigo, é o 99218-8550.

0: No mês passado, 6/6/2026, eu tava aqui no ar. Ai, foi bom demais. E é muito bom ter a sua audiência também, o carinho da sua companhia, a sua preferência. Você que ligou o rádio desde cedinho, igual a Nete. A Nete liga o rádio cedo. Ela acorda no horário do João Bosco de Medeiros e vai dormir no horário do Osmilton Batista. Quando eu falo assim, vou pôr uma vírgula no programa de hoje, volta amanhã a partir das 10, ela já manda lá, tchau, obrigado, vai com Deus. E ela é daquelas que ouve o rádio o dia inteiro, a Top FM. Aqui de Campo Grande, o pessoal também tá aí ouvindo, tá acompanhando. Ela tá lá em Glória de Dourados, região de Fátima do Sul também, de Caracol. Povo maravilhoso ouvindo também em Camapuã. Nosso muitíssimo obrigado, tá? Olha só, o influenciador Jay Painter, deve ser esse o nome dele, é mais conhecido como JP, decidiu transformar uma antiga sala de treino em um quarto de oração para buscar a presença de Deus. Ele foi convertido no ano de 2024, no mês de julho. O jovem contou que percebeu que, apesar de orar e ler a Bíblia, não conseguia criar uma rotina constante de comunhão com Deus. Entreguei minha vida a Jesus e percebi que estava faltando uma coisa. Vi algo no meu feed sobre salas de oração, quartos de guerra, lugares secretos, onde as pessoas vão para realmente encontrar Deus. E percebi que não tem um lugar assim, disse ele. Aí ele fala assim: eu oro, eu leio a Bíblia, amo a Deus, mas toda vez que tento parar de verdade para estar com Ele, algo me interrompe, acrescentou ele. Inspirado pelo ensinamento de Jesus em Mateus capítulo 6, onde Cristo orienta os discípulos a entrarem no quarto e fecharem a porta para orar em secreto, JP decidiu criar um ambiente exclusivamente para esse propósito. Um espaço que antes era usado como uma sala esportiva, uma sala de jogos, não é? Passou por uma transformação completa. Eu costumava passar horas treinando, sem distrações. Então me dei conta, se eu posso dedicar um espaço ao meu corpo, posso dedicar um espaço a Deus, declarou o jovem. E agora? Qual a lição que você tira dessa do JP? E ele reservou na casa dele, no espaço onde ele vive, um quarto, uma sala de oração, de leitura da Bíblia, de ficar recluso, de ficar reservado, de se consagrar a Deus. E nós, o que nós temos feito para isso acontecer, não é? Às vezes a gente está tão ocupado, tanto trabalho, tanta da coisa, tanta rede social, tanto celular na mão, ou tantos trabalhos, tanta correria, tanta preocupação, mas aquele momento de adorar a Deus, de buscar a Deus, de estar com Deus, a gente ainda não tem. Então eu aprendo também com essa matéria, essa reportagem, essa notícia aqui do programa Em Todo Tempo, para os nossos queridos ouvintes, que vale muito a pena dividir notícia boa com vocês. Vamos lá, quem tá por aqui?
1: Boa noite, pastor Osmilton Batista, tudo
0: boa
1: bem?
0: Noite.
1: Legal,
0: ótimo.
1: Joia, bacana, ótimo. Ontem eu passei lá no posto do São Judas da Deus, na Rua da Divisão.
0: Aham.
1: Vi um camarada lá encostado no pilar lá, eu acho que esse é o Djalma que o senhor fala, né?
0: É esse que é o Djalma.
1: Camarada grandão.
0: Isso.
1: Ainda bem que aquele pilar é forte.
0: Ainda bem, rapaz, que aquele pilar tá ali. É providência de Deus aquele pilar. O Djalma, ei, Djalma, gente boa demais. Você passou por lá, rapaz, deixa, na próxima vez passe e deixa meu abraço para aquela equipe maravilhosa daquele lugar ali, tá? São ótimos atendentes, pessoal maravilhoso, são super educados, vale muito a pena ali. 10:30, não é jabá não, viu, meu diretor, não é jabá não, só reconhecimento do trabalho de alguém que realmente faz a diferença no comércio de Campo Grande. 10:38 em Campo Grande, 10:38, você também pode participar, deixar sua resenha. resenha, né? Sua resenha, e a gente vai ficar muito feliz saber que você tá em casa, tá na estrada, tá na rua, tá no motorista de aplicativo, se você é. O Alexandre, ele é motorista de caminhão, sempre tá na boleia dirigindo e trabalhando e acompanhando a programação da Top FM. Valeu, Alexandre.

Beleza, joia, legal, ótimo. Com Deus na frente, tudo é diferente. Tem mais louvor? Tem mais, mas é depois do intervalo comercial. Enquanto isso, você manda o seu WhatsApp. Dercy, tô procurando seu louvor, rapaz. Você só falou o nome do louvor, não falou quem canta. Aí eu vou ter que cantar esse louvor aqui pra você então, porque não achei o nome do cantor até agora. Mas homem de Deus, me ajuda. Aí você me quebra. Aí você me quebra, Dercy, me ajuda. Ótima viagem pra você, Dercy. Bom trabalho, que tá aí no caminhão dirigindo também, em direção a Dourados. Ele vai ouvindo a Top 88 até Rio Brilhante. De Rio Brilhante pra lá, ele muda pra frequência 98,9, né? Parece que é essa lá de Glória de Dourados, onde ele começa a pegar a outra rede Top, mas continua me ouvindo também, que tamo junto.

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1: 10h45.
2: Noite, que Deus possa acampar os anjos dele, o exército de anjos em volta desse ambiente aí, que Deus possa guardar e proteger. Em nome de Jesus, tá bom, Djalma? Grande abraço, meu amigo, meu irmão. Vamos lá, agora a próxima canção, né? Eu Tenho Você, Marcelo Marque e Isadora Pompeu, atendendo o Darcy, que tá na estrada. Ele vai devagar, Darcy, vai devagar, não corre não. Tem lombada nessa 163 aí, rapaz, eles estão multando. Você vigia, homem.
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0: com Marcelo Marques e Isadora Pompeu. Atendemos o meu querido Darcy, que está na estrada acompanhando o programa. Está trabalhando, né, Darcy? Esse Darcy é trabalhador demais. Misericórdia.
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0: Olha, essa informação eu vou falar, inclusive, quero passar ela para os nossos ouvintes, sem trilha, sem nada. Milagre, família encontrada viva após quase 12 dias sob escombros na Venezuela. Você sabe o que é 12 dias? Quando estava achando pessoas vivas com 5 dias, 3, 4, 5 dias, eu falei, pronto, daí para frente já não encontra mais vivo. Até 3, 4, 5 dias já é demais. Já é demais. Mas escuta só isso. Escuta só. Enquanto a Venezuela enfrenta o luto provocado pelos terremotos que devastaram parte do estado de La Guaira, três histórias, marca isso aí, tem comovido o país e reacendido a esperança em meio aos escombros. Em comum, elas desafiam todas as probabilidades de sobrevivência e têm sido descritas por moradores, socorristas e pela imprensa como verdadeiros milagres. Aliás, essa ideia de milagre tornou-se o eixo de uma operação oficial da Defesa Civil da Venezuela, denominada Operação Milagro. Os casos envolvem uma família encontrada com vida após quase 12 dias. O resgate de um homem que permaneceu soterrado por 8 dias. E o emocionante momento em que equipes de busca afirmaram ter ouvido a voz de um menino preso sob os destroços. Então agora, família, ó, na noite de domingo, dia 5, equipes de resgate e voluntários localizaram com vida 4 pessoas sob os escombros da OPP Caribe, em La Guaira. Segundo informações divulgadas pelo Impresso, periódico digital, os sobreviventes são um jovem, uma mulher e 2 crianças pequenas. O resgate aconteceu após quase 12 dias de buscas e foi recebido com grande emoção por socorristas e moradores que o classificaram como um verdadeiro milagre. Uma pessoa comentou na postagem: como conseguiram suportar tantos dias sem alimento e sem água? É um milagre do Deus Todo-Poderoso. Aí uma outra escreveu: Pai, tu és grande, tu és rei, tu és todo-poderoso. Que toda honra seja sempre para ti. Obrigado, Pai, por essas vidas e por este grande milagre. Para a tua glória, Senhor, dá-lhes ânimo, dá-lhes forças, Pai, e usa essas vidas para testemunharem nesta terra a tua grandeza. Até o momento, as autoridades venezuelanas ainda não divulgaram detalhes sobre o estado de saúde da família. Dias antes, outro episódio já havia emocionado o país. Na quinta-feira, dia 2, equipes do Sistema Nacional de Gestão de Riscos da Proteção Civil da Venezuela, juntamente com socorristas internacionais, resgataram com vida Hermã Alberto Gil, que permaneceu soterrado por 192 horas, o equivalente a 8 dias. Há 8 dias. Então, como eu estava falando, aqueles que foram encontrados no terceiro dia, quarto e quinto dia, no terceiro dia depois do terremoto, eu comentei com o meu pessoal em casa. Falei, bom, daí para frente agora é só achar, procurar as pessoas já, os mortos, porque realmente não tem esperança. Depois de 3 dias, sem comer, sem beber, a pessoa já estava fragilizada durante tantos anos, os venezuelanos, sem imunidade, sem vigor, sem força, enfim, toda aquela realidade daquele país. Agora, debaixo de escombros, 3 dias, tinha que ser uma pessoa muito forte. Eu pensando com os meus botões.

0: comentando com o meu povo lá em casa. É, agora 3 dias, 4, até 5 dias é milagre, né? Se achar no 5º dia é milagre. Mais de 3 dias para frente, tem que ser uma pessoa já com muita força física, muito vigor físico para poder suportar. Ele vai perdendo quilos e tal, e vai ficando ali. Mas 5º dia eu acho que já não encontra ninguém vivo mais. Aí pronto. 8 dias, 5 dias já acharam mais gente. 8º dia já acharam outro tanto de gente. E dia depois agora, uma família encontrada no dia 12, né? Que eu li aqui. Pois é, então para Deus não existe impossível. Deus, todo dia ele está nos surpreendendo, e principalmente a mim. Por mais milagre que eu já tenha visto, por mais coisas maravilhosas que eu já tenho visto Deus fazer, cada dia eu vejo que Deus tem muito que nos apresentar. Realmente é impressionante. Vamos lá saber quem está por aqui.
1: 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Boa noite, pastor. É o Jorge Plínio do aplicativo.
0: Oi, Jorge Plínio.
1: Gostaria de ouvir, abençoa, Senhor, a sua família.
0: Abençoa, Senhor, as famílias. Amém. É isso, né? Agora eu tenho que ver se eu tenho esse louvor aqui com o Padre Zezinho. Quem é que tá cantando essa daí para você, tá? Mas obrigado, Jorge Plínio, pela audiência, pelo carinho da sua companhia. Deus abençoe você abundantemente. Uma ótima noite de trabalho também. Que o Senhor te ajude, te abençoe e te guarde nessa noite, assim como os outros motoristas de aplicativo e outros que estão também pela rodagem por aí, tanto na cidade quanto na estrada, e também os guardas, os seguranças, os policiais, o pessoal que está cumprindo o plantão, médicos, enfermeiros. A nossa oração é para que Deus abençoe o trabalho de vocês. Quem trabalha à noite, eu falo que trabalha dobrado, irmão. Misericórdia, trabalha à noite, trabalha dobrado, né? 10h59, vamos lá? O intervalinho chegando e você participando comigo pelo WhatsApp 992188550. A sua rádio, a minha rádio, a nossa rádio. Tá todo mundo feliz, uma

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6: 11 e 2.
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11: 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Boa noite.

Muito bem, 11 horas e 3 minutos em Campo Grande. Encontrei aqui a música do meu querido. É o Plínio, né? Plínio. Então, se ele pediu, a Top toca.

0: diz que se você não cuida da sua própria família, você é pior do que o incrédulo. A sua família é o grupo humano mais próximo de você, que merece a prioridade do seu tempo, do seu coração e dos seus recursos. Nós devemos cuidar da família, devemos cuidar dos domésticos da fé, devemos cuidar de todos e até mesmo dos nossos inimigos. Se o inimigo tiver fome, devemos dar-lhe de comer. Se tiver sede, devemos dar-lhe de beber. Não devemos pagar o mal com o mal, mas pagar o mal com o bem. Você só vence o mal com golpes de bondade. Comece a ser bom e generoso dentro da sua casa e cuide bem da sua família.
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2: Legal, beleza, joia, legal, ótimo. 11:10 em Campo Grande. 11:10 em Campo Grande, horário do Mato Grosso do Sul. Eu quero agradecer a audiência do povo da Igreja Católica, todos os católicos que me ouvem, que me acompanham, sempre, né, que tá aí nos abrilhantando a audiência da rádio, o pessoal da Igreja Católica e também um povo maravilhoso da Igreja, aqueles que é da Igreja Deus e Amor, da Assembleia também, da Batista também, alguém mais aí da Igreja Presbiteriana, Adventista, da Testemunha.

Testemunha de Jeová, dos Mormons, que mais, né? Tabernáculo da Fé, enfim, a todo o povo maravilhoso que ouve a rádio, que participa também, alguns que participam, para você que sempre está ouvindo, que não participa, prefere ficar com o rádio ligado, acompanhando o programa, às vezes está muito ocupado, está trabalhando, uma tarefa aqui, uma outra ali, acaba não conseguindo nem ter o jeito de pegar no aparelho de celular para poder mandar uma mensagem. Mas eu agradeço você por nos ouvir, gostar, prestigiar o programa. Que Deus abençoe, tá? Quero mandar meu abraço aos meninos, às meninas, também aos homens, às mulheres, os velhos, as velhas, para todo mundo na audiência. Povo legal, povo gente boa demais. Que tá sempre aí na audiência, desde cedo, tá ouvindo João Bosco de Medeiros, durante a semana. Tem o João Bosco de Medeiros bem cedinho, depois tem o Jornal da Top de manhã bem cedo, depois tem a Flávia Becker, depois ao meio-dia, até uma hora, tem o Jornal do Meio-Dia também, mais tarde tem o Wesley Paiva, depois o Balaio Total com o Robson, depois vem o Bidu, o grande Bidu, Cláudio Bidu, depois vem a Voz do Brasil e depois vem o Osmilton Batista, esse que fala com você durante a semana, de segunda a sexta-feira. No sábado, bem cedo, tem o Paulo Stinha. Paulo Stinha, o homem do berrante, é um narrador de rodeio, apresentador das arenas também, aqui no sábado, bem cedo. Depois do Paulo Stinha, tem o Ricardo, aliás, o Marcos Rondon, meu professor. Deus abençoe também o Marcos Rondon aí no programa que ele faz depois do Paulistinha. Começa às 8 até o meio-dia, né? Às 8 até o meio-dia. Depois tem o Mix, né? Top Mix com o Igor no sábado, isso é no sábado. Depois vem o Cabeludo, Vanderlei Cabeludo. Depois do Vanderlei Cabeludo tem o que mais? Tem o Bocão? Não, né? Tem o Bocão? Não. Tem o Edson Lima. Opa, pai do céu, o Edson Lima no sábado. Depois do Edson Lima tem o Ricardo Ortiz com Flashback, o Top Hits. Depois do Ricardo Ortiz, no sábado à noite, aí sim tem o Bocão, até meia-noite. Depois da meia-noite, no sábado, tem o Top Gospel, que vai até até 3 da manhã, Top Gospel, depois do Bocão, que vai até meia-noite, das 9 até meia-noite, Bocão, que é o Jusilei, depois o Top Gospel até de madrugada. No domingo de manhã cedo, bem cedinho no Cantar do Galo, vem o João Bosco de Medeiros de novo. João Bosco de Medeiros até o meio-dia. Depois do meio-dia tem o Giba do Boi, grande Giba do Boi, violento, agressivo na audiência. Depois do Giba do Boi, isso no domingo à tardezinha, aí tem o Top Esportes com o Andrezão, o maravilhoso Andrezão, domingo à tardezinha, depois até 6 horas da tarde, das 3 às 6, das 6 até 9 da noite é o Ricardo Ortiz com a segunda edição do Top Night é o Ricardo Pavão, né? Ricardo Pavão, que é depois do Ricardo Ortiz. Isso. Aí ele vai até a meia-noite de novo, no domingo. Ricardo Pavão até meia-noite. De meia-noite até 3 da manhã, aí vem o Top Gospel, ou seja, a programação de conteúdo cristão da rádio é a partir da meia-noite de sábado e de domingo até de madrugada, até amanhecer o dia. E de segunda a sexta-feira, a partir das 10 da noite, nós temos esse encontro marcado aqui, que é um encontro maravilhoso. E é um prazer ter a sua audiência, a sua companhia e a sua participação por aqui também. 11 horas e 15 minutos. O amor de Jesus Cristo com os gauchinhos.

0: canção, ela é maravilhosa, não é? Eu gosto demais dela também, acho muito bonita, é uma letra que realmente ela quer falar com a gente. É, os Gauchinhos de Deus, eles que vou achar aqui o nome deles, mas esse é o apelido, né? Os Gauchinhos de Deus. O que eles cantam é como se eles quisessem exprimir realmente a maravilhosa graça de Deus, o amor de Deus, sabe, aquilo, o querer de Deus a respeito de mim, a respeito de você, é muito boa. 11:19, quem tá aqui comigo é o Jailson, ele tá dizendo aqui, bom, eu vou ler a mensagem dele depois, que não vai dar tempo agora, mas você pode participar comigo, dá tempo ainda, né? 992188550, 992188550. Osmil, tem a primeira vez que eu tô ouvindo o programa nessa hora, sempre ouço a rádio, mas não sabia desse programa. Pois é, manda um oizinho pra mim saber que é você. Manda um joia, um Schmidt. Ali já volto, é rapidez, não abrir e fechar de olhos. Eu volto já, porque tem muito mais pra rolar no programa Em Todo Tempo.
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9: 11:22.
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0: legal estar com você na audiência, estar com você por aqui também. Olha, é o Jailson, né? Ele tá dizendo assim, ó, o Milton, assim que ele escreveu, o Milton, aqui é o Jailson. Eu adoro ver o programa. O programa não é top de vocês. Deixa eu entender aqui, ó. O programa não é top de vocês. A João Bosco. Final de semana paulistinha. Até o Giba do Boi, mas eu acho que é igual a você para levar a palavra de Deus, só você. Eu durmo muito pouco, no intervalo do meu sono é de 2 horas por dia. Jailson, eu vou te falar um negócio, irmão. O sono, eu tenho um sono que você não acredita. Eu sou bom para dormir, já falei isso aqui várias vezes. E você me falar que dorme um intervalo de 2 horas, que o seu sono é muito curto, é muito pouco, sinceramente, eu fico assim, com pena, porque eu durmo demais, Jailson. Eu durmo demais. Pensa num homem bom pra dormir, sou eu. Era pra mim estar dormindo essa hora. Mas há muito tempo, desde 2002 pra 2003, que eu escolhi fazer isso aqui. Quando você fala assim, olha, de falar a palavra de Deus, você fala muito bem, né? Quer dizer que a palavra acho que é igual a você para levar a palavra de Deus, só você. É que cada um tem um chamado, tem uma vocação. E eu escolhi fazer isso. Além de ter uma temporada, um bom tempo da minha vida, eu ter cuidado de igreja, cuidado de pessoas, ter feito assistência também em hospital e assistência também em presídio, em cadeia, também eu cuidei de gente, de igreja, igreja pequena, igreja média, igreja grande, igrejona, grandona. Eu já fui responsável por grande quantidade de gente, mas muita gente, sabe? Outros trabalhos da igreja também, de grande importância, mas o rádio, ela tem sido a minha paixão já de muitos anos. E eu, sobre pregar a palavra, falar de Jesus, comunicar o evangelho de Cristo, essa novidade com as pessoas, essa realmente é a minha alegria, a minha felicidade. Então são dois fatores. Primeiro, é a vocação. E o apóstolo Paulo, a Bíblia fala assim, olha, ficai na posição que foi chamado. Essa é a posição que eu tenho ficado já há alguns anos e tenho certeza, sou convicto de que fui chamado para isso. Deus tem me aberto portas. E uma dessas portas abertas é a Rede Top FM. Que antes era só Top FM, agora é uma rede de rádio. Então, Deus tem me feito chegar a muitos lugares que eu jamais imaginaria chegar, né? E agora, quanto ao sono, ao dormir, realmente eu me abstenho de horas de sono para poder estar aqui na rádio a partir das 10 da noite, 5 dias por semana, já há algum tempo já. E eu tenho, claro, meu tempo, eu recupero esse sono depois. Trabalho, amanhã cedo trabalho, todo dia eu trabalho, sou empregado numa empresa, num serviço, eu tenho a minha profissão, ganho a minha vida nessa minha profissão, o que Deus me concedeu até hoje com a minha família e as minhas coisas é da minha profissão, do meu trabalho de empregado que eu sempre fui. Não ganho de igreja, não ganho de rádio também, nunca ganhei. Faço realmente por amor e porque sinto que esta é a minha vocação. Graças a Deus. Então, Jailson, o sono realmente, na sua quantidade aí que você está falando que dorme muito pouco, eu sinto uma pena muito grande de você e de outras pessoas que têm que tomar remédio para dormir, dorme, aí aquele sono leve, qualquer barulho acorda. Você não tem ideia de como eu durmo, irmão. Eu durmo igual uma pedra. Pode ser qualquer dia da semana, eu deitei para dormir, eu tenho tempo para dormir, eu vou dormir igual uma pedra. E falo isso com alegria, porque realmente tem pessoas que não dormem, né? Não dormem, tem uma dificuldade para dormir, que Deus tenha misericórdia, que o Senhor ajude. Mas vamos lá, 11h28 em Campo Grande, vamos com o Marco Antônio? Vamos ouvi-lo cantando esse louvor. Fala, Jesus querido. Quem lembra dela? canção maravilhosa, um hino que vale a pena recordar. Em algumas igrejas é no hinário, outras é na harpa cristã, outros é no cantor cristão.

Ouvimos o Gerson Rufino cantando a música Dia de Sol, também o Marcos Antônio, Fala Jesus Querido, ouvimos os Gauchinhos, O Amor de Jesus Cristo, também passou por aqui a Maria Marcial, cantou Deserto, Renascer Praz pelo Sangue, ainda nós ouvimos a canção do Padre Zezinho, né? Padre Zezinho também, abençoa Senhor as famílias, amém, é o nome da canção que nós ouvimos. Ainda ouvimos a Bruna Carla também, ouvimos a Bruna Carla, atendemos o pedido da Milene e do Davi. Vou para o meu intervalo, rapidinho, daqui a pouquinho já volto, tá? Sai daí não, porque tem muito mais. É o nosso último bloco, com muitos louvores ainda. Pra...

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6: 11:42.
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1: Irmãos amados, só uma notinha de rodapé. Às vezes eu vejo pessoas se dirigindo a Deus e até hoje eu me constranjo, eu confesso. Quando eu vou cantar um cântico que chama Deus de você, eu fico um pouco constrangido, eu não sei quanto a você. Mas é uma intimidade de linguagem que nem sempre é a linguagem de intimidade real. Então, se Deus fosse nosso coleguinha, há outros cânticos que parece que Deus, Jesus é um namoradinho, que senta no colo, que faz carícia, que faz cafuné. Quando eu olho os homens da Bíblia, os que mais tinham intimidade com Deus, eles se aproximavam de Deus com tal reverência. E Neemias não pode se aproximar de Deus a não ser dizer: ah, Senhor Deus dos céus, grande e temível. Qual a visão que nós temos de Deus? Da soberania de Deus, da grandeza de Deus. Quando João é chamado ao céu, ele chega e vê um trono. E ele não ousa descrever aquele que está sentado no trono, a não ser compará-lo com pedras preciosas. Quando ele vê o Filho de Deus, o Cordeiro, ele vê como aquele que morreu e venceu para abrir o livro e desatar os selos, e a visão é de majestade, é de grandeza, é de glória indescritível. Quando você ora, você não está orando a alguém igual a você, você está orando ao soberano Senhor do Universo, você está orando àquele que está no trono, aquele que tem o controle do universo, das nações, da história, em suas poderosas mãos. Você está orando aquele que tem poder para agir, aquele que tem poder para reverter o quadro, para mudar o placar do jogo, para virar a mesa da história. Você está orando ao Todo-Poderoso Deus.
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2: Você vai ficar com a minha saideira de hoje com Feliciano Amaral.
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2: essa canção, ó. Na sequência tem o Fernandinho, depois tem a Geralda Silva, depois tem a Iranil Brito. Uma sequência de louvores e mensagens, de palavras para o seu coração. Uma ótima noite. Se Deus quiser, se Ele me permitir, eu volto amanhã a partir das 10 da noite. Um grande abraço. Fique com Deus, fique em paz e até lá, se Deus quiser.

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0: Meia-noite e um. 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
4: Cara, e me pegou no contrapé. Se você parar pra pensar, tem muita gente por aí que parece que tá vivo, mas não tá. Acorda de manhã, vai pro trabalho, volta pra casa, meio que arrastando o corpo pela vida, sem estar vivo de verdade. A pessoa tá presa num relacionamento que ela sabe que já acabou faz tempo, mas não reage. É como se soltasse o corpo boiando na correnteza de um rio e se deixar levar. Tá num trabalho, numa atividade que não gosta e por isso ela não prospera, ela não evolui, mas continua ali porque não consegue enxergar a borda do outro lado do rio. Não entende que o tempo é o

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dentes. Indomável, venenoso, mortífero, a língua do tolo. É por isso que a Bíblia diz assim, lá em Provérbios 18:21, a morte e a vida estão no poder da língua. Quem bem a utiliza, come do seu fruto. Tem gente que quando abre a boca, pode escrever, é problema. Ele chega e abre a boca, tem problema, tem confusão, tem briga, tem discórdia. Ele chega e transforma o ambiente. Ele abre a boca, ele abre uma cova, uma sepultura. As pessoas são machucadas, são feridas, gera contenda, induz ao erro e mata.

0: bondade e misericórdia me seguirão todos os dias da minha vida, e habitarei na casa do Senhor para todo sempre. Deus escalou dois guarda-costas celestiais para acompanharem você durante toda a sua jornada. De um lado, bondade. Do outro lado, misericórdia. Bondade é aquilo que Deus lhe dá e você não merece. Misericórdia é aquilo que Deus não lhe dá e você merece. Eu não mereço a salvação e Deus me concede salvação, isso é graça. Eu mereço o juízo e Deus não aplica o juízo, mas me concede misericórdia. Isto é a misericórdia. Enquanto você caminhar, você tem de um lado bondade, do outro lado misericórdia. Quando a luta terminar, você vai habitar com o Senhor para sempre.
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2: Meia-noite 16.

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As pessoas que mais confessam seus pecados e mais choram pelos seus pecados não são as que mais pecam, são as que mais perto de Deus andam. Porque quando nós estamos na presença daquele que é santo, santo, santo, até os serafins cobrem o rosto. Talvez uma das maiores necessidades nossas, meus irmãos, é que Deus abra os nossos olhos para entendermos quão santo é o nosso Deus. E este Deus é o Deus que é compassivo e benigno. Ele habita lá no alto, sublime trono, mas ele habita com abatido e contrito de coração. E se você se voltar para ele, ele se volta para você. Se você correr para ele, ele vai abraçar você. Ele vai tirar suas vestes sujas. Ele vai restaurar sua vida. Ele vai fazer uma festa com a sua volta. E você vai ter uma alegria tão gloriosa e bendita da comunhão com ele. Então você e eu não temos que fugir de Deus. Nós temos que correr para Deus. Se você, jovem, está pecando contra o seu Deus, se você caiu, se você desobedeceu, se você está longe de Deus, não fuja de Deus, fuja para Deus. Ele é o abrigo, ele é o perdoador, ele é o restaurador, ele cura, ele liberta, ele salva, ele levanta, ele enche com o Espírito Santo, ele usa a sua vida para glória.

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2: 12:35. 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

0: noite, 37.
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2: Olha Filipenses 4:8. Finalmente, irmãos, tudo que é verdadeiro, tudo que é respeitável, tudo que é justo, tudo que é puro, tudo que é amável, tudo que é de boa fama, se alguma virtude há, se algum louvor existe, seja isso que ocupa o vosso pensamento. Você ganha a batalha, você perde a batalha, dependendo daquilo que você pensa. Assim como o homem pensa, assim ele é. Se você ficar entulhando na sua mente só coisa ruim, é daí que vai sair coisa ruim. Então o que é que você está jogando dentro da sua cabeça? O que é que você está vendo? O que é que você está ouvindo? Que ambiente você está frequentando? Com quem você anda? O que você escuta? O que você fala? Se você não vigiar a sua mente vai ser uma fábrica de pensamentos ruins, que vão deixar você ansioso.

assentar e o meu levantar. De longe entendes o meu pensamento. Esquadrinhas o meu andar e o meu deitar. Conheces todos os meus caminhos. Sem que haja uma palavra na minha língua. Ó Senhor, tudo conheces. Tu me cercaste em volta. Puseste sobre mim a tua mão. Tal conhecimento é maravilhoso demais para mim, elevado demais para que possa atingir. Para onde me irei do teu espírito? Para onde fugirei da tua face? Se subir ao céu, tu aí estás. Se fizer nas profundezas a minha cama,

0: se tomar as asas da alva. Se habitar nas extremidades do mar. Ainda ali a tua mão me guiará. E a tua destra me susterá. De certo que as trevas me encobrirão, e a noite será luz ao redor de mim. Nem ainda as trevas são escuras para ti. A noite resplandece como o dia, pois as trevas e a luz são para ti, ó Deus, a mesma coisa. Pois criaste o meu interior desde o ventre da minha mãe. E eu te louvo, porque de um modo maravilhoso fui formado. Maravilhosas são as tuas obras, e a minha alma o sabe muito bem.
1: Se nós ficarmos tão desesperados com o sistema à nossa volta, o que vai acontecer? Viveremos infelizes. Vivemos num mundo caído, confuso, injusto. Mas você é cidadão de uma outra pátria. Você é cidadão do céu. Então você vai viver feliz aonde? Aqui. Aqui. O que Jesus veio fazer para você? Trazer vida e vida em abundância. O que Jesus promete? Se você crer nele, como diz a Escritura, rios de água viva vão fluir de quê? Do seu interior. E aqui você vai viver feliz. Você vai comer, você vai beber, você vai curtir sua vida, você vai curtir sua família, você vai curtir seus filhos, você vai desfrutar de tempos venturosos com sua família. O mundo aí está despencando, o mundo aí está derretendo, o mundo aí está confuso e perdido. E mesmo nesse mundo perdido, você vai ser uma ilha de alegria, celebração da vida. Você vai viver, e viver plenamente, como luzeira brilhar neste mundo de trevas. Você vai ser o sal da terra, você vai ser a luz do mundo, você vai ser o bom perfume de Cristo, você vai ser um farol de esperança para aqueles que estão desesperados neste mundo. É por isso que a igreja existe, irmãos. A igreja é a comunidade de Deus no mundo que está perecendo. E você vai dizer para aqueles que estão perecendo: venha para cá, venha conhecer a vida, a verdadeira vida. Ela está em Jesus. Se você tem Jesus, você vai ser muito feliz.

0: meia-noite e 51.
1: A Bíblia diz que se você não cuida da sua própria família, você é pior do que o incrédulo. A sua família é o grupo humano mais próximo de você, que merece a prioridade do seu tempo, do seu coração e dos seus recursos. Nós devemos cuidar da família, devemos cuidar dos domésticos da fé, devemos cuidar de todos e até mesmo dos nossos inimigos. Se o inimigo tiver fome, devemos dar-lhe de comer. Se tiver sede, devemos dar-lhe de beber. Não devemos pagar o mal com o mal, mas pagar o mal com o bem. Você só vence o mal com golpes de bondade. Comece a ser bom e generoso dentro da sua casa e cuide bem da sua família.

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1: Estou aqui para te ouvir, Senhor.

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1: Na hora.

Quando você ora, Deus age. Alguém já disse com muita propriedade: quando o homem trabalha, o homem trabalha. Mas quando o homem ora, Deus trabalha. Esse é um tempo em que você coloca diante de Deus causas impossíveis, humanamente impossíveis. E o seu Deus, e o meu Deus, e o nosso Deus é o Deus dos impossíveis. Ele está aqui. Seus ouvidos não estão fechados, suas mãos não estão fechadas. Ele está pronto a ouvir. Ele é o Deus que vê, Ele é o Deus que ouve, Ele é o Deus que age.

0: 4.
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3: 1:05.

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1: Pra fazer o quê? Pra resolver o problema da minha ansiedade. Eu chego e digo assim pra Deus: te adorar, porque tu és o único Deus vivo e verdadeiro. Quero te adorar, porque tu és o Deus eterno, Deus infinito, Deus imenso, o Deus imutável. Quero te adorar porque tu és o Deus onipotente, onipresente. Eu quero te adorar porque tu és o Deus vivo, verdadeiro, justo, bom, misericordioso. Eu quero te adorar porque tu és o Deus transcendente, o Deus soberano, o Deus exaltado acima de dos querubins, dos serafins. Eu quero te adorar porque tu és o Deus, em nome de Jesus, amém. Aí eu termino essa oração e digo assim:

0: 10.
1: Todos os dias somos levados a tomar decisões. Decisões muitas vezes que não são tão fáceis, porque são situações difíceis, situações muito melindrosas, mas a gente tem uma decisão que a gente precisa tomar em todas as circunstâncias, é confiar em Deus. Quando o médico te dá um resultado, quando alguém te dá uma palavra negativa, quando alguém diz para ti que não tem jeito e você gostaria de mudar a situação, existe um Deus que muda todas as circunstâncias. Só que nesse momento, na hora da notícia ruim, você precisa tomar uma decisão. O que fazer? E aí você precisa decidir. Confiar em Deus. Confia em Deus os teus caminhos. Confia em Deus as tuas obras. Confia em Deus tudo que é seu. E Ele, no tempo certo, te dará a resposta certa.

0: Se você nesses últimos tempos não conhecer a verdade, a Bíblia diz que até os escolhidos podem ser enganados. Então não tem brincadeira para quem luta com a verdade. Quem anda atrás da verdade, quem busca a verdade, é um caminho de poucos amigos. Dependendo da situação, as pessoas vão embora. E todas as vezes que você resolve dizer a verdade, pessoas começam a dizer: não, mas cuidado, porque isso pode trazer um pouco de prejuízo, porque pode ser assim, prejuízo uma ova, ou é verdade ou é mentira. Que história é essa? Nós não somos pessoas de meias verdades. É assim que funciona. E muitas pessoas que trabalham para o inferno estão de freelance nas igrejas. Eles não são full time, mas eles fazem uns freelancerzinhos, uns motoboy dos infernos, umas entregas rápidas.
1: 1:23.

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2: 1:30.
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não acredito nesse negócio de inferno, não. Ô, gente, lembra desse culto quando você chegar lá. Fala pro Satanás assim, ó. Não aplaude, não. Fala pro Satanás assim. Caraca, maluco. Pastor Cláudio falou de você pra mim. Eu achei que era uma ficção, entendeu? Eu até assisti você numa série lá em casa. É, mas vim pra cá, né? E o diabo, eu falei, é aqui mesmo, vi. Pra entrar lá precisava de fé. Aqui entra sem fé mesmo. Trouxe uma roupa fresquinha. Aqui tem praia não, mas vou falar você. O negócio aqui é quente. Senta nessa cadeira pegando fogo e já vou te atender. Escute só. Cuidado, você pode estar rindo de você. Eu peço a Deus todos os dias, não deixa eu ir sem a palavra. Que pensa, pregando pros outros e chega lá o diabo falou, Cláudio Duarte, né? O engraçadinho se lascou. Por isso que mais do que pregar eu tenho que

0: 1h37.
1: Todos os dias somos levados a tomar decisões. Decisões muitas vezes que não são tão fáceis, porque são situações difíceis, situações muito melindrosas. Mas a gente tem uma decisão que a gente precisa tomar em todas as circunstâncias. É confiar em Deus. Quando o médico te dá um resultado, quando alguém te dá uma palavra negativa, quando alguém diz para ti que não tem jeito e você gostaria de mudar a situação, existe um Deus que muda todas as circunstâncias. Só que nesse momento, na hora da notícia ruim, você precisa tomar uma decisão. O que fazer? E aí você precisa decidir. Confiar em Deus. Confia em Deus os teus caminhos. Confia em Deus as tuas obras. Confia em Deus tudo que é seu. E Ele, no tempo certo, te dará a resposta certa.

0: Qual é a diferença entre adorar a Deus e dar graças a Deus? Você adora a Deus por quem Deus é, e você dá graças a Deus pelo que Deus faz. Quem é Deus? Me permita relembrar a você apenas os atributos incomunicáveis de Deus. Deus é autoexistente, Deus é infinito, Deus é imenso, Deus é eterno, Deus é imutável, Deus é onipotente, presente, Deus é onisciente, Deus é transcendente, Deus é soberano. Ele é tudo isso. Então, me permita ilustrar. Eu vou fazer agora uma oração que Paulo ensinou. Para fazer o quê? Para resolver o problema da minha ansiedade. Eu chego e digo assim para Deus: te adorar, porque tu és o único Deus vivo e verdadeiro. Quero te adorar porque tu és o Deus eterno, Deus infinito, Deus imenso, o Deus imutável. Quero te adorar porque tu és o Deus onipotente, onipresente. Eu quero te adorar porque tu és o Deus vivo, verdadeiro, justo, bom, misericordioso. Eu quero te adorar porque tu és o Deus transcendente, o Deus soberano, Deus exaltado acima de dos querubins, dos serafins. Eu quero te adorar porque tu és o Deus da minha vida, em nome de Jesus, amém. Aí eu termino essa oração e digo assim para Deus: oh Deus, mas eu estou tão ansioso, não combina mais. Ou você tira a oração ou remove a ansiedade. Se Deus é quem ele diz que ele é, e eu sou filho dele, ele é meu pai, então não posso viver rendido à ansiedade.
1: 1:48. 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
1: Nesses últimos tempos não conhecer a verdade, a Bíblia diz que até os escolhidos podem ser enganados. Então não tem brincadeira para quem luta com a verdade. Quem anda atrás da verdade, quem busca a verdade, é um caminho de poucos amigos. Dependendo da situação, as pessoas vão embora. E todas as vezes que você resolve dizer a verdade, pessoas começam a dizer: não, mas cuidado, porque isso pode trazer um pouco de prejuízo, porque pode ser assim, prejuízo uma ova, ou é verdade ou é mentira. Que história é essa? Nós não somos pessoas de meias verdades. É assim que funciona. E muitas pessoas que trabalham para o inferno estão de freelance nas igrejas. Eles não são full time, mas eles fazem uns freelancers, uns motoboy dos infernos, umas entregas rápidas.

0: 56.
1: Se nós ficarmos tão desesperados com o sistema à nossa volta, o que, que vai acontecer? Viveremos infelizes. Vivemos num mundo caído, confuso, injusto. Mas você é cidadão de uma outra pátria. Você é cidadão do céu. Então você vai viver feliz aonde? Aqui. Aqui. O que, que Jesus veio fazer para você? Trazer vida e vida em abundância. O que, que Jesus promete? Se você crer nele, como diz a Escritura, rios de água viva vão fluir de quê? Do seu interior. E aqui você vai viver feliz. Você vai comer, você vai beber, você vai curtir sua vida, você vai curtir sua família, você vai curtir seus filhos, você vai desfrutar de tempos venturosos com a sua família. O mundo aí está despencando, o mundo aí está derretendo, o mundo aí está confuso e perdido. E mesmo nesse mundo perdido, você vai ser uma ilha de alegria, celebração da vida. Você vai viver, e viver plenamente, como luzeira brilhar neste mundo de trevas. Você vai ser o sal da terra, você vai ser a luz do mundo, você vai ser o bom perfume de Cristo, você vai ser um farol de esperança para aqueles que estão desesperados neste mundo. É por isso que a igreja existe, irmãos. A igreja é a comunidade de Deus no mundo que está perecendo. E você vai dizer para aqueles que estão perecendo: venha para cá, venha conhecer a vida, a verdadeira vida, ela está em Jesus. Se você tem Jesus, você vai ser muito feliz.

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2: 2 horas. 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

0: Estamos chegando aqui no Clube do Caipirão, defendendo as tradições culturais de nossa terra com grandes sucessos do nosso cancioneiro. Muita música, alegria pra você, que é o melhor ouvinte do mundo. Vamos que vamos!
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0: A sonoplastia do meu irmão companheiro Zé Luquinha, assessoria e produção da dona Juju. Juntos nós vamos reviver um passado tão vivo e presente na história e na memória de cada um de nós amantes da música sertaneja. Com a proteção de Deus, estamos chegando.

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1: Aí, ó, Boi Veludo, moda de viola com Tião Carreiro e Pardinho, abrindo com chave de ouro nosso Clube do Caipirão. Clube do Caipirão, despertando você para mais um dia. Opa, que maravilha, como é bom estar contigo em mais uma manhã sertaneja aqui no Clube do Caipirão, abrindo o baú da música sertaneja. A Juju foi ajeitar um cafezinho pra nós, já já tem um cafezão cabeceira, o Luquinha tá ali separando mais umas modas, daqui a pouquinho tem humor caipira, ainda hoje tem histórias e canções da música sertaneja. E o sucesso por aqui não para.
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1: Agora no jeito, Boi Jabuti, modão de viola com Sulino e Marroeiro.

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1: E o nosso programa tem como objetivo preservar a cultura caipira e a nossa música sertaneja raiz. Por isso, nós temos alguns parceiros que gostam do nosso projeto e nos dão um apoio cultural para continuarmos firmes nessa jornada.
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1: Ótima quarta, bom dia.

fé não é sobre enxergar o caminho inteiro, mas sobre dar o primeiro passo, mesmo na escuridão. Superar é confiar que, mesmo sem entender o porquê, há um propósito maior, guiando cada queda, cada recomeço. A fé transforma obstáculos em degraus.

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0: Abraço aos amigos do agro, né? O agro em peso aqui no nosso estadão do Mato Grosso do Sul, pessoal na capital morena, muita gente já no pé do oito, acompanhando a nossa programação, gratidão imensa, tô feliz, tô na top.
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0: É o Clube do Caipirão defendendo a viola caipira, as tradições de nossa terra. Bom dia pra você que tá chegando agora, você que já vem com a gente, seja muito bem-vindo, tem muita moda boa pra gente ouvir.
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0: Agora vamos ouvir Lisandra e Vitória, Minha Vida Está nos Trilhos.

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2: 2:25.
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2: Aqui é muita moda e pouca prosa. Toca mais uma, Luquinha.

0: Agora no Clube do Caipirão, preservação e meio ambiente. Vamos cuidar do nosso meio ambiente.
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0: Valeu, Wilson Sartori, pelas dicas. É isso aí, vamos cuidar do meio em que vivemos, vamos cuidar do nosso meio ambiente.
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3: A fé que acalma o coração. Nos momentos de angústia, a fé é como se fosse um sussurro suave dizendo: vai passar. Superar não é apagar o sofrimento, mas encontrar paz, mesmo em meio ao caos. A fé nos dá serenidade para enfrentar o que não.

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1: 2:41.

0: Madrugadão de modão é aqui na Top FM com o nosso Clube do Caipirão. 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
0: Já estamos de volta com o Clube do Caipirão, maior programa sertanejo raiz do rádio.
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0: Agora no jeito, Roberta Miranda, Vá com Deus, participação de Ana Castela. Sucesso.

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2: 2h45.
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0: 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Agora para o que você está fazendo, chegue mais próximo do rádio, aumenta o volume, vamos ouvir Os Bastião no humor caipira do Clube do Caipirão.
1: Bastião, aqui, meu filho, depois desse café que eu até lembrei de contar o seu negócio.
2: O que tá acontecendo?
1: Rapaz, eu sabe com passe de Ney, Bastião?
2: Ah, meu Deus.
1: Tomou uns, aí, e eu passei na hora que tá acabando de tomar o último copo. Eu falei assim, não, compadre, você tem que parar com esse negócio seu de tomar um. Vamos pra igreja, monta num carro aí, Bastião. Pior coisa que tem é se levar bebê pra igreja, Bastião.
2: Não pode levar, não.
1: Ah, foi, Bastião. Aí chegamos lá, sentamos na igreja lá, aí o pastor tá com a Bíblia na mão. É que Jesus está vindo. Ei, esse aí não vem, não. Rapaz, para com isso, rapaz. Jesus tá vindo mesmo. Você fala, não vem. Aí, que trem, rapaz. Toda vez que o pastor falava que Jesus tava vindo, aí falava que não vem, que sei que tem. Aí o pastor fez o que negócio, Bajão?
2: Claro.
1: Pegou o telefone e ligou pra polícia. Falou assim, doutor, sou polícia. Ó, eu tô com medo aqui, um irmão aqui que não tá deixando eu continuar com o culto.
2: Eu sei que trouxe ainda, hein?
1: Aí, sabe o que falou? Ah, esse aí vem.
0: 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Aí, Os Bastião, aqui no Humor Caipira do nosso Clube do Caipirão. Siga no Insta, arroba Os Bastião SG. Amanhã tem mais caos pra você. 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Toca mais uma, companheiro.

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2: Vamos com o Minuto do Caminhão, pra você que tá na rodagem, tá no trecho, cruzando as estradas do nosso Brasil.
3: O uso de caminhões movidos a biocombustíveis ou eletricidade está avançando rapidamente entre os grandes frotistas brasileiros. Além dos ganhos para a imagem da empresa, a maior vantagem é a financeira. Muitos grupos são capazes de gerar sua própria energia. Mas ainda existe um desafio: abastecer os estradeiros a bateria. Uma solução é usar carregadores superpotentes ou fazer uma troca rápida. A chinesa Sany promete resolver o problema. Seus modelos rodam mais de 800 quilômetros com uma carga e a bateria pode ser trocada. Para facilitar, o sistema é todo pré-fabricado e automático. O posto de troca ocupa 50 metros quadrados e faz até 168 substituições por dia. A troca completa da bateria instalada atrás da cabine é feita por robôs em menos de 5 minutos e o caminhoneiro nem precisa sair da boleia. O mais incrível é que essa tecnologia pode chegar ao Brasil. A Sany está aqui desde 2007 e tem uma fábrica na cidade paulista de Jacareí. Atualmente, os caminhões elétricos da marca estão sendo testados por grandes grupos nacionais, como a indústria de celulose Bracel. Na China, a Sany é uma potência. Fabrica estradeiros, basculantes e guindastes a diesel, híbridos, elétricos e até movidos a hidrogênio. Quer saber mais sobre o mundo dos pesados? Aqui todo dia tem novidade para você.
2: São as dicas para os amigos da estrada. Você que tá na boleia do bruto, obrigado pela carona. Lembrando que o Clube do Caipirão é o limite aí do seu rádio.
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nossa fé como escudo. A vida nos testa, nos desafia, nos impõe o limite. Mas a fé é o escudo que nos protege. Superar é lutar com coragem, mesmo quando o medo tenta dominar. É confiar que há uma força maior nos sustentando, mesmo quando tudo parece desmoronar.

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0: A turma vai levantando, vai se ajeitando, os amigos caminhoneiros pegando a estrada na boleia do bruto, cruzando o chão preto da nossa região. Gratidão imensa, tamo junto aqui no Clube do Caipirão, na Top FM. 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
0: Outra vez aqui defendendo a viola caipira, as tradições de nossa terra aqui no Clube do Caipirão é só modão.
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0: O jeito Zé Garoto.

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3: 3 e 5. 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
1: Uma excelente manhã pra você. Bom dia.
2: Bom dia pra vocês tudo.
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0: Agricultura do Estado de São Paulo, Senar, Serviço Nacional de Aprendizagem Rural e Sindicatos Rurais, vamos com o informativo do agro, deixando você logo cedo muito bem informado. A Comissão Semeadora do Agro da Federação da Agricultura e Pecuária do Estado de São Paulo, a FAESP, promoveu na última semana novos encontros em seu ciclo de capacitação e empreendedorismo feminino nos municípios de Leme, Sorocaba e Cachoeira Paulista. As atividades foram realizadas em parceria com o Sebrae de São Paulo, com a participação dos sindicatos rurais e o apoio das prefeituras e entidades locais, levando conhecimento, incentivo ao empreendedorismo e o fortalecimento da liderança feminina no campo. Os encontros integram o projeto Semeadoras do Agro, iniciativa da FAESP, Federação da Agricultura e Pecuária do Estado de São Paulo, que percorre os municípios do interior paulista, levando uma jornada de formação para promover o protagonismo das mulheres nas propriedades rurais, a fim de formar novas lideranças, contribuindo para o desenvolvimento sustentável do agronegócio paulista. Para mais detalhes, acesse o site faespsenar.com.br. É o informativo do agro, junto com a FAESP, Senar e sindicatos rurais, deixando você logo cedo muito bem informado aqui no Clube do Caipirão.
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0: Uma super quarta-feira, bom dia!

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3: Recomeçar é um ato de coragem. Não é fácil começar de novo, mas a fé nos lembra que cada fim é também um começo. Superar é aceitar que o passado não define o futuro. É ter coragem de reconstruir mesmo com os pedaços quebrados. É acreditar que algo melhor está

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2: 3:22.
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2: 3:23.

0: você, a barranca do dia já vai se aprumando, é o Clube do Caipirão aqui na Top FM. 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
0: Como é bom estar contigo em mais um amanhecer do nosso interior, aqui no Clube do Caipirão, abrindo o baú da música sertaneja.
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0: Agora Carlito, Badu e Voninho, os reis do batidão e a cachoeira.

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2: E você que acompanha a nossa programação aqui do Clube do Caipirão, você pode ouvir o programa novamente em nosso canal do YouTube. Todos os dias a gente tá postando os programas lá. Beleza? Clube do Caipirão no YouTube. Todos os programas a gente posta na íntegra lá para você ouvir em outros momentos. 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
2: O Luquinha sinalizou, já tem moda no

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1: Fala, Caipirão.
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0: Rápido Caipirão.
1: Fala, Caipirão.
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3: 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É no fundo do poço que descobrimos a força que nunca imaginávamos ter. A dor nos molda, nos ensina e nos prepara. A fé é um fio invisível que nos puxa para cima, mesmo quando tudo parece perdido.

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4: 3:42.

0: Muito bom dia pra você, meu compadre, companheiro, minha comadre, grande amiga. Final de madrugada, começo de manhã. Tamo aqui no Pé do Oito com o nosso Clube do Caipirão na Top FM. 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
0: É o Clube do Caipirão pelo rádio, pela internet. O negócio é defender as tradições de nossa terra com as músicas que marcaram época. Bom dia!
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0: Léo Canhoto e Robertinho homenageando o produtor rural. Vamos ouvir Meu Irmão da Roça.

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2: 3:45.
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na escuridão. A fé é a luz que brilha quando tudo parece escuro. Superar é encontrar sentido mesmo na dor. É acreditar que há algo maior guiando os nossos passos. E que mesmo nos dias mais difíceis, a esperança

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5: 4 e 5.
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6: Contra os principados e potestades, contra os dominadores deste mundo tenebroso, contra as forças espirituais do mal nas regiões celestes. Portanto, tomai toda a armadura de Deus para que possais resistir no dia mau e, depois de terdes vencido tudo, permanecer inabaláveis. Estais, pois, firmes, cingindo-vos com a verdade e vestindo-vos da couraça da justiça. Calçai os pés com a preparação do Evangelho da Paz, embraçando sempre o escudo da fé, com o qual podereis apagar todos os dardos inflamados do maligno. Também tomai o capacete da salvação e a espada do Espírito, toda oração e súplica, orando em todo o tempo no Espírito, e para isso vigiando com toda perseverança e súplica por todos os santos, e também por mim, para que me seja dada no abrir da minha boca a palavra, para com intrepidez fazer conhecido o mistério do Evangelho, pelo qual sou embaixador em cadeias, para que em Cristo eu seja ousado para falar como me cumpre fazê-lo.

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Bom dia, bom dia, bom dia.

0: som bom pra nós aqui na Sonoplastia Ouro do Rádio. Bom dia, Bocão.
1: Bom dia, João Bosco, bom dia, ouvintes.
0: Nosso programa de hoje vai ser bom, vai ser legal, porque hoje nós estamos melhores do que ontem e amanhã estaremos melhores do que hoje, se Deus quiser, porque a ele que nós agradecemos por mais um dia de vida, por mais um dia de trabalho, por estar ao lado de vocês. Vamos começar o nosso programa com o nosso primeiro bloco musical. Manda lá, Bogão.

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volta com... para com isso, pelo amor de Deus. Você que levantou agora. Acende a luz, rapaz. Acende logo essa luz aí, vai tomar banho pra trabalhar, tá na hora.

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3: 4:20. 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
4: 4:24.
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0: 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Alô, meus amigos caminhoneiros. Bom dia, bom dia, bom dia. Bom dia, meus amigos motoristas dos nossos ônibus coletivos. Bom dia, terrenos. Alô, Jaraguari, dois irmãos do Boreti. Rochedo, Corguinho, Bandeirantes. Ribas do Rio Pardo e Cidrolândia, distritos de Anhanguera e de Rochedinho. Bom, bom, bom, bom, bom, bom dia pra vocês. Eu sou João Bosco de Medeiros, profissional da imprensa falada. Pra cada sorriso eu dou a mão. E nessa linda manhã, final de madrugada, nós estamos conquistando posição no seu coração. Vamos caminhando com o nosso show. Toca lá, bocão!
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Vamos caminhando com o nosso programa. Nesta manhã que tá chegando. Vambora!

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2: 4:41.
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6: 4:44.

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1: Estar de volta com você aqui no final da madrugada, início da manhã gostosa, na Rádio Gostosa, nessa manhã que vou falar uma coisa pra você. Essa manhã eu quero que você sorria, que você trabalhe com fé, agradecendo a Deus por mais um dia de vida e pela família. Vamos deixar a tristeza de lado, vamos deixar as discussões que não levam a nada de lado. E vamos trabalhar para ser feliz. 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Vamos caminhando com o nosso programa, trazendo mais um bloco musical. Roda lá!

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Liga pra mim, põe seu áudio aí. É 992188550. Pode colocar o seu áudio, põe a sua voz bem forte, fala quem você é, da onde que você é, que o João Bosco está aqui com muito prazer ao seu lado, torcendo pela sua felicidade. Roda lá.

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6: 5 e 4.

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Que bom, bom, bom, bom, bom, bom, bom estar aqui com vocês. Hoje, dia 8 de julho de 2021.

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0: Esse programa faz você virar. Faz você virar. Faz você virar. Vamos levantar? Você que está deitada ao lado do marido. Nós estamos juntos aí, que eu tô aí também. A minha voz tá aí com o nosso programa. Muito obrigado. Então, vamos levantar, né?
1: Levantar, né, Jambos? Você tem insônia, Jambos?
0: Se eu tenho insônia?
1: Você tem insônia?
0: Olha, eu, pra falar a verdade, eu sou bom de cama. Eu sempre fui bom de cama. Quando eu era mais novo, eu era melhor ainda de cama. Agora, mas eu continuo bom de cama, porque o tempo vai passando, a gente não fica assim tão bom de cama como era pra trás, entendeu? Mas mesmo assim eu sou bom de cama, eu tenho que dormir.
1: Eu ia passar uma receita pra você.
0: Se eu tivesse insônia? Mas eu sou bom de cama, rapaz.
1: Então
0: mas,
1: bom,
0: daqui a pouquinho vamos passar pra quem tem insônia, que não é bom de cama. E você, meu amigo, minha amiga, vocês são bons de cama? Deite e dorme. Ô, vida, que zóio aberto. Vocês são bons de cama? Deita e dorme. Ô, fica de zóio aberto.
1: Vamos lá. Ô, João Boi. Tem que ficar de zóio aberto com a gente, né, viu?
0: Pode falar uma coisa.
1: Pode.
0: A César, o que é de César?

Latino. Aí a gente tem que respeitar. Se facilitar, ganha de novo. Tem que ficar de olho. Bom, nós só ficamos de olho na televisão, né, Bocão? Nós ficamos de olho torcendo pra alguém, né? Nós temos que achar alguém pra torcer, não é? Não é verdade?

João Bosco. Eu não posso ir. Não, ela não pôs alô, João Bosco. Nada de ser mentiroso, João Bosco. Ela foi só João Bosco. João Bosco, eu sou a Olinda. Tô te ouvindo aqui na Moreninha 3. Olha que maravilha. Alô, Olinda, Moreninha 3. E todo o meu povo lá,

homem que levantou da cama agora. Tá tirando a roupa. Tira logo esse pijama.

se esqueça não, quando você levantar, o que que você faz? Qual é a primeira coisa que você faz quando você sai da cama e põe o pé no chão? Qual é a primeira coisa que você sai? Que você levanta e sai. Quando você levanta e sai de manhã, qual é a primeira coisa que você faz? Antes de fazer então isso aí, agradeça a Deus por mais um dia de vida.

de Adilson, São Paulino, moço da caminhonete preta. 5:17. Minhas amigas rosas vermelhas pra vocês. Meus amigos, um abraço caloroso pra vocês. Vambora trabalhar.

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3: 5:21.
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8: E se eu te disser que o caminho para a vida eterna está na sua alimentação, você acredita? 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Mas como isso vai me levar à vida eterna? 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
9: 9 e 3.

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0: 22 de julho a 22 de agosto.
1: Leonino, Leonina, tudo bem com você? Bom, eu espero que sim. Olha, pode ser difícil manter a atenção logo pela manhã, mas seu jeito descontraído e otimista promete contagiar os colegas. Tudo indica que a equipe tem mais chance de se desenrolar numa boa. Viagem pede cautela logo pela manhã e contato com pessoas de longe fica protegido através da lua que entra no signo de touro e favorece o seu signo. Seu jogo de cintura vai melhorar bastante para resolver algumas pendências, viu? Se tem compromisso, pegue leve à noite. Ligue as suas anteninhas, porque a paquera tem mais chance de emplacar durante o dia. 38, 11 e 9 é o palpite do dia e a cor pra você hoje é rosa. Bora pra Virgem agora.
2: Virgem.
0: 23 de agosto a 22 de setembro.
1: Virginianos, virginianas, é melhor manter a calma pela manhã, porque o astral pode ficar tenso com um amigo, viu? Ouça sua intuição e vai encontrar maneiras de conseguir o que deseja. No trabalho, o dia começa movimentado e terá que lidar com muitas mudanças em vários setores. E isso mexe muito com as suas emoções. A boa notícia é que essas surpresas podem ser benéficas no final da tarde, tá? E no final das contas também. Há sinal de leveza na conquista, mas talvez tenha que lidar melhor com a distância. A dois, o bom humor ajuda a manter o romance numa boa. Preto é a cor pra você, 405 e 41, o palpite do dia, bora pra Libra.
2: Libra.
0: 23 de setembro a 22 de outubro.
1: Não confie tanto nas outras pessoas, tá? Redobre a sua atenção com as rivalidades, pois as parcerias correm melhor ao longo do dia e você terá mais habilidade para lidar com pessoas de um modo geral. As amizades contam com energias positivas e é sinal de briga à noite. A lua se muda para touro mais tarde e traz aquele up na sua intuição, deixando isso em destaque. Aqui favorecendo as suas reflexões, mudanças e alguns ajustes, digamos assim. O romance ganha um toque de sensualidade mais tarde e se tá na pista pode contar com os amigos aí pra bancar o cupido, tá? Amarelo é a cor pra você, 23, 14 e 59, o palpite do dia. Bora pra Escorpião.
2: Escorpião.
0: 23 de outubro a 21 de novembro.
1: Começando o dia com desafios para manter o foco, ainda bem que passa rapidinho e sobra disciplina para mergulhar de cabeça no trabalho. Ligue as suas anteninhas à tarde, porque deve surgir a chance de progredir na carreira. É melhor agir de maneira mais equilibrada, porque a saúde está sensível e isso mexe na sua ansiedade, tá? Excesso de trabalho pode refletir no seu corpo, cuidado. A lua em touro reforça o seu romance, mas também pede atenção com picuinhas e possíveis críticas. Talvez a paquera ande meio parada hoje, tá? Azul é a cor pra você, 20, 02 e 38, o palpite do dia. Daqui a pouquinho as previsões astrais para Sagitário, Capricórnio, Aquário e Peixes. Olha, eu quero falar aqui rapidinho com a turminha que tá na escuta, né? Dona Helena Alves, que pediu o sucesso dela, pediu e curtiu, obrigada pelo carinho, viu? Ela pediu Eu Amo Ela. Essa música é linda demais. Fala comigo.
3: Bom dia, Fabi. Bom dia. Aí, oferecendo pra toda a equipe da Fazenda Volvenuto, pra
1: tá
3: todos
1: certo?
3: Da Fazenda Olho da Coruja, Fazenda Iracema,
1: pra
3: todos aqui do Areado também, positivo. E lá pra Fazenda Abel do Oeste, pra toda a galera, nosso parceiro, positivo. Manda o Teodoro Sampaio.
1: Teodoro Sampaio. Vou escolher uma aqui, viu? Já tem uma na escuta já. Coração a diesel, essa é pedrada, hein? Essa é sofrência. Fala comigo, Zu maravilhosa, luz da passarela, que lá vem ela, né?
4: Bom dia, minha amiga.
1: Bom dia.
4: Tudo bem contigo?
1: Tô jóia.
4: Fabi, hoje eu queria mandar uma música especial pra minha filha Adriana.
1: É.
4: Com Edson e Hudson. Foi Deus.
1: Foi Deus,
4: hoje
1: é
4: ela
1: linda
4: tá completando
1: essa música.
4: Sua idade, colhendo mais uma flor no seu jardim. E eu quero falar pra ela assim, Fabi, que ela é tudo na minha vida.
1: Ai, que lindo!
4: Deus mandou essa bênção maravilhosa de filha. Além de filha, muita amiga, muita companheira. Ela é tudo de bom na minha vida.
1: Ah, que lindo!
4: Eu desejo,
1: gente,
4: toda a felicidade do mundo pra ela. Ah. Que Deus abençoe ela hoje e sempre.
1: Amém,
4: e que ela continue atingindo seus objetivos, seus sonhos. E enquanto eu for viva, Fabi, fala pra ela que ela tem aqui, ó, uma mãe que vai amar ela.
1: Ai, que lindo,
4: ela,
1: gente.
4: O que ela precisar dessa mãe, ela vai ter comigo, porque ela é uma filha maravilhosa. Te amo, Adriana.
1: Linda.
4: Mil beijos pra você, minha linda. Minha menina, minha paixão.
1: Ai, que amor, gente.
4: Tá bom, Fabi?
1: Fechou.
4: Se tocar, eu agradeço e muito obrigado, Fabi.
1: Tá valendo, obrigada pelo carinho, viu? Obrigada pela audiência e parabéns pra Adri, né? Adri maravilhosa, beijo no seu coração, viu, Adri? E feliz aniversário, gatíssima, hoje o dia é todo seu, em nome da Top FM também a gente deseja aquele feliz aniversário todo caloroso pra você. 9:26 na Top, eu volto já.

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6: 9:32.

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0: 9:43.

0: Luiz e Simone Mendes.
1: Esqueça tudo, pagode de qualidade.
0: Que coisa linda.
2: Tô feliz, tô na top 953 por aqui. O Brian tá na escuta também, pediu Bruno Marrone, Menina, é o nome da música. Rapaz, acertou, hein? Essa música aí é uma sofrência, gente, daquelas, viu? E é claro que eu toco, lógico, né? Já tem as previsões astrais também pra você de Sagitário, Capricórnio, Aquário e Peixes. A Thaís tá na escuta também, né, Thaís? Pediu Amor dos Outros, do Henrique Juliano. E, Thaís, essa também é pedrada, né? Henrique Juliano, Amor dos Outros, é top, hein? Vai rolar aqui na Top FM pra você, tá bom, minha linda? Beijo no seu coração, obrigada pela audiência, pelo carinho. Pediu, curtiu, porque aqui é assim. 9:54.

0: Sagitário.
1: De 22 de novembro a 21 de dezembro.
2: A quarta-feira tensa pra você, sagitariano, mas aos poucos se ajeita, tá? Pode fazer uma fezinha que a sorte está do seu lado. Melhor agir com disciplina e dar atenção à sua saúde, tá? A criatividade e boas ideias serão trunfos no trabalho, mas colocar as mãos na massa vale a pena, porque confiar demais na sorte pode ser um problema quando o assunto for o seu trabalho. No romance, a paquera estão protegidos ao longo do dia, mas é melhor driblar aí uma briga ou um atrito logo pela manhã, tá? Lilás é a cor pra você, 4104 e 59. O palpite do dia, bora pra Capricórnio.
0: Capricórnio, Capricórnio.
1: De 21 de dezembro a 20 de janeiro.
2: Capricorniano, capricorniana, o pessoal de casa pode interferir nos assuntos aí, nos relacionamentos logo cedo, mas isso não deve atrapalhar muito a sua harmonia familiar, não, tá? Tenha jogo de cintura, porque as mudanças em casa vão ocorrer. Priorize as tarefas de rotina que podem ser feitas em casa ou que exigem concentração maior aí, tá? Seu charme se destaca à tarde, ainda assim, atrito ou briga pode azedar o relacionamento, tá? Cuidado, vermelho é a cor pra você, 12:30 e 37, o palpite do dia, bora pra Aquário.
0: Aquário, Aquário.
1: De 21 de janeiro a 19 de fevereiro.
2: O dia começou tenso pra você e a saúde pedindo aquela atenção redobrada. Olha, um assunto que exige concentração, porque você precisa resolver. Depois de um astral mais leve, anima os relacionamentos.

0: Com a lua em touro, à noite fica tudo legal com os familiares, embora nem tudo possa sair conforme você quer, porque o mundo não gira ao seu redor, tá bom? Fale menos e foque mais no trabalho logo cedo. Depois do serviço, que envolve deslocamentos rápidos ou contato com o público, podem ocorrer melhor do que você esperava. Lance recente pode ficar sério rapidinho à tarde. O romance também fica protegido, embora o ciúme dê as caras à noite. Azul é a cor pra você. 18:57:27, o palpite do dia, bora pra peixes.
1: Peixes, peixes.
2: De 20 de fevereiro a 20 de março.
0: A turminha de peixes, olha, gastos inesperados e a tentação de exagerar nas compras serão os seus maiores desafios. Ainda bem que você pode engordar a sua renda depois. Se está precisando de uma grana extra, mergulhe no trabalho e não enrole para finalizar as tarefas, tá? O segredo para melhorar as finanças, você sabe, é trabalhar duro. A lua mudando para touro deixa seu astral para lá de favorável. Para quem está na pista para negócio, só pense duas vezes antes de se envolver com um colega de serviço, viu? Porque vai dar treta. Há sinal de muito carinho e ótimas conversas para você que tem alguém para chamar de seu. Lilás é a cor para você. 38, 52 e 25, o palpite do dia. Muito que bem, o nosso horóscopo do dia volta amanhã a partir de 8:20 da manhã, tá certo? Combinadinho, marcou o horário aí? Tá tudo certo na agenda? Beleza. 10:04, completando mais uma hora de programação, tem muita música boa pra gente curtir no próximo bloco também. Eu aproveito, mandando um alô especial pra dona Nilza na Vila Industrial, bom dia, obrigada pela audiência de sempre. Alexandre lá no João de Barro também, sempre ligadinho com a gente, obrigada pelo carinho, pela audiência de sempre com a Top, tá? Eu volto já, 10:04.

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4: 10 e 8.

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4: 10:25.

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5: 10:43.

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Cachaceiro é quem fabrica pinga. Quem consome é o que consumidor. Rick Renner por aqui, finalizando sequência de sucessos no Manhã da Top. 11:39, tá na hora do intervalo com os melhores anunciantes. Volto eu já com a campeã do

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0: Erradíssimo! Que foi isso na produção? Mas você votou, você escolheu. E agora a gente vai conferir a campeã de Você Que Manda dessa quarta-feira. Será? Será que foi que você escolheu? Tá por aqui? Conseguiu? Vamos conferir assim?
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0: Chico Rei, para lá! Assim, algum lugar que passava.

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1: Muito bem, onde você estiver na sintonia do Manhã da Top. Muito bom dia. Obrigada por esse carinho. Valeu de verdade, ó. Ganhou, né? Se correr Paraná em algum lugar do passado. Pra gente conferir no Manhã da Top. Falando em conferir, tá na hora dos ganhadores de hoje. É, do 67992188550. Será? Será? Será que é você? Fique atento, hein? É agora. Por gentileza, produção, sua linda, maravilhosa de viver. Tá aqui. Muito bem, o Seria Sato saiu pra Laura Aline Freitas Hurtado. Ah, o vinho mais o salaminho lá da Fena Sul acontecendo até dia 12 de julho. Shirley Marques, faturou nossa garrafinha personalizada de café top. Ela, Somaia. Diferente, né? Somaia G. Salim. Obrigada pelas participações aos demais. Muito

0: você assim, ó. Vou atender pedido. Só não fala meu nome, Flaminha. Ah, tá, tudo bem. Pra deixar as ultiminhas assim, então.
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0: Grupo Menos é Mais. CC, Simone Mendes.

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3: Meio-dia e dois.
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1: Meio-dia e 5.
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4: Bom dia, Campo Grande. Bom dia, Mato Grosso do Sul. Bom dia para você ligado na rede Top FM. Eu, Tony Ueno, juntamente comigo aqui, Rogério Zanetti, Mirti Ramos. Estamos iniciando mais um Jornal da Top, segunda edição. Hoje, quarta-feira, dia 8 de julho de 2026. E além das nossas frequências das emissoras no interior do estado, 90.9 Camapuã, 102,3 Caracol, 98,9 Glória de Dourados e em Campo Grande 88,9. Você pode acompanhar em qualquer parte do mundo através do nosso site topfm.top. Bom dia, Rogério Zanetti.
5: Bom dia, Antônio Ueno. Tudo bem?
4: Tudo bem. Um pouco triste, mas tudo bem. Mirti Ramos, tudo bem?
6: Tudo bem, Tony. Bom dia aos nossos ouvintes.
4: As datas comemorativas desse dia tão especial.
6: Olha, hoje é dia do panificador, também é dia nacional da ciência do pesquisador e é dia mundial da alergia. Essa data busca conscientizar a população sobre a importância da prevenção e do diagnóstico precoce das reações exageradas ao sistema imunológico. Estima-se que cerca de 30 a 35% dos brasileiros sofram de algum tipo de alergia.
4: 12:07, lembrando aí que o dia do panificador, isso é muito importante, né? O padeiro, ele, e eu fui padeiro, né? Vendi muito pão. Aliás, tem um monte de pão para receber ali na favela Dona Neta, Tijuca, Dom Antônio Barbosa, Parque do Sol, Lajado. Tenho muito pão para receber por ali. Muita gente ficaram me devendo. Eu não esqueci não, hein? Parabéns.
6: Mas o seu pão era bom?
4: Bom, é? Bom. Ixi, dia especial. Minha mãe fazia, tinha os pães, né? Uhum. Feito em padarias, né? Eu vendia, né? Vendia 120 pão bengalas todos os dias. Eu vendia pão pequeno, pão doce, roscas. E dos 14 até os 16 anos. Hoje já não pode mais, né?
5: Eu não vou fazer nenhuma piada.
4: É, né?
5: Só vou perguntar se foi aí que começou a sua fortuna.
4: Ah, garoto.
6: Ai, mas um pãozinho. Olha, é muito bom, né? Sempre muito bem-vindo.
4: Agora, uma das coisas que eu aprendi na rua, né? É a linguagem do povo, né? Saber conversar, uhum, né? E isso foi muito gratificante em aprender a se virar, né? Desde pequeno, meu pai falava, olha, só tem um jeito de vencer na vida, é trabalhando e estudando. Graças a Deus, obrigado, pai. Obrigado a minha mãe. Vamos agora aos destaques do dia.
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4: Trump ataca a Espanha e diz que não quer mais fazer negócio com o país.
6: Receita libera consulta lote especial de cashback do imposto de renda nesta quarta-feira.
4: Enfermagem da Santa Casa ameaçam greve por atraso no pagamento.
6: E o novo símbolo de acessibilidade passa a ser obrigatório em locais públicos.
4: E o GAECO tá fazendo um limpo aqui no estado do Mato Grosso. Tem mais pedidos de prisões aqui no estado. Vamos ao tempo e temperatura.
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6: Muito bem, vamos à previsão do tempo então para esta quarta-feira, dia 8 de julho. De acordo com o Centro de Monitoramento do Tempo, as manhãs seguem muito frias, as tardes têm elevação gradual das temperaturas. Hoje o tempo se mantém firme com sol e poucas nuvens, além da baixa umidade relativa do ar, que varia entre 25 e 40%. Na capital, mínima de 14, a máxima pode chegar aos 27. Camapuã, mínima de 15, máxima de 28. Em Caracol, Sol, mínima de 12 e máxima de 26. E em Glória de Dourados, mínima de 8 graus e máxima de 24.
4: 12 horas e 10 minutos. E olha, as notícias internacionais não param. E nós temos aí a situação. O Trump agora está atacando a Espanha. Atacou agora à noite, né, de madrugada também ali no Oriente Médio. E essas notícias estão aí no Globo, em vários sites internacionais. E vamos com essa da Espanha, Mirti Ramos.
6: Isso, as críticas, né? Lembrando que essas informações são da CNN, as críticas aos aliados europeus são motivadas por pouco investimento em defesa. Nesta quarta-feira, Trump direcionou aí os ataques especialmente à Espanha, único membro da OTAN que se recusou a assumir uma nova meta de gastos militares. A Espanha está entre os países que menos destinam recursos à defesa como proporção do PIB. Não é a primeira vez que Trump critica duramente o país, cujo primeiro-ministro, Pedro Sánchez, está entre os poucos líderes que manifestaram publicamente oposição à guerra dos Estados Unidos contra o Irã. A decisão anterior de Sánchez de proibir o uso de instalações militares americanas no sul da Espanha para apoiar os ataques ao Irã provocou irritação na Casa Branca. O gabinete de Sánchez informou que recebeu com tranquilidade as mais recentes declarações de Trump e afirmou que não pretende alterar a excelente relação social e econômica mantida com os Estados Unidos. Em publicação no X, a ministra da Saúde da Espanha, Mônica Garcia, criticou a postura do presidente americano e afirmou que ele confunde diplomacia com intimidação.
4: Rogério Zanetti.
7: O Trump atacou verbalmente a Espanha e atacou militarmente o Irã novamente. Né?
4: Sim.
7: Já botou água no chope do tratado de paz que estava prestes a assinar. Talvez muito influenciado pela vontade de guerra que tem o Netanyahu, o primeiro-ministro de Israel, que quer manter um estado permanente de guerra com todos da a vizinhança ali. Agora, quanto à Espanha, o Pedro Sánchez, o primeiro-ministro espanhol, acho que ele tem a consciência de que os governantes passam, né?
4: Uhum.
7: O Trump vai passar também, mas o país fica, as relações dos dois países que é antiga também ficam, né? Mas serve de consolo pra gente que o Trump não ataca só o Brasil, né? Ou as instituições brasileiras, ou a democracia brasileira, ou a economia brasileira. Ele ataca todo mundo. Ele se sente incomodado com várias coisas, principalmente com quem diverge das suas ideias. Ele ataca, inclusive, quem tem viés político ideológico muito próximo ou igual dele, como é a primeira-ministra italiana, né?
4: Uhum.
7: A Giorgia Meloni também vive recebendo críticas e até ironias, né, por parte do presidente norte-americano, que não muda, infelizmente, e muitas das vezes

0: questionado pelo governo americano, e vamos aguardar aí a...
1: Inclusive, Tony, a participação dele nessa audiência, que teria que ser técnica e econômica, causou grande preocupação entre os grandes empresários brasileiros, né? Porque, na verdade, ele pediu apenas que adiasse e aproveitou os 5 minutos que ele teve para falar, para atacar o governo brasileiro, numa clara demonstração que estava fazendo política eleitoral. Na verdade, assim, além da diplomacia brasileira, tem grandes empresas americanas apelando para essa comissão e para o próprio presidente norte-americano que suspenda a taxa. E não são empresas pequenas, não. É a Tesla, a Nestlé, que tem muito interesse no mercado brasileiro, e outras empresas muito grandes que estão fazendo esse apelo para que se suspendam definitivamente essa taxação, que ainda tem muita novela para a gente assistir a respeito disso tudo, principalmente por estar muito próximo ao período eleitoral. E muitas pessoas estão politizando esse debate, conforme a gente viu aí que você noticiou.
0: Vamos estar acompanhando. 12 horas 14 minutos e uma notícia sobre a justiça. CNJ cria centro para acolher vítimas de grandes tragédias.
2: O Conselho Nacional de Justiça passa a contar com um novo canal de acolhimento para familiares de vítimas de tragédias coletivas, pessoas atingidas por desastres ambientais e comunidades afetadas por graves violações de direitos humanos. O Centro de Atenção às Vítimas foi criado por portaria assinada pelo presidente do CNJ e do Supremo Tribunal Federal, ministro Edson Fachin. A nova estrutura vai atender pessoas envolvidas em casos acompanhados pelo Conselho, oferecendo orientação e encaminhamento para serviços de assistência jurídica, médica, psicológica, social e previdenciária. Quando necessário, também haverá direcionamento para programas de justiça restaurativa. O centro contará com equipe multidisciplinar, atendimento sigiloso e profissionais capacitados para o acolhimento humanizado. Além do suporte às vítimas, o CAV reunirá informações para subsidiar o aperfeiçoamento das políticas do judiciário e poderá firmar parcerias com defensorias, universidades, Ordem dos Advogados do Brasil e outras instituições para ampliar a rede de atendimento. Agência Rádio Web de Belém, Edir Gaia.
0: 12 horas 16 minutos e vamos agora com notícias mais locais aqui de Campo Grande, do Mato Grosso do Sul. Enfermagem da Santa Casa ameaça greve por atraso de pagamento.
3: Isso mesmo, Tony. Esse novo atraso foi comunicado oficialmente pela direção financeira do hospital na última terça-feira, repetindo uma situação que já vinha ocorrendo no mês passado e que tem se tornado frequente desde o final de 2025. No comunicado encaminhado aos colaboradores, a instituição atribuiu o problema ao atraso nos repasses dos recursos das três esferas do governo: União, Estado e Município. A repetição dos atrasos tem gerado insatisfação entre os trabalhadores. Os funcionários relatam que o problema se tornou recorrente e questionam por que a Santa Casa enfrenta esse tipo de dificuldade. Diante do novo impasse, o Sindicato dos Trabalhadores de Enfermagem encaminhou um ofício à direção do hospital, cobrando a regularização imediata dos salários. No documento, a entidade afirmou que as dificuldades financeiras ou burocráticas da instituição não podem ser repassadas aos profissionais que dependem dos vencimentos para cumprir os seus compromissos. Em nota, o diretor financeiro adjunto da instituição, Paulo Guilherme Gutierrez Mariosa, informou que os salários serão pagos assim que os recursos foram liberados entre os poderes públicos.
0: 12 horas 17 minutos e complementando aí, a saúde é um problema que parece que não deveria, tem fim, né? não deveria,
1: mas
0: né?
1: É.
0: E aí temos essas prisões que ocorreram ontem, seguem hoje aí em toda a imprensa do estado do Mato Grosso, que foi essas vendas casada, né? Para ser atendido através da central aqui da regulação da saúde do estado do Mato Grosso. E olhe só os municípios que compraram livros para ter mais acesso nessa central de regulação. Campo Grande comprou aí mais de 3 milhões de reais em livros, Ladário, Nova Alvorada do Sul, Bonito, Miranda, São Gabriel do Oeste, Carapó, Corguinho e Porto Murtinho, Rogério Zaneto. 27 milhões de reais.

0: outro seio de investigados.
1: Essa é a verdadeira pirâmide do mal, né, Tony?
0: Uhum.
1: É, a central de vagas, você cita, e a central de regulação de vagas, tanto para exames, consultas, internações, UTI, né? Que deveria ser uma coisa moderna para dar um fluxo maior para as pessoas que precisam da saúde pública, e era, de certa forma, privatizada. Essa, na verdade, é a forma mais cruel, mais nociva, mais criminosa de, abre aspas, privatização que eu já vi, né? Tinha um senhor lá, e sabe sei lá mais quem, que usava a central de vagas para fazer negócio, para ganhar dinheiro, até para vender vagas, né? Então, o governo do estado, façamos justiça, já publicou a exoneração,
0: uhum,
1: do responsável. Você cita o nome dele aí, por favor. Já foi demitido hoje, assim como foi demitido outras pessoas do governo do estado que estavam envolvido nesse escândalo, que é essa pirâmide. Você negocia aqui a vaga, em troca a prefeitura compra livros suspeitos,
0: uhum,
1: impressos de forma suspeita, sem uma necessidade comprovada que aqueles livros teoricamente didáticos são importantes para a educação de nossas crianças, e se transformava num gigantesco e lucrativo negócio para essa gente. Cadeia neles.
0: Pois é, é o Ed, né? O Ed foi que era o coordenador aí. Olha, Campo Grande comprou 3 milhões.
1: O Ed, como que é o desenho?
0: Ed.
1: Falar o desenho? O Ed.
0: Pois é.
1: Pois é.
0: 3 milhões, não dá nem pra brincar. 3 milhões e 200 mil reais, né?
1: Só Campo Grande.
0: Só Campo Grande. O município de Dourados comprou 13 milhões de reais, né? Então, um valor substancial. E aí vai os outros municípios que estão participando desta farra, e o Gaeco fazendo a sua parte.
1: E vamos continuar noticiando aqui.
0: Com certeza. E os microfones da Top FM abertos para aqueles que se sentirem que devam se manifestar. Vamos para um rápido intervalo e voltamos já com a entrevista do dia.
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10: Meio-dia e 23.

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0: 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Meio-dia e 25.
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2: Estamos de volta, Jornal da Top, segunda edição. E olha essa notícia no Campo Grande News, é notícia de capa. Justiça decreta prisão do ex-deputado estadual Neno Razzouk. Lamentável, né? Esperamos aí que ele venha se apresentar e se defender de tudo aquilo que a justiça determina e que as pessoas têm o direito, através da nossa Constituição, de se defender. Essa notícia está no Campo Grande News. Vamos agora à entrevista do dia.
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3: Muito bem, ela é considerada uma das mais belas e marcantes vozes nacionais. Ao longo de sua trajetória, ganhou inúmeros prêmios pelo seu trabalho voltado para a experimentação e recriação do universo ecológico brasileiro. Vinda de uma família muito musical, quem não conhece os irmãos Espíndola? A canção Escrito nas Estrelas venceu o Festival dos Festivais da Rede Globo em 1985 e tornou-se um grande hit. Está aqui nos nossos estúdios a cantora e compositora sul-mato-grossense Tetê Espíndola. Seja muito bem-vinda, Tetê.
4: Olá, obrigada, prazer estar aqui.
2: Bom dia, né?
4: Bom dia,
2: gente. Boa tarde. Olha, você chegou.
5: Boa tarde só pra mim.
2: Só pra mim, gente. Já almoçou, Mirth?
4: Verdade, ainda não é uma hora.
2: Tetê, é uma alegria imensa ter você aqui. Nós estávamos comentando aqui no bastidores a respeito do Festival dos Festivais, no Maracanã. Quantas mil pessoas estavam lá?
4: 20 mil pessoas.
2: 20 mil pessoas e transmitindo para o Brasil inteiro, Rede Globo, né? Na época, a televisão bombando, né? Então, qual que foi a sensação ali de cantar para aquele público que a gente viu que você cantou com a alma? Não era simplesmente a Tetê Espíndola cantora, você estava ali cantando assim com muita convicção que você estava realmente fazendo algo que seria inesquecível.
4: Olha, eu dei o meu melhor, eu estava num momento assim da vida que estava, né, no auge, né, que eu falo, no auge. Sim. Da voz. Eu tava com 31 anos.
2: Sim.
4: Então tava com tudo em cima, e também porque a música era do meu marido. Uhum. Né, o Arnaldo Black, e a letra é do Carlos Renó, que eu falei, Arnaldo, dá essa música pro Carlos Renó fazer a letra, e ele fez aquela letra maravilhosa. E tinha os vocalistas, né?
2: Sim.
4: De coração, um deles era o GR Espíndola, meu mais
2: nosso vizinho,
4: mais novo, mais menininho de todos, e a Virgínia Rosa, que é uma super cantora hoje em dia, é uma das melhores cantoras do Brasil. Então foi assim uma coisa muito intensa, muito cheia de emoção, porque eu sonhei com aquela roupa, com aquele macacão cheio de franja, na época. Uhum. Que ainda o crochê ainda não estava na moda, né? E eu tive esse sonho e foi feito em macramê. Uhum. No meu corpo, foi feito no corpo.
2: Olha só.
4: Aí eu achei que eu fiquei ótima, assim, né? Então tinha aquele.
2: Estava bem, né?
4: E aí eu fui até o fim com a roupa, né? E deu certo.
2: Rogério Zanetti.
5: Eu assisti essa apresentação, era um jovenzinho, hein?
4: Você foi lá no...
5: Não, eu assisti pela televisão.
2: Pela televisão, né?
5: Eu tava em Glória de Dourados. Eu tava fora de casa, eu morava em Nova Andradina. E o que eu posso dizer desse momento é que é o seguinte, o Mato Grosso era um estado muito novo. Tinha seis anos que tinha assim. As pessoas, se hoje não conhece, fala Mato Grosso, imagina naquela época. E assim, desde aquele momento, eu tive a convicção de que aquela canção, a sua apresentação, ajudou muito na consolidação do novo estado.
4: Porque falavam Mato Grosso Sul.
5: Falavam, representante do Mato Grosso. Muita gente no Brasil sequer sabia da existência do novo estado.
4: Que tinha dividido.
5: Então, assim, eu tô falando isso para dizer que tanto a senhora quanto os seus irmãos, o Geraldo, eles ajudaram muito e ajudam ainda na identidade e a consolidação cultural de Mato Grosso Sul até hoje. Exatamente por isso que eu tenho certeza que a senhora acabou de receber o título de doutor honoris causa na Universidade Federal. O que representa essa condecoração para a senhora?
4: Nossa, eu fiquei muito honrada, sabe? Eu acho que no momento da minha vida, que vai fazer 50 anos, né? De carreira. Mas de carreira fonográfica, porque eu tive um tempo antes, lembra do Luz Azul? Não sei se você é da época.
5: Não sou, mas eu já ouvi.
4: Então, muito tempo, né? Uma carreira de 50 anos, compondo, passando todo esse processo do LP pro CD, do CD para as mídias, como chama, para o Spotify, não sei o quê.
5: Digital.
4: É uma batalha mesmo, é não desistir. Por quê? Porque eu vim para isso, né? Meu lance é cantar e ouvir os pássaros, né? Esse é o meu maior tesão, assim, da vida. Então, ser gratificada, né? Quer dizer, ser valorizada com um título desse é uma alegria muito grande.
2: Merecido. Bert Ramos.
3: Agora, Tete, quando você olha para sua história, né? Você tá falando de tantos momentos que você viveu, acompanhou tantas transformações. Qual que foi o divisor de águas na sua carreira artística?
4: Quando eu gravei aquele LP chamado Ouvir, que é uma pesquisa em cima dos sons dos pássaros, dali em diante muita coisa mudou, o meu jeito de ver a música, de compor, né? Eu fui para a Amazônia, né? Tive um encontro com o Irapuru, então tudo isso marcou muito. Isso foi em 90, 91. E eu acho que são divisores, assim, legal também o lance um pouco mais antes do festival, o Pássaros na Garganta, o LP, que ganhou muitos prêmios. E depois eu tive um trabalho também, me fez muito feliz, que eu gravei em Paris, que é Voz, Voar, Voz. Um trabalho só de voz, de emissões de voz, usando toda a minha extensão, do grave ao agudo, com Felipe Kadosh. Eu acho que esse são divisores. É claro, o festival também marcou, né?
2: Vamos ouvir um pouquinho aí a música da Tetê Espíndola.

0: assim.
1: É.
0: É, o Evaporar eu gravei aqui em Campo Grande.
1: Aqui em Campo Grande.
0: Com os músicos aqui. Aqui tem muito músico bom, né, gente? Uhum. É um absurdo, assim.
1: Feliz que eu ia perguntar pra senhora. Eu assisti um espetáculo com o Maestro Martinelli e a senhora, com interpretações orquestradas. Uhum. Sensacionais. Mas a sua música mais famosa, né? Pro grande público, que é o Escrito na Estrela, recentemente ganhou uma versão da Laona Prada, da Prado, uma versão no sertanejo e tal. Eu ia perguntar se a senhora ouviu, se gostou, se achou que ela foi respeitosa com a versão. E o que representa uma regravação dessa?
0: Bom, primeiro não foi a música inteira, ela fez parte de um medley, né?
1: Uhum.
0: Ela cantou só um pedaço, cantou super bem. E eu me encontrei muito com ela, foi uma uê total, né? Isso uhum. foi em 2023, né? Foi em 2023. E para mim foi muito legal, fiz programas, chamaram a gente junto, programa de televisão. E eu acredito assim que puxou, sabe, essa Sim. regravação puxou uma vontade de conhecer, né, do pessoal uhum. conhecer quem é a tal da TT Espíndola. Uhum. Então eu ganhei um público bem jovem, né?
1: Uhum.
0: O meu público aumentou bastante no Instagram. Foi muito bom.
1: E a voz, você mantém ainda a tonalidade ou agora com o passar do tempo você já tá cantando numa tonalidade mais suave? Como que está?
0: Olha, ainda tá funcionando.
1: Ainda tá funcionando.
0: Eu tô com 72.
1: Uhum.
0: Ainda canto Escrito nas Estrelas no mesmo tom.
1: Olha só, que legal, né? Que importante. É. Solta um pouquinho pra nós aí, ô Marrom.
2: O Escrito nas Estrelas.
1: Isso.
2: Né?
1: É, puxa pra nós aí.
2: Dificilmente algum ouvinte não vai conhecer essa música.

0: legal. E o interessante dessa música, o autor também, ele colocou pra fora de todas as emoções, né?
1: Ah, é uma música muito inspirada, né?
0: É.
1: Muito inspirada, escrito nas estrelas. E eu dei a interpretação de uma música tão popular, né? E que falava de um momento do Brasil, do amor, né? Então o pessoal tava muito com Amizade Colorida e de repente encontra, né? Vão no camarim e fala: ah, eu sou daquela época, tá? Então, casou, muita gente casou, né? Nessa época, em 85. Então, é muito engraçado quando os adultos, não, os filhos aparecem, né?
0: Uhum.
1: Ah, porque eu casei. Falei: ah, então você é o tesão do Escrito nas Estrelas.
2: Inclusive, a menção dessa palavra na letra, em 85, resquício da ditadura, foi discutida a possibilidade de censurar.
0: Ah, é?
1: Mas aí deixaram, né? Foi
2: ainda
1: importante.
2: Bem que não. Ainda bem que não, né? Ainda bem.
0: Pete Ramos.
3: Bom, Tete, você tá falando que você continua cuidando muito bem da sua voz, cantando no mesmo tom. A gente quer saber o que você tá produzindo, que projetos vem por aí.
1: Olha, eu sempre tô inventando alguma história nova, né? Eu sou uma artista que nunca faço o mesmo show, né? Então, eu sempre tô mexendo no repertório, eu adoro fazer o roteiro do show, tô tocando solo bastante, né? Com a minha caraviola, mas também tenho uma banda muito legal que são dois músicos daqui de Campo Grande, o Toninho Porto e o Caio, também está tocando comigo, e o Yuri Salvanini, que é um músico que toca piano e acordeão, né? Então a gente está se apresentando. Esse ano eu fiz bastante coisa em São Paulo, né? Fiz coisa solo, fiz a banda, a gente vai fazer agora recentemente. Vamos fazer no Sesc Bom Retiro, vamos fazer esse show. Eu tô fazendo esse show que leva o nome do livro que vai sair. Vai sair um livro feito pelo Alan Silos.
0: Oh, isso é uma novidade boa, né?
1: Então, isso é novidade, gente. Em primeira mão para vocês.
2: Biográfico?
1: É um livro falando sobre a minha trajetória.
2: Sim.
1: Chama Da Raiz ao Contemporâneo, que é o nome desse meu show que eu tô levando por aí, que eu canto de tudo, né?
0: Sim.
1: Minhas músicas, coisas loucas de Arrigo Barnabé, raiz, muita coisa daqui do Mato Grosso, composição do Geraldo, enfim. E aí ele

0: ele está terminando o livro, fala da minha trajetória. E é muito interessante porque tem links, uhum, né? Que é no livro que a pessoa já pode colocar ali, já dá direto no YouTube, tem o material, uhum, tem a capa dos discos. E eu dei muita entrevista, então vai ser, uhum, um negócio de pesquisa mesmo. Para quem quiser pesquisar minha carreira, vai estar nesse livro do Alan Silos.
1: Muito bem, 12 horas e 39 minutos, Rogério Zanetti.
2: A senhora também tem uma das primeiras, acho que foi a primeira versão do Vida Cigana, né?
0: Foi,
2: uma música
0: que,
2: muito
0: que
2: importante do Geraldo. Já, essa música foi 19 meses ou mais tocada no Brasil com Raça Negra.
0: É,
2: tal. É uma canção importante também.
0: Muito, muito, eu adoro. E o Cunhada Iporã também. Cunhada Iporã também, eu fui que gravei a primeira vez. Ah, o Geraldo é fantástico.
2: O Geraldo é fora de série.
0: É fora de série.
1: Vamos para um rápido intervalo e voltamos com mais esse bate-papo aqui. Vamos continuar com a TT Espenda. Vamos ouvir essa música. Vamos por intervalo ouvindo ela. Vida Cigana.

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Honra e glória ao nosso Deus que está aqui. 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
9: Meio-dia e 46.
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12: Vocês podem me acompanhar pelo Instagram, pelo Facebook, mas eu posto mais no Instagram. Uhum. Então é só colocar meu nome, TT Espíndola, vai aparecer o meu Instagram. E eu divulgo todos os meus shows por lá.
13: Que tá legal.
12: E aí dá pra entrar em contato também com a minha produtora.
13: Sim.
12: E tem lá todos os contatos.
13: Rogério Zanetti.
14: Agradecer até.
13: Agradecer pela
14: generosa visita, ter achado esse espaço pra gente. Parabenizar pelo título, que é o título Doutora Honoris Causa, é a maior condecoração com a universidade.
13: Sim.
14: Em qualquer lugar do mundo pode oferecer.
12: Legal, né?
14: Pra uma pessoa, ela se torna doutora na universidade pelo conjunto do trabalho, da obra e tal.
13: O reconhecimento,
12: muito,
14: né? A Universidade Federal homenageou recentemente o Ney Mato Grosso e agora a PT, são duas pessoas que valorizam muito o não só apenas a cultura, mas o ser do Mato Grossense. A senhora está de parabéns. Esperamos mais visitas, mais shows, né? Eu fui nos dois últimos aqui. Tenho grande admiração e posso fazer nada mais além de agradecer a sua presença aqui conosco. Muito obrigado.
12: Obrigada. Então, muito obrigada pela entrevista, super legal. E o pessoal aqui, né? Que agora é tudo assim com imagem, né?
14: Não é?
12: Meu tempo, né?
14: Esse é seu tempo também, né?
12: Então, agora eu tô nesse tempo.
14: É um artista muito contemporâneo.
12: Graças a Deus. E um beijo pra todo mundo. Fica aí um convite pra entrar no meu Instagram, no meu Spotify, que tem meus discos lá pra vocês ouvirem, tá bom?
13: Vamos lá, toca um pouquinho aí, o meu.

0: Obrigado, Marlon. Vamos agora a mais essa notícia nacional. Empreendedorismo de número 2, Virgínia Alves. Planejamento e testes reduzem riscos para empreendedores.
1: Os pequenos negócios responderam por quase 97% das empresas abertas no Brasil em maio. Segundo o levantamento do Sebrae, mais de 2,5 milhões de novos empreendimentos foram registrados entre janeiro e maio deste ano. Número 10% maior do que no mesmo período de 2025. Com cada vez mais brasileiros tirando o sonho do papel, uma dúvida é comum entre quem pretende empreender. Como saber se uma ideia realmente tem potencial para dar certo antes de fazer grandes investimentos? O gerente de atendimento e relacionamentos com o cliente do Sebrae Nacional, Enio Pinto, explica que uma das formas de reduzir riscos é colocar a ideia à prova em pequena escala.
2: A validação dessa ideia se dá por uma técnica chamada planejação, que é um híbrido mix de planejamento com a atividade, já com a ação, com a implementação. Então você vai fazer o plano de negócio e vai vincular esse plano de negócio que a gente chama de um MVP, um mínimo produto viável. Você já vai fazer uma experimentação em pequena escala, você já vai pilotar um pequeno protótipo desse seu negócio.
1: Na prática, isso significa começar pequeno, testar o produto ou serviço, ouvir os primeiros clientes e fazer ajustes antes de ampliar a operação. Enio Pinto cita um exemplo simples para quem deseja abrir um restaurante.
2: Além de fazer o plano de negócio para tentar sair do achismo e chegar na constatação da viabilidade desse empreendimento, você pode começar a cozinhar, tá, para familiares, para vizinhos, para amigos e colher o feedback deles. Se você está no caminho, você pode montar um pequeno empreendimento, como a gente costuma dizer, de fundo de quintal, de garagem, para ir já ir vivenciando, experimentando o que seria esse empreendimento num formato ideal, já em maior escala.
1: Segundo o especialista, transformar uma boa ideia em um negócio sustentável exige planejamento, testes e disposição para ouvir o cliente. Para apoiar esse processo, o Sebrae oferece ferramentas que ajudam o empreendedor a validar a ideia e estruturar o negócio antes de ampliar os investimentos. Agência Rádio Web, produção e reportagem, Virgínia Alves.
0: 12:51, novo símbolo de acessibilidade passa a ser obrigatório em locais públicos.
3: Isso mesmo, Tony. O presidente da República sancionou na última terça-feira a Lei 15.459 de 2026, que oficializa a doação, né? A adoção do novo símbolo internacional de acessibilidade em todo o país. A mudança substitui o tradicional ícone do cadeirante e amplia a representação para todos os tipos de deficiência e formas de acessibilidade. A proposta já havia sido aprovada pela Câmara dos Deputados em abril, mas agora passa a valer como lei após a sanção presidencial. Com a atualização, fica determinada a instalação obrigatória e visível do novo ícone em todos os locais e serviços que garantam acesso, circulação e uso por pessoas com deficiência. A regra vale para prédios públicos e privados de uso coletivo, estacionamentos, rotas acessíveis, pisos táteis, elevadores e até páginas na internet que ofereçam recursos de acessibilidade.
0: 12:52. Ainda falando a respeito dessas prisões que ocorreram aqui no Mato Grosso do Sul, né? O coordenador da Central de Regulação, o Ed Carlos Brito Burgatti, ele recebia 32 mil e chegava a salário de R$44 mil, mas teve um mês que ele chegou a receber R$62 mil. Rogério Zanetti ganhava bem, né?
4: Já ganhava bem, agora chegava essa alta cifra por conta dos tais penduricalhos, né? Que assolam vários setores do serviço público, furando o teto que permite a Constituição, tendo um salário muitas vezes maior do que o próprio governador, né?
0: E sem saber que ele estava sendo investigado, essa notícia é do Media Max, em março deste ano, ele entrou com uma ação contra o Estado do Mato Grosso do Sul, exigindo promoção por produtividade.
4: Foi demitido hoje, felizmente.
0: E
4: já está preso.
0: Está preso,
4: agora. A justiça faça o seu trabalho, né, Tânia?
0: Porque
4: é um crime muito hediondo, né? Na prática, para mim é um crime hediondo você vender vagas de hospitais, de exames, até de UTI, é algo absurdamente desumano.
0: O que a gente fica triste é saber que o Ministério Ministério Público faz a sua parte, né? E passar alguns meses, né? Muitos estão soltos aí, como ocorreu, por exemplo, na questão aqui da COSIP, na questão da operação Tapa Buraco, Buraco Sem Fim, né?
4: Tem prefeito aí trabalhando com tornozeleira, né? Um negócio
0: absurdo. Eu não consigo entender. Agora eu fico imaginando, esses dinheiros foram devolvidos para o poder público? Pra ter uma ideia, em Campo Grande está sendo investigado, pasmem os ouvintes, mais de R$1 bilhão que estão sendo aí investigados. É desvio na questão da saúde, operação Tapa Buraco, é no transporte coletivo, é na COSIP e agora essa questão das vagas aqui na Central de Regulação do Estado do Mato Grosso do Sul. Não é possível nós concordarmos com toda essa situação. A outra pergunta que fica é: pessoas morreram, e agora, quem é que vai pagar por esses crimes? Porque eram selecionados quem ia ser atendidos ou não. Esses 12 municípios, o que se dá a entender por essa organização, que esses 12 municípios tinham privilégios para as suas reservas nessa central de regulação. Quer dizer que os outros municípios morreram pessoas? Quem vão responder por esses crimes? É a pergunta que fica, e nós vamos estar acompanhando e divulgando aqui na rede Top FM. Isso é uma vergonha. Tem coisa assim que nos entristece muito.
4: Só para ilustrar, Tony, você falou dos desvios apontados em apenas uma parte de R$1 bilhão. Esse é o valor que o governo do estado pediu de empréstimo.
0: Pois,
4: né?
0: É.
4: Pediu de empréstimo, precisou ter o aval do presidente da República para resolver todas as estradas ali da região do Vale de Viema. É muito dinheiro.
0: Vamos estar acompanhando, e os microfones da Top FM estão abertos a todos aqueles que queiram se manifestar. Vamos ao esporte.
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0: Marcelo Cará, tudo bem, seu Marcelo?
6: Tem gente olhando feio pra mim aqui pelo microfone, cara.
0: Ah, é. É que primeiro que nós somos feios, né?
4: Isso aí, né? Mas uma coisa. Você quer que ele olhe
0: agora,
4: bonito?
0: Agora, não tem como, Marcelo. Agora tem uma coisa, nós somos limpinhos.
6: Graças a Deus.
4: Trabalhadores.
6: Vamos falar de Copa do Mundo, né?
0: Que loucura ontem, que loucura,
6: cara,
0: Marcelo.
6: Vou te falar a verdade, hein? Eu achava que a Argentina ia tomar o terceiro, Rogério.
0: Pois.
6: E ela fez os três, né?
4: Antes da prorrogação.
0: Olha, ganhando de 2-0 em 13 minutos, fez 3 gols.
6: Engraçado que a gente assistiu o jogo ontem e a gente fez o seguinte comentário: nada dá certo pra Argentina. Eu até comecei a dar uma zoada lá. O Rogério falou assim: calma, calma, que não é assim. Né? Rapaz, o bruxo. O Rogério é bruxo.
0: Como é que é? A Argentina fez o Vegeta dançar tango.
6: Rapaz,
4: tango tem um tom trágico, né?
0: Ah, é
4: verdade.
0: Ele é bem.
4: Ele tem essa faceta.
0: Ele dá um impacto, né?
6: Foi
0: o que aconteceu, né?
4: Foi.
0: As pirâmides não ruíram.
4: As pirâmides ruíram.
0: O que mais tivemos de resultado ontem, Marcelo?
6: A Colômbia também perdeu uns pênaltis. Hoje de manhã eu falei: a Shakira da Mirtes, né, Mirtes?
7: Ah, eu torci, viu, gente? Mas foi um
4: joguinho.
7: Eu queria
4: os dois latino-americanos,
7: né? Sim, mas o time tava. Não, gente, não foi um jogo legal.
6: Não
7: foi raçudo, não foi.
0: E no final os times já não estavam aguentando, mas
7: nenhum dos dois.
0: Não aguentava ficar no canto.
7: Tava bem. Foi bem desgastante.
6: Os dois ficaram em cima do muro.
0: Não é
6: cansaço, não. Eles quiseram levar pros pênaltis.
0: Eu vou colocar você pra jogar 2 horas. Você vai ver se você.
6: Mas calma aí.
4: Na verdade, a Colômbia caiu no famoso ferrolho suíço, né? O sistema defensivo.
6: Colocar a gente pra jogar 2 horas. Eles já começaram sem nada.
0: É, né?
6: É, o primeiro tempo já foi apático.
0: Hoje não tem jogo? Como é que é?
6: Hoje tá todo mundo descansando.
0: Ah, é?
6: Tá todo mundo.
4: Inclusive o Brasil, né?
0: O Brasil
6: descansou. Ah, o Brasil nem foi.
0: Fala dos seis do Flamengo, você não falou.
6: Ah, mandaram.
0: Flamengo?
6: Eu sei isso. Ô, Marrom, foi você que mandou pra mim? Faltam 1.484 dias pro Brasil ser hexa.
0: Gostei dessa. Tentar ser hexa, né?
6: Assim espero, porque vai que eles classificam também, né?
0: E os próximos jogos agora?
6: Então teremos amanhã.
0: Amanhã já começa às quartas? Às
6: 16h.
0: Não vai ter o Brasil?
6: A Mirtz vai torcer pro Marrocos.
7: Marrocos, com certeza.
6: França e Marrocos.
7: Com certeza.
6: E aí, na sexta-feira, às 15h, Espanha e Bélgica. Bélgica?
0: Ah, Bélgica.
7: Espanha, eu acho.
6: E você,
0: Tony? Ah, mais Espanha do que Bélgica.
6: Espanha, então. Noruega e Inglaterra, aqui quem ganha?
0: Ah, Inglaterra.
7: Não, eu vou torcer pra Noruega, porque não. Ah, gente, eu gosto do Haaland.
4: Você quer falar depois que perdemos pros campeões, né?
7: Sim.
6: Eu sei que a gente tá falando o nome dele errado, né? Haaland, né?
7: Não, mas eu vou falar Haaland. Vou continuar falando Haaland. E ele é uma pessoa, assim, que não dá pra detestar.
0: Não, ele é querido. Não, ele é querido.
7: Não dá, gente. Não dá. Muito. Eu vi até um vídeo, gente, que a hora que tava rolando aquela confusão, ele olhou assim pra confusão e ele falou o quê? Ele foi lá, pegou a água do Alisson e tomou. Olhou a confusão, vou brigar nada, eu vou lá tomar água do goleiro.
6: Sábado fecha nas quartas. Argentina e Suíça. Me perdoe, mas a Suíça vai tomar um sacode, hein?
0: Ah, mas eu vou torcer pra Suíça.
7: Eu também vou torcer pra Suíça.
4: Acho que eu sou o único brasileiro que torce pela gente.
6: Inclusive, aqui na América do Sul, né? Nós temos o costume de falar que a Argentina é a Suíça sul-americana. Então a Suíça sul-americana vai pegar a Suíça verdadeira.
4: Vamos ver quem vai tomar um chocolate.
6: Vamos ver quem vai tomar um chocolate.
0: Muito bem, tá chegando Wesley Paiva, o Paivinha do rádio, com mais um campeão de audiência, muitas participações através de 9218-850. Nós vamos ficando por aqui. Tô feliz?
7: Tô na top!

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8: 1 e 8.

0: Daniel, começando muito bem o palco da Top desta quarta-feira, dia 8 de julho de 2026. E aí, como é que você tá? Tudo top? Bora que bora, senhoras e senhores, já tem participação aqui na pegada mais gostosa do Rádio São Mato Grossense. Os nossos primeiros recados, nossas primeiras mensagens de áudio já chegando aqui na programação, né? Oi, boa tarde, fala comigo.
1: Boa tarde, paizinha. Aqui é Elizabeth, motorista de aplicativo.
0: Tudo bem?
1: Uma tarde abençoada para todos nós.
0: Amém.
1: Na top.
0: Oi, Elizabeth, um bom trabalho pra você, obrigado pelo recado, obrigado pela participação, tamo junto misturado. Hoje tem Pix, tá bom, gente? R$100 no Pix aí pra você lá no final da programação, pra todos que participarem aqui através do 992188550. Até mais, quem fala?
2: Boa tarde, pai. Vinha, Diego, motoca de aplicativo por cá.
0: Fala, Diegão.
2: Toca na madrugada, amigo da Lu aí do presidente Camargo Luciano.
0: Bruta.
2: Pra todos os ouvintes, pra todos nós aí, essa música é top. E tiver um sorteio, me coloca um sorteio, vai Corinthians, Palmeiras, Corinthians nesse mundial. E a gente ontem aprontou, hein, rapaz?
0: Rapaz.
2: Brasil podia ter a mesma raça, mas fazer o que, né?
0: Aprender a jogar bola, né? Pois é, rapaz, que raça da Argentina. Falar um negócio pra você, né? O Rogério Zanetti falou há pouco aí que ele disse que é o único brasileiro que é argentino, mas não, eu sou também. Desde a Copa da Copa passada, a Copa de 22 aí, eu vejo a garra, não é só do Messi ali, mas de todo mundo, através de um craque. Os caras têm tem uma fera no jogo, né? No time. Aí todo mundo joga com a mesma garra aí. E eu tô na Argentina também esse ano aí, gente. Vocês falam o que quiser, mas eu tô na Argentina. Sou argentino aí até o fim. Bora que bora. E os brasileiros tinham que assistir aquele jogo lá, né? Assistiu. A Argentina perdendo por 2-0. Foi lá, conseguiu empatar. O Messi jogando, parecia um menino de 17 anos. Conseguiu empatar e virou o jogo um sensacional pra ficar na história, né? É isso. Bora que bora, senhoras e senhores. Daqui a pouco eu atendo seu pedido aí, tá bom, meu irmão? Quem mais participa aqui com Wesley Paiva, a Raquel, chegando junto no pé do Eito. Oi, Raquel, tudo bem com você? Agradeço demais a audiência, a companhia, fique à vontade pra participar quantas vezes quiser. Ela falou assim, vou pedir uma, tá escrevendo aqui qual que é o pedido musical dela, né? Deixa eu ver quem mais tá falando com o Paivinha. Boa tarde, a Eliamar da Sapataria Sugoi. Hoje eu quero Pix. Eita, boa sorte pra você, tá bom, Eliamar? Obrigado pela audiência, pela companhia de sempre, rapaziada da Sapataria Sugoi, sempre conectado, sempre curtindo a nossa programação. Quem mais fala com o Paivinha? Boa tarde.
3: Olá, Paivinha, boa tarde. Estou feliz, estou na top.
0: Olha
3: estou
0: ela
3: na
0: aí.
3: Top, estou feliz.
0: Tudo bem?
3: Sou Eliane de Camapuã.
0: Oi, Eliane.
3: Paivinha, me coloca nos sorteios.
0: Beleza.
3: E me manda um modão, bem modão mesmo, daquelas bem antigas. Um beijo no seu coração.
0: Valeu, Eliane. Muito obrigado você pela audiência, galera de Camapuã. Quero agradecer demais as participações, os recados. Galera que tem interagido com o Paivinha também aí no Insta, né? O Paivinha do rádio, muito obrigado pelos recados, tamo junto e misturado, agradecendo aí todo o estado de Mato Grosso do Sul que tem seguido Wesley Paiva no Instagram, Paivinha do rádio. Muito em breve a gente vai ter vários sorteios diariamente lá no Instagram do Paivinha também, tá bom? Vai ter sorteio de chapéu, vai ter sorteio de kit tereré, sorteio de kit pé,

0: aqui, bora, rapaziada de Glória de Dourados, Fátima do Sul, Grande Dourados, Douradina, toda essa grande região, Juti, Jati, Cuturama, os distritos aí, aldeias dessa região, muito obrigado pela audiência e pela participação de todo mundo, viu? Fiquei impressionado. Outro dia, eu não fui, mas outro dia eu recebi a informação aí de um colega que estava na região, falou assim: olha, pai, é impressionante, de ponta a ponta, os amigos ouvindo a Top FM, ouvindo Wesley Paiva, ouvindo aí depois o nosso amigo de Glória de Dourados também, né? Que faz parte da programação, que vai com um top sertanejo na sequência. Então eu quero agradecer demais essa galera dessa grande região que tem acompanhado a nossa programação. Tamo junto, misturado. Tem mais participação.
1: Boa tarde, paizinha. Eu sou o Luiz Verohan. Bota eu no sorteio desse Pix hoje.
0: Fala, Luiz.
1: Deixa eu tomar uma.
0: Já?
1: Um abraço pro Martão aí.
0: Hoje é quarta-feira ainda. Também. Beleza. Tamo junto.
1: Tô feliz, tô na top.
0: Beleza, meu irmão. Falou que hoje é dia de tomar uma, então tá bom, né? Quartou. Beleza, já estamos caminhando pro final de semana, né? Então tá bom, vamos que vamos. Tamo junto, misturado, tá bom, gente? Agradecendo demais. Ó, acredite se quiser, esse é apenas as primeiras participações já desta quarta-feira. Eita, pega!
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0: Com Wesley Paiva. Bora de moda! Ponto de chegada, canta João Bosco e Vinícius aqui na parada mais top do Rádio Sul Mato Grossense. Esse é o palco. O desfile da música sertaneja está aqui. Muito obrigado pelo carinho, pela companhia. Principalmente a galera que está seguindo Wesley Paiva aí no Insta. Tá sensacional. Obrigado, viu, gente?

0: Vinícius com Mato Grosso e Matias aqui na parada. E aí, como é que você tá? Fala com o Pai Vinha, chega junto no pé do Eito, rapaziada, que participa, interage através do 992188550. Fala comigo.
1: Boa tarde, Pai Vinha, boa tarde, tô feliz, tô feliz, Mário Aparecido da Silva, Jardim Monte Alegre. Vamos junto, companheiro, tamo junto, junto, sempre é nós mesmo, não nos separamos nunca, abraço.
0: Tamo junto, seu Mário, grande

0: abraço pra você, excelente quarta-feira, obrigado demais pela companhia. Mandar um alô especial também aqui pra dona Adriana, curtindo a nossa programação, obrigado pela audiência e pela companhia também de sempre, tá bom? Deixa eu ver aqui mais o Erasmo da Sapataria Sugoi, tô ligado, tô na top todos os dias, tô feliz, me coloca no sorteio, tamo junto e misturado, bora que bora, dá tempo de mais um áudio, produção, quem fala?
1: Paivinha, fala comigo, de Caprio por cá, o mais bonito aqui do Camapuã.
0: Você tá bom?
1: Representando a beleza masculina, muito ligadinho, viu?
0: Sim.
1: Rapaz, não deu mesmo pra nossa seleção, hein, cara? Agora acabou as forgas.
0: É verdade.
1: Agora é assistir a Argentina esbanjar talento, os outros times.
0: Pois é.
1: Pura bucha, hein, do Paivinho.
0: Pois é, meu irmão. Valeu de Capri, tá em Camapuã, curtindo a nossa programação, junto com toda essa galera. Muito obrigado pela audiência de vocês aí, tá bom?

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8: 1:25.

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6: Você administra o seu tempo ou o tempo te administra? Quando você não decide quais são as suas prioridades, as distrações decidem por você e o seu cérebro vai para o estímulo mais forte, que pode ser o celular, uma conversa fútil ou até urgente. Ter governança é escolher antes do dia te escolher. Na fé, isso é sabedoria. Ensina-nos a contar os nossos dias. Hoje, defina uma prioridade principal e proteja 20 minutos dela. Quem governa o tempo, governa a ansiedade.
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7: Tô feliz, tô na Top 1h44. E eu tô de volta. Vem comigo, meninos e meninas, senhoras e senhores. E aí, como é que você tá? Fala com o pai vindo rádio nessa tarde gostosa de quarta-feira, meiuca da semana. Já tem gente mandando foto estampando aquela espumosa.
8: Meu Deus do céu, vocês não tem jeito não, né, gente?
7: Meu Deus. Vai com calma, vai com calma. Vou mandar um alô especial também aqui pro meu brother Paulistinha.

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5: 1:48.
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0: emissora top, tá aí as gargantas de ouro do Brasil. Milionários é rico, quem disse que esqueci? Fechando mais uma sequência musical, fechando não, né? Mais uma sequência musical aqui no palco da top dessa tarde gostosa de quarta-feira. Agora 1h54, horário do estado de Mato Grosso do Sul, pra você curtindo e acompanhando o palco da top nos quatro cantos do estado de Mato Grosso do Sul, através do 88.9 Campo Grande em toda a região, 90.9 Camapuã em toda a região norte do estado de Mato Grosso do Sul. Também agradecendo a galera da região sul, né? Que curtem a nossa programação através do 98.9 em Glória de Dourados, Fátima do Sul, Dourados, Juti, Jateí, todos os distritos e aldeias da região, e também a rapaziada no sudoeste do estado curtindo a nossa programação através do 102.3 em Caracol, Porto Mutinho, Bela Vista, Antônio João, Bonito, Jardim, Guia Lopes da Laguna, todo mundo curtindo o palco da top aqui com o Pai Vinha do Rádio. Tamo junto, misturado. Bora que bora, tem participação, quem fala? O Éder de Sales Alves, da Nova Campo Grande. Fala, Éder, como é que você tá? Ótima tarde pra você, obrigado pela companhia de sempre. O Diego Araújo, da Vila Barli, tá curtindo, participando também, participando ali na região norte de Campo Grande, né? Tamo junto, meu brother. Grande abraço. Tô feliz, tô na top, Paiva. Quero participar do sorteio Ed Cardoso, do Aero Rancho, acompanhando a nossa programação. Tem áudio? Quem fala com o Pai Vinha? Oi, boa tarde.
1: Boa tarde, Pai Vinha. Aqui é Rosimeire, do Joaquim Clube. Coloca eu aí no sorteio do Pix. Tamo junto e misturado.
0: Beleza, Rosimeire. Obrigado pela audiência, pela companhia. Deixa eu ver. Quero Pix. Toca pra nós aí o Avião das Nove, Tião Carreiro. Quem foi que mandou o recado pro Wesley Paiva? O Márcio Escobar. Fala, meu jovem. É o Vinícius. Grande abraço pra você. Tamo junto, misturado. Fala nisso. No dia 10 e 11 vai ter o Arraiá aí do a festa julina do Bonança, né? E a gente se encontra por aí, tá bom, Márcio? Grande abraço pra você. Tamo junto, meu brother.
2: Boa tarde, Pai Vinha. É o Josimar aqui do Indápolis.
0: Fala, Josi.
2: Pra nós no sorteio aí da Top FM, a rádio mais top do MS.
0: Tamo junto, meu irmão. Tamo junto, meu brother. Bora!
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Maiara e Maraís, agora se fechando mais uma sequência musical aqui no palco da Top. Música linda aí, Narcisista. Já já eu volto com muito mais pra você logo após a nossa parte.

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4: 2 e 3.
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2: 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Agora 2h05. Boa tarde pra você. Bora! Top FM. E aí, como é que você tá? Fala comigo. Tamo junto, misturado nessa tarde de quarta-feira. Hoje é dia 8 de julho, senhoras e senhores. Como é que você tá? Fala com o pai Via, manda o seu recado aqui pro 67992188.

Homens Imortais, Eduardo Costa, aqui no palco da Top, agradecendo a audiência, a companhia, tamo junto misturado. Paulicinha tá lá na Ponta do Grego, esse cara, viu, meu jovem do céu? Que é isso, hein, Paulicinha? Quarta-feira, o bicho na beira do rio pescando, aí sim, né? É, gente rica é outro naipe, fazer o quê? E a gente aqui trabalhando pra poder pagar a pescaria do Paulicinha. Ô, Paulicinha, manda pelo menos um bagre pra nós aí, tá bom? Um filé de armal, que é o que tá tendo. Vamos que vamos, agradecendo aí a audiência e a companhia, mandar um alô especial aqui pra galera de Camapuã, toca pra nós um Jades e Jadson, o tubarão de Camapuã.

0: às 15 horas, horário de estado de Mato Grosso do Sul, a Espanha encara a Bélgica no Soft Stadium, em Los Angeles. Jogo também válido pelas quartas de final. No sabadão, às 17 horas, a Noruega, né? A Noruega. Fala certo aí, Paivinha, fala certo esse negócio. A Noruega enfrenta a Inglaterra. A Inglaterra que foi o primeiro campeão mundial das Copas aí, né? De todos os tempos. A Noruega, então, que eliminou o Brasil, enfrenta a Inglaterra no sábado às 17 horas no Hard Rock Stadium, lá em Miami. Também jogo válido pelas quartas de final. E no sábado também, às 22 horas, a Argentina, que agora é a minha favorita, tá bom? Tô torcendo pela Argentina, pelo Messi e companhia, enfrenta a Suíça, lá no Hyde Danger Stadium, em Kansas City. As semifinais acontecem no dia 14 e 15 de julho. E aí a disputa do terceiro lugar acontece no dia 18, no sábado, em Miami. E a grande final no Mellon Stadium, na região de Nova York, em Nova Jersey, acontece no domingo, o jogo da grande final aí, né? E a gente vai ficar na expectativa para acabar. Ou seja, tem mais o quê? Tem mais essa semana e a outra de Copa do Mundo para você curtir aí agora, agora sim, as melhores seleções. Entre essas aqui, deixa eu ver. Entre essas, das 8 classificadas, 5 eram favoritas e estão aí disputando as quartas de final, né? E vamos ver se dão sequência aí pra semifinal e pra grande final também. Bora!
1: Wesley Paiva. 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

0: Os Brutos Jadson e Jadson, tô feliz, tô na top, amor, amigo. Fechando mais uma sequência musical aqui no palco da top. Agradecendo a audiência, a companhia, tem gente participando. Quem tá falando aqui com o Paivinha do rádio? Oi, boa tarde.
1: Boa tarde, Paivinha. Eu tô feliz, eu tô na top. Me coloca no sorteio desse Pix, que Deus te abençoe.
0: Tá valendo. Tem mais, dá tempo?
2: Paivinha, tá doenzado aqui agora, rapaz. Vi aqui na televisão agora que o avião da seleção brasileira, por

0: Tô com um só jogador, só o Danilo do Flamengo.
1: Ah.
0: O resto tudo ficou por lá passeando e fazendo festa. É uma vergonha, meu, hein?
1: É desse
0: que
1: jeito.
0: Coisa, rapaz. Não é dar risada, não. Eu dei risada, mas é de chorar.
1: Pois é. É o compromisso que a seleção tem, né?

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1: 2:26.
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3: Chamado irmãozinho, rapaz, quando chegava o irmãozinho tinha que sair correndo, hein? Tô feliz, tô na top.
4: Tamo junto.
3: Mário Santos.
4: Santa mão, mandou mais
3: um. É de novo, pai Vinha. Tô feliz, tô na top. É porque se for mais baixo do que eu, aí vai ser um anão, paizinha. Tem 1,60m, eu tenho.
4: Você tem 1,60m? Tamo quase empatado, tamo quase empatado, tamo quase igual. Quem mais?
5: Boa tarde, paizinha, tudo bom com você?
4: Tudo bom.
5: Que sol maravilhoso, né? A tarde tá linda.
4: Aqui lindo.
5: Tá falando a Nelly do bairro Santo Antônio.
4: Tudo bem, Nelly?
5: Eu quero ouvir uma música do Zezé de Camargo e Luciano. Coração tá em pedaço, ou então Cama Fria, tá? Qualquer uma das duas que tiver mais fácil aí pra tocar. E me põe no sorteio aí do Pix, tá, paizinha? Quero muito ganhar. Beijo, beijo pra você.
4: Beleza.
5: Um abraço pra todos da rádio.
4: Beleza, obrigado pela participação, pela companhia, tá bom? Tamo junto, misturado sempre. Deixa eu ver quem mais tá participando aqui com Wesley Paiva. Mais mensagem de áudio, quem fala?
6: Boa tarde, tô na top, tô feliz. Meu nome é Luiz Antônio, daqui do Portal da Lagoa.
4: Fala, Luiz.
6: Então, tô passando pra também para convidar o povo aí, ó. Dia 15 de agosto.
4: 15 de agosto.
6: Arraial. Do Portal da Lagoa, né? E tamo junto. E eu tô mandando uma música pra minha família lá em Corumbá, lá, que tá grudadito no seu programa lá, hein? Entendeu?
4: Coisa boa.
6: Ponhando o sorteio.
4: Valeu, Luiz. Portal da Lagoa vai acontecer em agosto. Em agosto já não é mais festa junina, nem festa julina, né? Ah, grande abraço pra todos aí do Portal da Lagoa. Tão convidado, tá bom? Vamos que vamos. Deixa eu ver quem mais aqui. Ah, agradecendo a audiência e a companhia também do Luiz Manchado. Manda o áudio, né, Luiz? Fala comigo, Luiz.
7: Tô feliz, tô na top. Boa tarde, Paivinha.
4: Cê
7: Luiz
4: tá bom?
7: Machado, motorista de aplicativo. Paivinha, tô na rodagem. Tô aqui na região da Nova Campo Grande. Te ouvindo, hein, cara? Vai vir, se puder tocar aí, frango caipira, prato do dia, ficarei muito agradecido.
4: Beleza.
7: Tô feliz, tô na top.
4: Valeu, seu Luiz. Mandou mais áudio.
7: O nome da música é Prato do Dia.
4: Prato do Dia.
7: Tô feliz, tô na top.
4: Essa é bruta, aquela que o cara usa o chimitão pro cara comer o frango inteirinho, né?
8: Feliz, tô na top. É o Jorge Pino do aplicativo.
4: Fala, Jorge.
8: Tudo bem, paizinha?
4: Mas bom que nem amor com isso.
8: Aí, menino da porteira.
4: Boa também. Tamo junto, misturado. Quem mais?
9: Boa tarde, paizinha. Aqui é Elisângela, na Fazenda Paineira, Camapuã.
4: Oi, Elisângela.
9: Queria ouvir Quarto Doce com Nando Moreno, participar do Pix. Tô feliz, tô na top. Uma boa tarde a todos.
4: Beleza,
9: obrigado.
4: Valeu. Vou falar um trem pra você, né? Com os ouvintes desse aqui, não precisa nem de programador essa emissora. Toca Saudade Estreia com Murilo Ruf, me coloca no sorteio. Estamos curtindo aqui no escritório. Participação da Bruna, a Bruna Milian, sempre interagindo e sempre participando. Ó, quem apareceu aqui, rapaz, Marli Saito. Estilo do Vilas Boas, que marimbondo te ferrou que você sumiu, Marli. Grande abraço pra você, obrigado sempre pela audiência e pela campanha. Bora que bora, deixa eu ver aqui. O Eduardo, Eduardo do Centurião tá perguntando, vai ter bolão do Brasil hoje? Qual? 2030. Bora que bora, boa tarde. Mandou só uma boa tarde, quem foi que mandou boa tarde aqui? Deixa eu ver. A Isa, oi Isa. Boa tarde, Isa, obrigado pela audiência, obrigado pela companhia e obrigado pelo boa tarde. A Nádia dos Santos de Almeida tá no residencial Otávio Pécora curtindo a nossa programação. Quem mais? Quem mais? Quem mais?
10: Isso na top, Pix é na top. Eu quero muito esse Pix.
4: Aí a Gislaine Gasparello mandou sua voz aqui, né? Boa tarde, pai Vinha. Aqui é Adriano Alves, tô feliz, tô na top. Tem mais participação, quem tá falando? A Grace Nogueira. Me coloca no sorteio. Oi, Grace, tudo bem com você? Obrigado mais uma vez pela companhia, pela audiência. Boa tarde.
11: Boa tarde, pai Vinha. Aqui é o Baianinho da Master.
4: Fala, Baianinho.
11: Um abraço aqui pra todo mundo que trabalha com a gente aqui.
4: É.
11: Um abraço pros patrões também, que são Nota 10. E uma boa tarde pra todo mundo aí da Top, mas tá ligado aqui todo dia, toda hora.
4: Baianinho da Master.
11: Tô feliz, tô na Top.
4: O Baianinho mandou alô pros patrões, que com certeza os patrões estão ouvindo, né? Ele mandou mais áudio aí. Fala, Braninho. Fala, fala. Pode falar.
11: Toca aquele modão chonado pra nós ouvir aqui na oficina.
4: Entendi.
11: Na Mastercard Centro Automotivo.
4: Mastercard. Galera curtindo a nossa programação. Valeu, Baianinho. Tamo junto. Os chefes aí, os patrões, Baianinho também. Grande abraço pra vocês. Ah, entendi. Tá chegando o final de semana, né? Bora, quem mais?
1: Boa tarde. Gostaria de participar do Pix?
4: Pix.
1: Tô feliz, tô na top. Eu sou de Camapuã. Meu nome é Maria José.
4: Ô, Maria José, obrigado pela audiência, pela companhia, tá bom? Deixa eu ver mais uma participação.
12: Boa tarde, meu amigo Paivinha.
4: Oi, Isa.
12: Um abraço pro amigo José Marco, hoje pro amigo Michael. Nós estamos aqui na coleta, aqui na Rua de Campo Grande.
4: Valeu, Antônio.
12: Aí pra mim, Renan e Raí. Tá feliz? Tá na top.
4: Valeu, Antônio, rapaziada da coleta, obrigado pela audiência, pela companhia. Deixa eu ver quem mais aqui. Tô feliz, tô na top, o Mateuzinho mandou aqui um trabalho. Que carro que é esse que tá pintando aí, cara? Deixa eu ver. Hã? Ei, meu Deus, só de lembrar, só de ver isso aí, eu lembro de um corolão que foi perdido na anta, na estrada. Dá até dó, só de pensar, o coração arrepia. E aí, sabe aquele negócio, você fala assim, amanhã eu faço o seguro. Aí já era.
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dia, Alex Ivan, aqui na nossa programation. E aí, como é que você tá? Tudo top? Agradecendo aí a audiência, a companhia. Tamo junto e misturado sempre, né? Rapaziada, participando com o Pai Vinha através do nosso Top Zap, o 992-18-50-68-50. Agradecendo a audiência e a companhia de cada um de vocês. Tamo junto e misturado. Ave Maria. Bora com o break, já eu volto com muito mais aqui na programação.

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10: 2h43.
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1: Bora! Da coleta nas ruas de Campo Grande, nos trabalhos das coletas, mantendo a nossa cidade limpa, né? É isso, agradecendo aí a audiência, companhia. Fala, Antônio! Fala, Josi! Bora!

Lima. É lá e aí, aqui na parada mais gostosa do Rádio Sul Mato Grossense. Atendendo o pedido musical do Antônio e da galera da coleta aí, né? É isso. Boa tarde, Paiva. O Lauro Polastrini, mecânico de moto elétrica. Tô feliz, tô na top, quero participar do sorteio. Fala, Lauro, como é que você tá, meu jovem? Tudo top? Tem promoção nessa parada aí, não? Hã? Tô doidinho esperando a promoção pra mim aproveitar e comprar a minha moto elétrica também.

0: Boa tarde, Paivinha. Aqui é Edmilson Duarte do Panorama. Me
1: fala, meu
0: nos sorteios aí.
1: Beleza.
0: Semana abençoada a todos aí. Pau no gato.
1: Vamos que vamos. Vamos pra cima, né, meu irmão? Um grande abraço pra você.
2: Boa tarde, Paivinha. Tudo na Santa Paz.
1: Graças a Deus. Wagner. Fala, Wagner.
2: Pouma. Coloca no sorteio aí, ó. Se tiver pra ganhar aí, põe nós no meio.
1: Tá valendo.
2: Beleza?
1: Beleza.
2: Tô feliz, tô na top.
1: E tamo junto. Valeu, meu jovem. Coleman, o sobrenome dele é complicado, né? O Diego Araújo, fala, Diego. Como é que você tá, meu jovem? Tá doidinho pra ganhar um pix hoje aí. Tá mandando uma mensagem em cima da outra.
3: Boa tarde, Pezinha. É o Carlos da Mata de Assis.
1: Fala, Carlos.
3: Fala, Carlos.
1: Bom. Rapaz,
3: tá feliz com a graça de Deus. Tô
1: amém.
3: Feliz em você, todo mundo. E toda sua família.
1: Amém.
3: Pezinha, se tiver sorteio, coloca na insorteio.
1: Tem um pix.
3: Vou sortear aí.
1: De 100 pila.
3: Carlos Alberto Carneiro Feliz da Mata de Assim.
1: Beleza.
3: E tá com uma música aí pra nós do.
1: Do
3: a música é do Chama Campeira, Paivinha.
1: Chama Campeira, beleza. O grupo lá de Camapuã, né? Ah, boa tarde, Paivinha. Me coloca no sorteio. Tô feliz, tô na top. Deixa eu ver quem foi que mandou aqui, o Thiago Soares. Fala, Thiago, como é que você tá? Grande abraço pra você. Tamo junto, misturado. Que mais?
4: Boa tarde, meu amigo Paivinha.
1: Você tá bom?
4: Aqui do Santa Emília aí, torcida.
1: Fala, Júlio.
4: Tô feliz, eu tô na top. Coloca eu no sorteio aí, torcida.
1: Positivo.
4: Do meu amigo Antônio, cabeça de sacola. E o Michael aí.
1: Ô, Michael.
4: Na rodagem aí, só na limpeza aí de Campo Grande aí.
1: Só
4: possível?
1: Na limpeza, é isso.
4: Bora que bora.
1: Valeu, meu jovem. Tamo junto. Valeu, Josi. Valeu, Michael. Valeu, Antônio. O cabeça de sacola, segundo informações aqui do Josi. Vamos. Quem mais?
5: Paivinha, você tá bom, meu amigo? Eduardo, motorista de aplicativo. Paivinha, me põe no sorteio pra começar, porque tá feio o negócio.
1: Tá feio.
5: Brabo. Aí, se puder tocar a música do Panda, eu te seguro. Vou ficar agradecido, hein, Paivinha? Tô feliz, tô na top.
1: Então tá bom. Falou, meu jovem. Tamo junto, misturado. Obrigado pela audiência, obrigado pela campanha sempre, tá bom? Deixa eu ver quem mais aqui. Quero concorrer no Pix, a Regiane Coelho Alves do Jardim Los Angeles. Oh, tô aqui, viu? Mandou aqui pra mim, sabe quem? Ele. Oh, o meu amigo Agenor. Fala, Agenor. Tô te vendo, cara, tô te vendo. Tamo junto, misturado, agradecendo sempre a sua audiência e a sua companhia. Já já vou atender o pedido musical da turma que tá pedindo. Bump FM. Bora. Alô especial pra Milena. Oi, Milena. Como é que você tá? Tô esperando você preparar aquela promoção pra mim encostar aí, viu? Pra mim comprar aquela scooter elétrica, pra mim economizar combustível.

Arthur e Léo, pra matar a saudade, Estrela Cadente aqui no palco da Top. A gente, daqui a pouco tem o sorteio do Pix de 100 pila aqui no palco da Top. Deixa eu mandar um alô especial aqui pra Milena, tá na Eletromóvel, vindo a nossa programação, né? 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
2: Você administra o seu tempo ou o tempo te administra? Quando você não decide quais são as suas prioridades, as distrações decidem por você e o seu cérebro vai para o estímulo mais forte, que pode ser o celular, uma conversa fútil ou até urgente. Ter governança é escolher antes do dia te escolher. Na fé, isso é sabedoria. Ensina-nos a contar os nossos dias. Hoje, defina uma prioridade principal e proteja 20 minutos dela.
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5: 3:10.
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7: Ô, Ricardo, vai trabalhar, rapaz, larga de moleza no trampo. Tá falado, Figueiredo, tá falado. Agora se ele vai obedecer, aí já é outra história. A Tereza dos Santos tá no Aero Rancho curtindo a programação, tá dizendo dizendo assim: ótima programação, quero participar do sorteio. Beijão. Outro pra você. Obrigado aí pela companhia, pela audiência, tá bom? Deixa eu ver quem mais participa aqui com o Paivinha do Rádio. Tem a participação aqui da, como é que é? Corinda Fátima Soares, acompanhando a programação, manda o áudio, que é isso mesmo? Deixa eu ver o que ela tá falando pro Paivinha.
5: Boa tarde.
7: Tarde.
5: Tô feliz, tô na top. Manda um abraço aqui pra nós na Estância Arueira, na 040, e me coloca nesse sorteio desse Pix aí. Sim, Paivinha, obrigado.
7: Valeu, Estância Arueira, na 040, é isso, né? Ah, mandou mais áudio.
5: É a Corinda, esqueci de dar meu nome.
7: Corinda Fátima Soares, colocou tudo certinho aqui. Valeu, Corinda, obrigado pela audiência, pela companhia, tá bom? Boa tarde, a Taciane Vargas mandou um boa tarde, outro boa tarde pra você. Obrigado pela audiência, obrigado pela companhia. Bora, quem mais tá falando comigo?
8: Oi, Paivinha, tô aqui, Paivinha, Jocelene Marcelino na sintonia. Bora que bora, Paivinha.
7: Você sarou, menina, você sarou? Você tava dodói esses dias aí, né? Você já tá bem?
9: Paivinha, boa tarde, Paivinha.
7: Tarde.
9: Conceição do Caiobá, sou ouvinte aqui, ó. A número um, eu me considero número um, tá bom? Um abraço, boa tarde, tô feliz, tô na tua panhão aí nesse sorteio, Paivinha, tamo junto.
7: Valeu, Conceição, obrigado sempre pela companhia e pela audiência, tá bom? Meninas e meninos, senhoras e senhores, bora de moda, bora de moda, bora de moda. FM. E quando eu falo bora de moda, é nesse naipe aqui, ó.

0: rabiscada. Esse é o seu palco da Top. Bora, meninos e meninas, senhoras e senhores, agradecendo a audiência, a companhia, tamo junto, misturado. E aí, aonde você tá? Onde você tá curtindo o palco da Top, falando com o Pai Vinha, manda ver, fala comigo, fala comigo.
1: Boa tarde, Pai Vinha, sou eu, Fabiano, me coloca no sorteio de hoje.
0: Fala, Fabiano.
1: Fabiano aqui do Vida Nova 2, um abraço a todos aí.
0: Valeu, meu jovem, tamo junto, misturado, obrigado pela companhia de sempre. Deixa eu ver quem mais. Boa tarde, fala
2: oi,
0: comigo.
2: Oi, oi, oi, aqui é a Thaís da Mata Jacinta.
0: Oi, Thaís.
2: Coloca aí no sorteio de hoje, Pai Vinha.
0: Beleza.
2: Tô feliz, tô na Top.
0: Thaís tá curtindo a programação na Mata do Jacinto. Tamo junto, região norte de Campo Grande, né? Agradecendo a audiência e a companhia. Quem mais?
3: Pai Vinha.
0: Ah.
3: Eu me considero a número um.
0: Agora eu estou
3: escutando vocês das 5 da manhã até 18 horas.
0: Sim.
3: Eu não perco uma programação.
0: Ô, Conceição.
3: Eu escuto tudo. Então eu sou a número um.
0: Você ouviu,
3: Eliane,
0: né, Conceição?
3: Camapuã.
0: não é querer criar intriga, viu, Conceição? Mas a Conceição tá mandando um áudio aqui. Daqui a pouco a gente volta com essa briga do número um. Vocês são todos especiais aqui pra nós. Sem vocês, essa bagaça aqui não acontece, não, viu? Conceição e Eliane, vocês estão nos nossos corações. Vamos.

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0: força do amor, Rick Renner, aqui na parada mais gostosa do Rádio Sul Mato Grossense. 3:30, horário do estado de Mato Grosso do Sul, agradecendo a galera que curte a nossa programação no sul do estado. Tá frio aí, não? Como é que tá a região de Dourados, região aí de Ponta Porã, Deodápolis, Glória de Dourados, rapaziada de Juti, Jati, galera que curte a nossa programação em Angélica. E atenção, tá chegando novidade. Em breve, Top FM, Nova Andradina também. Aí eu quero ver. Aí segura a Top que eu quero ver. Grande abraço pra todo mundo dessa região aí, tá bom? Tamo junto e misturado. Manda uma lua especial aqui também pra hoje eu descobri, né? A galera de Mundo Novo, especial a Fátima, curte a nossa programação em Mundo Novo. Ontem eu perguntei pra ela assim, você tá ouvindo através de rádio? Ela tá curtindo através do aplicativo em Mundo Novo, através do topfm.top. Está ouvindo novamente, né, Fátima? Muito obrigado pela sua companhia, pela sua participação também. Tá bom, menina? Tamo junto. Tem participação de áudio, quem tá falando aqui com o Pai Vinha? Oi, boa tarde.
1: Boa tarde, pai. Tô aqui escutando o somzinho aqui no fundo, sutuar. Faz hora que eu tô escutando vocês, gostei muito do programa, acho você muito simpático.
0: Obrigado.
1: Coloca no sorteio do Pix.
0: Beleza. Valeu, Tassiane Vargas. Mandou um áudio aqui pra nós, obrigado aí pela audiência, pela companhia, tá com o rádio ligado aí no fundo, né? Deve ser um edículo, alguma coisa assim. Grande abraço pra você, obrigado pela audiência. Tem mais participação.
2: Boa tarde, pai, foi veterinário Pedro Cinto aqui do Barreiro Rancho. Coloca o meu nome no sorteio, estou ligado aqui na Top. Manda uma moda do Hugo Henrique.
0: Não entendi, como é que é? Manda a música de quem? E ó, gente, não tá acelerado o áudio dela não, ela que tá falando assim, viu? Ô, Tainara, não entendi o final aí que você mandou. Manda por escrito ou manda um áudio mais devagar pra nós aí, tá bom, Tainara? Essa aqui sabe aproveitar bem o espaço do tempo do rádio, né? O William da Silva Feitosa tá no Monte Castelo, tô feliz, tô na Top. Deixa eu ver quem mais tá participando aqui com o Pai Vinha. A participação da Daniele Rodrigues do Aero Rancho, tô na audiência, tô curtindo a programação, tamo junto, misturado. Mandar um boa tarde especial aqui também pra quem? Deixa eu ver, obrigado pela companhia, obrigado Will, aqui é Cida, curtindo a programação, pediu uma música do de Paulo e Paulino. Oi, Cida, como é que você tá? Tudo bem? Agradeço demais a sua audiência e a sua companhia, tá certo? Quem chegou por aqui foi a Maria Tereza Aguirre, também tá no Aero Rancho, chegando junto no pé do Eito. Participação também da Priscila Andréia, lá do Jardim Aero Rancho. No Jardim Aero Rancho é de ponta a ponta, Top FM, né? Só dá Top FM na cabeça, meu Deus do céu.
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0: Bora de modão? Que tal? Pra acabar de esculhambar essa tarde de quarta-feira. Se é modão que você quer, então vou esculhambar com tudo agora. Amaremos. Trio Parada Dura.

0: camarada dura aqui na parada mais gostosa do rádio. Eu sou Mato Grossense, é o palco da Top com o Pai Vinha do Rádio com você até as quatro. Até as quatro da tarde, tamo junto e misturado, senhoras e senhores.
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0: Fala com o Zezé e Luciano na parada.

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9: 3:43.
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0: mineiros e meninas, senhoras e senhores, tá chegando aqui os nossos últimos alôs de hoje, daqui a pouquinho tem o sorteio, quem chegou pra falar com o Pai Vinha, olha ele aí, fala comigo.
1: Boa tarde, Pai Vinha, o Paulo Roberto Jardim Aranjo, vou fazer esse boné aí, coloca aí o meu nome aí, Paulo Roberto,
0: Paulo
1: Rancho. Eu mereço,
0: tá certo,
1: hein?
0: Tá certo.
1: Coloca aí no sorteio do Pix, rapaz.
0: Você merece.
1: Os bons chega pro último, mano, cheguei agora.
0: Valeu, meu jovem, tamo junto, misturado, chegou por onde? Você tava fazendo o quê, cara? Onde você tava? Fala pra mim, conta pra mim.
2: Boa tarde, meu amigo Pai. Bom descanso pra você, tudo de bom.
0: Valeu, meu jovem.
2: Aqui é o Benhur Jardim Colibri. Sucesso a você, seus ouvintes aí, ok? Por favor, me coloque no sorteio, quero ganhar. Abraço, tô aqui na batalha te ouvindo. Sucesso, até mais.
0: Valeu, meu jovem. Atenção. Grande abraço pra você, obrigado pela audiência, pela companhia de sempre, tá bom, Benhur?
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0: Mas já tem um sorteio, já tem um sorteio. Quem participou, participou. Quem não participou, fica pra amanhã. Ou daqui a pouquinho no Balaio Total com o Robson.

0: aqui no palco da Top, senhoras e senhores, ao som da Laura Prado e Jean Giovanni, aqui na parada mais gostosa do Rádio Sul Mato Grossense. Estamos fechando a fatura, né? Bora fazer o sorteio aqui. Antes, deixa eu mandar um alô especial pro Jean Carlos Carvalho Nunes, do bairro Miraci Coelho. Tá dizendo aqui sempre na audiência. Ah, quem chegou agora também aqui mandou a sua figurinha foi o Antônio Simonetti. Fala, Antônio. Como é que você tá? Grande abraço pra você. Obrigado pela companhia e pela audiência de sempre. Tem uma participação de áudio. Deixa eu ver quem que foi que mandou por aqui. Já não dá tempo de participar mais as últimas, tá bom? Mas vai pra gente fechar os recados. Quem fala?
1: Alô, pai vindo Raiden. Coloca aqui um modão gostoso pra nós aí do Eduardo Postas aí. E coloca eu aí no sorteio desse Pix aí. Ganha R$100 aí. Odair Terrara, 99264-7512.
0: Odair Terrara, Odair Terrara, acompanhando a nossa programação. Valeu. Bora lá, gente. Realizar o sorteio aqui agora do Pix de 100 pila pra todo mundo que participou aqui através do nosso WhatsApp, né? Obrigado pela audiência, pela companhia de cada um de vocês. Eu queria ter 10, 15, 20 Pix pra sortear, mas a gente só tem um, tá bom? Então só um fatura. Bora lá.

0: gente participou dessa tarde gostosa de quarta-feira. Agradeço a participação e audiência de todo mundo. Como eu já dito aqui, né? Vocês são ouvintes número um. Todos vocês aí, né? Bora, pode parar, produção. Pode parar, pode parar, pode parar, pode parar. Opa! Bora, meninos e meninas. Muita gente participa, muita gente na hora do sorteio fica mandando recado. Deixa eu dar uma dica especial pra você que, quando a gente tá realizando o sorteio, quando você fica conversando, seu nome fica subindo pra cima, né? E aí você fica perdendo a oportunidade de sorteio, que às vezes a roleta tá lá embaixo e você fica conversando, seu nome vai subindo. Então, assim, você que participou no comecinho da programação, só a dica pra muita, porque muita gente fica falando, eu quero, e aí seu nome fica subindo, a gente acaba perdendo a oportunidade, às vezes a roleta tá lá embaixo, né? Então tá bom, já foi. Bora lá, atenção, atenção, final do telefone 1702. Final do telefone 1702. Bora buscar quem que é o Felizardo ou a Felizarda. Deixa eu achar, deixa eu procurar. Cadê, senhoras e senhores? Tá difícil aqui, hein? Muita gente participou nessa tarde gostosa de quarta-feira. Deixa eu mandar um alô especial aqui pra dona Alvira Apio, presidente da Feira Central de Campo Grande. Daqui a pouquinho vamos ter uma reunião aí pra falar do Festival do Sobá, que acontece em agosto, né, dona Alvira? E a gente vai estar junto em mais uma edição do Festival do Sobá, o Paivinha do Rádio, que desde 2015 estamos completando nesse ano, 11 anos de apresentação do Festival do Peixe, Festival do Sobá. Daqui a pouquinho vão estar junto aí com a equipe nessa reunião de briefing para definir alguns detalhes do Festival do Sobá, que acontece em agosto. Grande abraço para todo mundo aí da Feira Central que está acompanhando a programação Palco da Top aqui. Tá bom, gente? Eita, já posso dar spoiler, não? Posso não? A partir de amanhã? Posso nem falar que Edson e Hudson vem aí? Já falei. Eu sou fofoqueiro. Bora, atenção. Já respondeu aqui o final do telefone 1702? Eu tava enrolando, gente, sabe por quê? Porque eu não tava achando o nome da pessoa, mas ela já respondeu aqui. Sou eu, Fernanda, final do telefone 1702, moradora da Coab, faturou o Pix de R$100. Valeu, já tá passando a chave e tudo mais aqui. Bora, gente. Forte abraço pra todo mundo, fiquem na paz. Amanhã, a partir das 13 horas, vai vindo o rádio aqui novamente, fazendo essa bagunça generalizada que a gente faz em todas as tardes, de segunda a sexta, tá bom? E aí você fala que gosta, a gente continua fazendo. Já tem a rapaziada do Balaio Total aqui na sequência da programação. Tchau, vou deixar as últimas de hoje.
1: Paiva, aqui é bruto mesmo.
0: Já que é bruto mesmo, não poderia terminar diferente, né? Ave Maria, vontade dividida, milionários é rico. Alô, Fábio. Vice-presidente da Feira Central de Campo Grande também acompanhando a nossa programação aí.

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7: 4 e 5.

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1: Muito que bem, 16 horas e 8 minutos por aqui. O menino hoje nem apareceu, viu? Começando a partir de agora o Top Sertanejo até as 19. Vem comigo por aqui. A partir de agora tá liberado 96114048, que é o WhatsApp daqui, de Camapuã, da Top FM 90.9. Começando a programação hoje naquele modelão.
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1: Daniel e o Samuel. Viola, a bola da vez. Boa tarde pra você. We'll be right back.

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0: Que sorte a nossa, é o nome do sucesso por aqui, fechando, mas aliás, a primeira, né? Sequência de hoje do Top Sertanejo, Paula Matos, que sorte a nossa, é o nome do sucesso por aqui. Na Top, tô mega feliz, tô por aqui, bora aqui, bora aqui, bora turminha, 16 horas e 23 minutos por aqui. Tô feliz, tô na top. Também por aqui passaram Jorge e Matheus. A música Troca, hein? Bruno e Marrone. Linda essa música. Eu não vou aceitar. Viola, a bola da vez foi a primeirinha de 2012 com Daniel e o Samuel. 16 horas e 24 minutos por aqui. O Bento, acho que o Bento mandou pra central de Campo Grande, viu? Com o pai Vinha. O sorteio do Pix. Vamos ouvir.
1: Meu parceiro, boa tarde. Coloca o Bentinho de São Gabriel do Oeste aí também na jogada aí, positivo.
0: Olha, Bentinho.
1: Aí, nós estamos aqui no rondo aliado, no feno, puxando o feno, positivo e operante.
0: Pose.
1: Manda um modão pra nós do Teodoro Sampaio, qualquer uma, pode escolher e mandar ver. Valeu, meu brother.
0: Valeu, valeu. Então, é o Bentinho. Tá aí na rodagem, trabalhando, puxando feno. Rapaz do céu. Abraço pra vocês aí, turminha. Valeu, Bentinho. Agora 16 horas e 24 minutos. Aquela luta do especial pra você, antenado, uma boa tarde, onde quer que esteja. São Gabriel do Oeste, Bandeirantes, o pessoal também do Areado, né? Pontinha do Corso, Santa Teresa, a nossa maravilhosa Camapuã. Pessoal trabalhando ao som da Top, que beleza, hein? Que maravilha. Pra você também, que tá aí, ó. Dando aquele rolezinho pela Pedro Celestino aí, organizando uma coisa ali, outra ali. Então, ó, pra você ir curtindo a programação, um abraço e obrigado pela Top Companhia. Fazer o seguinte, mandar um pulinho ali, daqui a pouquinho tem mais aqui, ó.
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0: 4:29.

aqui pensando mais uma top sequência, Luiz Cláudio e Juliano, com eles, Zé Ramalho, só pra matar a saudade aqui pra você.

0: Valeu, tô na top.
1: Aô, potência.
0: Nesse modelo, Laona Prado também por aqui, com duas músicas muito que linda, Mariane. É, meu filho, esqueça que eu te amo. Olha só, na voz da maravilhosa, hein? É, também por aqui, ouvimos o Hugo Guilherme, só dá você na minha vida, aí dormir na rua. E também começamos assim, ó, a vingança do caçador. Com quem? Teodoro Sampaio, que foi pro Bentinho. Isso é o Gabriel do Oeste, valeu, Bentinho. Falando nisso, quem tá chegando por aqui hoje no pé do Eiter, Sarai tá cedo hoje, hein, menino? Zé de Souza Camargo, fala comigo.
2: Ô, Gilmazinho, olha pra mim aí, Canoeira do Araguaia.
0: Opa, beleza,
2: um abraço,
0: beleza?
2: Tchau, obrigado.
0: Valeu, Canoeira do Araguaia, daqui a pouquinho pro Zé de Souza Camargo, Zé Camargo, já já, depois do intervalo.
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6: Você sabia que o Caminho do Piaberu é uma rota histórica que conecta o Oceano Atlântico ao Pacífico, atravessando o Brasil, Peru e outros países da América Latina? 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
7: 4:46.

0: Não acredito.
1: É, menino, por aqui o Ronaldo Filho, ele é Araguaia, viu? Na top. Muito que feliz por aqui, finalzinho de tarde, quarta-feira, estamos na metade da semana já, hein? Rapidinho passando, hein? Ronaldo Filho Araguaia, joia de Minas, o nome do sucesso por aqui com a turma, hein? Olha, a loira do carro branco na voz do João Paulo e Daniel, Leonardo José Rico, bailão cuiabano e entre tapas e beijos, Leandro e Leonardo pra matar a saudade. E começamos com as irmãs Freitas, canoeira do Araguaia, atendendo Zé Camargo. Zé Camargo, valeu, obrigado pela top companhia. 17:02 em Camapuã, intervalo rapidinho, já está de volta. Volta aqui.
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3: E se eu te disser que o caminho para a vida eterna está na sua alimentação, você acredita? 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
4: 5 e 7.

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0: Começando por aqui de Paulo e Paulino, prazer de fazendeiro. Tá top, né? Tô por aqui até as 19. E você, vem comigo? Ser feliz, você já sabe aonde, né? Na melhor, mais ouvida. Alô, e disse, 17:20, também por aqui o Chitãozinho, mas o Chororó aguenta coração. César e Paulinho, Morena do Rodeio, e também começamos com Alma Serrana, quilômetro 11. 17:21, por aqui pulando o reloginho, finalzinho de tarde, maravilhoso e abençoado de quarta-feira. Companheiro chegando por aqui no pé do eito, Naldo Moura, chegando mais cedo hoje, fala comigo, Naldo Moura.
1: Olá, boa tarde, como é que tá o lado?
0: Tarde. Aqui
1: do lado de cá,
0: que maravilha.
1: Eu vi com o João Mineiro, mas
0: qual?
1: A mulher que eu amo é o
0: rapaz,
1: nome da canção.
0: Não
1: a
0: aguenta, mulher. Carinho.
1: Vai pra todos, vamos deixar a mapa região. E uma boa tarde a todos e um abraço, dona Dona. Tchau, viadinho, tá cachorro?
0: Valeu!
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0: Mas rapaz.
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0: Não, chama a polícia não, rapaz. É um poema do Naldo Moura, rapaz. É doido. Valeu, Naldo Moura. Daqui a pouquinho, depois do intervalo.
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8: 5:24.

nossa lua de mel por aqui, João Mulato e Douradinho, fechando mais uma top sequência aqui, hein, no Top Sertanejo de hoje. Quarta-feira, hoje dia 8/7/2026. Sejam todos muito que bem-vindos. Tá chegando agora? Seja bem-vindo por aqui. Até às 19, Gilmar de Oliveira, comandando o Top Sertanejo. Vem comigo, vem ser feliz aqui.

0: Top, 17h42 por aqui, João Mulato, ele o Douradinho, nossa lua de mel, também por aqui o Dombar e o Donzete, Garça Mulher, bem simplesinho, João Márcio e o Fabiano, Gilberto mas Gilmar com pôde porri só de rancheira, moda boa, a mulher que eu amo, ah, João Mineiro, é, mas o Marceiro atendendo o Naldo Moura, e aí Naldo Moura, pediu, conferiu por aqui, chegando agora Lúcia Miguel, ô Lúcia Miguel, como é que você tá, menina? Tudo bem? Boa tarde pra você.
1: Boa tarde, Martim de Oliveira, tudo bem?
0: Tudo jóia, graças a Deus.
1: Chacra Recanto do Amor, quero ouvir uma música. Que amor é esse? Ofereço pra mim mesmo, meu esposo Lissosa, pro meu irmão Antônio Miguel, que está aqui comigo, pra esposa Vila Terezinha, pra minha mãe Alzenir, de 91 anos, que Deus abençoe ela, né? E todos que gostarem da música, tá bom?
0: Tá jóia.
1: Me coloco nesse sorteio que vai ter. Boa noite, Deus abençoe vocês, tá?
0: Pra vocês aí também, Lúcia Miguel, obrigado pela top companhia, tá bom? Quem chega por aqui é ele, José Prudêncio, fala comigo, garoto.
2: É Gilmar de Oliveira.
0: Você tá bom, menino?
2: Tudo beleza por aí?
0: Olha, graças a Deus.
2: Toca pra certo. Nós, Vida pelo Avesso, Durval e Davi.
0: Ô, menino.
2: Só pra curtir mesmo.
0: Beleza. Ah,
2: boa noite.
0: Pra vocês também, José Prudêncio, valeu, valeu. 17h43, daqui a pouquinho, tem mais aqui.
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6: 5:48.

0: nossos dois artistas, dois amigos nossos que estão vindo aí. Grande nome da música.
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0: Mais uma top sequência dando uma chacoalhada nesta sexta-feira por aqui. Grupo Batidão. Tô na top, tô mega feliz por aqui. Comecinho de noite. Ah, meu Deus do céu, hein? Ah, quarta-feira. Quartou, família. Olha, por aqui ouvimos o grupo Batidão, com a música Batidão Pantaneiro, hein? Também por aqui, Gaúcho da Fronteira, Truco, olha só, de mano, meu filho. Canto da Terra, Malicioso, top demais também, hein? Essa daqui, Durval mais o Davi, musicona, hein? Só pra matar a saudade por aqui, rapaz, essa moda é boa demais da conta, Malicioso, Canto da Terra, Durval e Davi, Vida pelo Avesso, né? E sim, dizendo, que amor é esse? Joia, top demais da conta. Obrigado pela top companhia aí, viu, turminha? Agora, 18 horas e 3 minutos em Camapuã. Eita, nós, já? Rapidinho, né? Naldo Moura voltando por aqui. Ô, Naldo Moura, como é que você tá, rapaz? Fala comigo de novo aí, meu filho.
1: Hoje, Gilmar, tô com mais um modo agora com Banda Calibre e Tomás Batista. Ah. Quem ama não deixa de amar é o nome da canção.
0: Vou pedir.
1: Essa machucou esse coração. Essa repita é o cabelo da careca.
0: Mas, rapaz do céu.
1: E vai pra três porra de Camapuã região. E uma boa noite a todos e abraço, seu Dourado. Tchau,
0: obrigado. Bora que bora, valeu. Daqui a pouquinho é só pedido, Arnaldo Moura. Sabe quem tá chegando agora, Arnaldo? Não? Menino Márcio.
2: Boa noite, meu amigo Gilmar. Roda
0: boa noite.
2: Trio Parada Dura, passa lá. Vai pra você, pro Arnaldo Moura, pra todo que estiver ouvindo aí, beleza?
0: Tá
2: abraço,
0: bom.
2: Boa noite, chama a polícia.
0: Não, menino de Deus.
1: Mas tu sai de problema,
0: aí, rapaz. Tá falando.
1: Lá te falei, moço.
0: Ah, tá com
1: moço,
0: problema?
1: Pelo amor de Deus, moço. Sai de problema.
0: Tá falando, Naldo Moura?
1: A vida tua é caçando um problema, meu.
3: Chama a polícia, chama a polícia.
0: E qualquer um tem que chamar, meu, pra resolver isso, né? 18 horas e 4 por aqui, daqui a pouquinho. Tô de volta, sai daí não.
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3: 6 e 7.

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0: que Alex e Ivan, fechando mais uma top sequência, hein? Show demais. Você toma, a gente toca aqui. Sim. Por aqui até as 19, 18 horas e 20 minutos na capital delas.
1: O quê? Não acredito.
0: Pode acreditar, dona, nesse modelão por aqui, viu? Ó, Alex e Ivan fechando mais uma sequência, viu? Aqui é Roça. É, meu filho. Também por aqui você ouviu, quem ama não deixa de amar o mais amado Brasil. É com a Calypso, hein? E banda Calypso. Nessa época aqui, ainda tinha ainda o Chimbinha ainda, viu? Na banda Calypso. E também ouvimos o Trio Parada Dura, Passa Lá, atendendo os nossos melhores, Naldo Moura, Márcio, Turminha, tá aí. Sabe quem chega por aqui agora? Ele, menino Mário do Carmo. Ele, olha, tarde, tô na escuta, viu? Ó, bebendo com os amigos. E aí, bora então, ué, Mário? Não tá com todos os seus amigos, rapaz? Eu não tô aí, ué. Tomar uma com você, ué. 18h21, Mário, daqui a pouquinho é só pedida, rola por aqui. Eu vou ali rapidinho tomar uma aguinha, né? É, e faturar pro patrão, deixar o homem feliz. E Zazá, tô de volta aqui.
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Honra e glória ao nosso Deus que está aqui. 6:25.

0: Zona, como é que funciona? 99, tinha um carreiro, mas o partiu, meu filho. Ô, você tá doido, hein? Top! Tô mega feliz por aqui, 18 horas e 43 minutos! Olha, tá chegando a hora, hein? Tá chegando a hora! Top FM! 18h43 por aqui, também o Peão Carreiro e o Praiano. Vou tomar um pingão, hein? O doutor é empregado na voz do Henrique e do Eduardo, né? Edson Hudson, mulher, cerveja e viola. Essa combinação dá certo? Dá? Hã? Rapaz do céu, hein?
1: Nota 10.
0: Tá bom, tá certo, é. Edson Hudson, também por aqui, Bruna Viola Bença, é o nome do sucesso, e também bebendo com os amigos, Teodoro, mais o Sampaio pro Mário no carro, hein? Ô, Mário, top demais da conta. Menino Valdomiro, um atrasado, um absurdo, fala comigo, menino.
2: Boa noite, Gilmar.
0: Noite, meu companheiro.
2: Gilmar, manda aí o Cantinho do Céu.
0: Cantinho tá do Céu.
2: Fernando Maria Pires, Marchando Família, Sérgio, Chinelada.
0: Meu Deus do céu!
2: Mais uns 10, né? Falou, meu amigo.
0: Valeu, valeu! A gente vai finalizando pra você, viu? Cantinho do Céu, daqui a pouquinho, depois do intervalo. Sai daí não, meu filho. Fica aí. Sintoniza aí com a gente que já já a gente finaliza pra você.
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1: Pensando por aqui mais uma top sequência, Ivo de Souza, mais um Janguinho, top demais, hein? Olha, viola, boiada e rodeio. Olha, também por aqui ouvimos a pedida aí do menino Valdomiro, viu? Caçula e o Marroeiro, marinheiro com essa aqui, viu? E a música é o Cantinho do Céu. Tá aí, Valdomiro, valeu. Quer desejar pra todo mundo aí os nossos melhores, os tops dos tops. Uma noite maravilhosa e abençoada, e amanhã tamo de volta, se nosso Pai Celestial permitir. Fechando assim hoje com Paixão Desenfreada, meu filho. Nesse modelão, Ronaldo Viola e o Praiano. Pra você, boa noite. Até amanhã. Boa noite.

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7: 7 e 2.
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14: E aí, gente, são 7 horas e 4. Vem comigo, tô

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0: 7:21. 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

0: Eu não tô sabendo quem tá fazendo o programa. Depois que eu cheguei agora, mas eu escutei a música aí. Eu fico na top. Mando um abraço aí pro outro programa. A todos. A todos. Guampudo que tem lá na fumada. Só os Guampudo.
1: Fala, Guampudo.
0: Pode falar, não vou falar o nome não.
1: Não fala,
0: é o velhinho. Fala que é o velhinho que mandou. Pra todos os Guampudo que tem na fumada. Motorista.
1: Os Guampudo.
0: Ajudando não é todo não. A motorista tem um monte de Guampudo. Fala que é o velhinho que mandou.
1: Então vamos passar a serra nessa guampa aí. Vamos passar vamos serrar. Ninguém vai ficar hoje com a guampa aqui não. Liga a motosserra aí, Pedro. Bora serrar, bora serrar. Isso. Acabou, não tem mais ninguém. Todo mundo tá igual agora. Olha só, 7h31.

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2: Fala, turma, grande quarta-feira, excelente meio-dia de semana, que legal saber que você tá com a gente aqui no Mundo Sertanejo, edição desse dia 8 de julho. Eu sou o Marcão e bora saber tudo do universo da música sertaneja a partir de agora. Gustavo Lima, tá de volta no formato que ajudou a construir a sua história. O embaixador lançou a Bala Alojada, é o nome da música, tá? O novo single gravado ao vivo durante a festa do peão de Americana no interior de São Paulo. A música fala daquele, né? Daquele amor que insiste em ficar como uma ferida que precisa ser tratada com calma. E segundo o próprio Gustavo, muita gente vai se identificar com a letra dessa música. A canção mistura o sertanejo característico do cantor com influências de bachata e flamenco, mantendo a identidade que marcou tantos sucessos da carreira do Gustavo, como Milu, Igrejinha e tanta música, né? Bom, esse lançamento abre uma nova fase para o embaixador. Além de preparar a inédita Cicatrizes, ele já tem pela frente a volta ao palco de Barretos como embaixador da festa pela terceira vez. E o retorno do Festival Boteco, que passa por Goiânia e São Paulo, opa, ainda nesse ano de 2026.
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0: Cozinho, são 7h39. Daqui a pouco eu volto com muito mais na nossa Rede Top. Segura a onda aí, segura aí. Eu vou ali e volto com muito mais. Boa noite pra você. Ligou o radinho agora. É o Viduzinho até as 21 com muita música e alegria. Vem comigo, já que eu volto.
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4: 7:44.
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5: O cérebro vai para o estímulo mais forte, que pode ser o celular, uma conversa fútil ou até urgente. Ter governança é escolher antes do dia te escolher. Na fé, isso é sabedoria. Ensina-nos a contar os nossos dias. Hoje, defina uma prioridade principal e proteja 20 minutos dela. Quem governa o tempo, governa a ansiedade.
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6: Gente, são 7:45.

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3: O de Guri, ali pras bandas do Cascudo, pra ser mais exato, ali nas esquinas do Vai Racha, conheci um caboclo por apelido de Poeira.

0: 50, ele já apareceu por aqui, meu gordinho. Meu amigo gordinho, como é que tá você, gordinho? Tá sumido.
1: Boa noite, Bidu. E aí, como é que você tá? Você tá bom?
0: Bom, gordinho, bom, gordinho.
1: Tamo aqui, Bidu. Universidade de Coxinho. Já lavei as ferramentas.
0: É, gordinho.
1: Acabei de tomar aquele banho. Agora vamos ali, Bidu. Tomar aquela gelada.
0: Esse gordinho tem tempo ruim, não.
1: Aquele peixinho. Ouvindo os modão da top, meu amigo. Eu tô feliz, tô na top, Bidu.
0: É, vai devagar.
1: Manda os modão pra nós aí, Bidu. Tchau, obrigado.
0: Gordinho, calma.
1: Lembrando que depois de amanhã já é sexta-feira, hein?
0: É, mas hoje é
1: quarta.

0: Rosângela Corrêa Gouveia, quero participar do vídeo.
1: Ô, minha amiga, como é que tá?
0: A música que eu quero escutar é Jean Giovanni. Qual que é uma delas?
1: Jean Giovanni.
0: Que programação show, hein?
1: Obrigado, obrigado.
0: Você pela... tem uma noite abençoada.
1: Obrigado,
0: Dudu.
1: Você também, minha amiga. Obrigado pelo carinho do nosso ouvinte, né, gente? Isso é bacana, né? Isso é gostoso. A gente vem pra rádio, recebe o carinho, né? O calor dos ouvintes, né? Em mensagem de texto, de áudio. Isso é gostoso. É bom demais, né? Quem que não gosta, né? De ser tratado bem, né? Obrigado pelo carinho aí, tá bom? Olha, você não mandou a sua mensagem ainda? Manda aí, manda aí. É 992188550. Essa é a top, essa é a top.

0: sexta-feira já começa, já, né? Fica agoniado
1: querendo viajar.
0: Olha, daqui a pouquinho eu volto com muito mais música, hein?
1: Aguenta, agora aguenta, hein?
0: 15 dias de férias da criançada aí. Prepara o coração, né? Prepara a mente, que o bicho vai pegar. Ai, ai, ai. Tem uns que começa agora, sexta-feira, né? E outro começa dia 15. Então, muita calma nessa hora. Os papais de alunos

0: sucesso na nossa rede top de rádio. Vai de rir aí, rapaz. Vai de rir, já que eu volto, já que eu volto.
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0: O analista iraniano-americano Lutfa Afrazyabani entrou com um processo na justiça norte-americana contra a FIFA e o seu presidente Gianni Infantino. Ele pede uma indenização de US$1 bilhão pela eliminação da seleção do Irã na Copa do Mundo. O iraniano diz que representa os interesses de 91 milhões de iranianos. Segundo o processo, a seleção iraniana foi vítima de discriminação flagrante durante a Copa. E o principal argumento, após uma revisão do árbitro de vídeo de um gol marcado por Calisabê no jogo contra o Egito, o lance foi invalidado de forma injusta por impedimento. Isso retirou o Irã da vitória que garantiria a seleção nas oitavas de final. Eu sou Wesley Paiva e a qualquer momento volto com mais informações da Copa FIFA 2026.
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